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0: 22 horas e 21 minutos.

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0: 22h43.
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3: 23 horas e 7 minutos.
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23 horas e 37 minutos. 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

siga tranquilamente, entre a inquietude e a pressa, lembrando-se de que há sempre paz no silêncio. Tanto quanto possível, sem humilhar-se, viva em harmonia com todos os que o cercam. Fale a sua verdade mansa e claramente, e ouça dos outros, mesmo a dos insensatos e ignorantes. Eles também têm sua própria história. Evite as pessoas agressivas e transtornadas. Elas afligem o nosso espírito. Se você se comparar com os outros, você se tornará presunçoso e magoado, pois haverá sempre alguém inferior e alguém superior a você.

intensamente o que já pôde realizar. Mantenha-se interessado em seu trabalho, ainda que humilde. Ele é o que de real existe ao longo de todo o tempo. Seja cauteloso nos negócios, porque o mundo está cheio de astúcias. Mas não caia na descrença. A virtude existirá sempre. Muita gente luta por altos ideais. E em toda parte, a vida está cheia de heroísmo. Seja você mesmo. Principalmente, não simule afeição, nem seja descrente do amor. Porque mesmo diante de tanta aridez e desencanto, ele é tão perene quanto a relva. Aceite com carinho o conselho dos mais velhos, mas também seja compreensivo aos impulsos inovadores da juventude. Alimente a força do espírito, que o protegerá no infortúnio inesperado. Mas não se desespere com perigos imaginários. Muitos temores nascem do cansaço e da solidão. E a despeito de uma disciplina rigorosa, seja gentil para consigo mesmo. Você é filho do universo, irmão das estrelas e árvores. Você merece estar aqui. Mesmo se você não pode perceber.

portanto, esteja em paz com Deus, como quer que você o conceba. E quaisquer que sejam seus trabalhos e aspirações, na fatigante jornada pela vida, mantenha-se em paz com sua própria alma. Acima da falsidade, dos desencantos e agruras, o mundo ainda é bonito. Seja prudente. Faça tudo para...

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1: 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O problema é que quando a verdade aparece, muita gente já foi contaminada pela desinformação. 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

0: Cacho Profesor.
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0: Alê! Maravilha! Obrigado, gente! Beleza!
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0: obrigado, gente. Uma
1: alô,
0: salva de palmas,
1: Luiz Henrique. Alô, meninos.
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3: Olá, amigas e amigos do Viva a Vida. Certamente você já ouviu falar sobre a primeira infância.

0: Criança desde sua fundação. Procura orientar as famílias e as gestantes sobre os cuidados, a atenção e a garantia dos direitos da criança, principalmente na primeira infância.
1: Para entendermos um pouco mais sobre os direitos da criança na primeira infância, vamos conversar agora com o professor Vital de Donê, especialista em educação infantil e em direitos da criança.
0: Professor de Donê, o que é a primeira infância e por que é uma fase tão importante para o desenvolvimento da criança?
2: É o primeiro ciclo da vida humana, que vai desde a concepção até os 6 anos de idade, ou desde o nascimento, porque a infância começa no nascimento, antes disso ainda é o feto na barriga da mamãe. Esse período dos 6 primeiros anos é visto pelas ciências como a fase mais importante, porque ali são adquiridos os valores que vão orientar a vida inteira da pessoa. A primeira infância, vivida com amor, respeito, acolhimento, carinho, ternura, liberdade de aprender e com muito brincar, é a melhor base que uma pessoa pode ter para a sua vida toda.
1: Quais habilidades devem ser estimuladas nessa fase, professor?
2: Mais do que estimular habilidades, os pais devem mostrar carinho, muito amor e bem-querer, respeito pelo bebê e pela criança pequena, dar oportunidade para ela brincar muito e com liberdade, sozinha e com irmãos e coleguinhas. É assim que a criança desenvolve suas capacidades e forma habilidades para a vida. Ela aprende vendo, imitando e tentando fazer o que os adultos fazem. Mas o mais importante nesse ver, imitar e tentar fazer é a iniciativa da criança.
0: Quais são os principais direitos da criança na primeira infância, professor?
2: Eles estão escritos na Convenção dos Direitos da Criança das Nações Unidas e são escritos no artigo 227 da Constituição Federal, no Estatuto da Criança e Adolescente, no Marco Legal da Primeira Infância e em outras leis que reconhecem a criança como sujeito de direitos. Ela é dona desses direitos. O direito a ser acolhido na família com alegria e bem-querer, e ali ser amada e cuidada. O direito de ter saúde, de receber uma boa educação, o direito de ver e participar das atividades culturais, direito de brincar, de ter amigos, direito de um sono tranquilo, direito à comida, uma alimentação saudável, a ter roupa, calçado, água limpa, ar puro, direito a nunca sofrer atos de violência. Esses direitos nós não estamos dando para as crianças como uma generosidade nossa, por uma bondade nossa. Eles são dela, fazem parte da dignidade de sua pessoa e são condições para ela crescer e se desenvolver.
1: A criança tem direitos antes mesmo de nascer?
2: Claro, já que ela foi concebida, isto é, ela foi chamada para a existência, ela tem direito à vida, tem direito a uma gestação tranquila, tem direito a ser protegida contra toda forma de violência. Esses direitos são realizados quando se dá para a mulher gestante a atenção e saúde durante o pré-natal, cuidados psicológicos e médicos e assistência social, e ela tem condições de cuidar bem para que a formação do seu bebê seja perfeita.
3: Você está ouvindo o programa Viva a Vida da Pastoral da Criança.
0: Nos últimos anos, foram criadas leis para defender e estimular políticas para a primeira infância. Professor Didonê, quais avanços são importantes e o que ainda precisa melhorar?
2: Depois do Estatuto da Criança e Adolescente, a lei mais completa e mais bem feita para garantir os direitos da criança de 0 a 6 anos é o Marco Legal da Primeira Infância. Os avanços mais importantes dessa lei é que ela manda fazer políticas públicas para a primeira infância e elaborar planos de ação pelo governo federal, pelos governos dos estados, do Distrito Federal e por todos os municípios. Planos que zelem para atender todos os direitos da criança.
1: Como podemos proteger as crianças em um mundo cada vez mais digital?
2: Primeiro, cuidando em casa. Os pais devem prestar atenção ao uso do celular, do tablet e até da televisão. A Sociedade Brasileira de Pediatria diz que criança de até 2 anos de idade não deve usar celular nem telas digitais. Prejudicam a formação do seu cérebro, da sua inteligência. E as de 2 a 5 têm que ter o tempo limitado no máximo de 1 hora por dia. E as de 6 a 10, no máximo 2 horas por dia. E, finalmente, as de 11

0: a 18 anos, o tempo de uso do celular, do computador, do tablet, das telas digitais deve ser no máximo de 3 horas por dia. Mais do que isso, prejudica o cérebro, mas prejudica o brincar, o estudar, a afetividade, a socialização da criança e adolescente. Na escola foi proibido o uso do celular no ensino fundamental. O governo federal publicou no ano passado o Guia para o Uso de Dispositivos Digitais dirigido aos pais, aos responsáveis pelas crianças, aos professores e a outros profissionais, abordando temas como o impacto das telas na saúde mental, na segurança online, no bullying na internet e a importância do equilíbrio entre atividades digitais e interações no mundo digital. Eu sugiro que os pais leiam esse guia. Ele está disponível na internet e é importante porque ele dá orientações de como tratar esse assunto tão difícil com os filhos.
1: Vivemos em uma sociedade adulto-cêntrica. O que isso significa e como os adultos devem se preparar para respeitar a criança?
0: Significa que a nossa sociedade coloca os valores dos adultos como centrais e considera a infância um período de preparação para a vida. Ela é muito mais do que preparatório. Ela tem um valor em si mesmo. Nós temos que mudar essa visão adultocêntrica, ou seja, do pensamento, pensando que o adulto que é o certo, o adulto que é o completo, o adulto que é a referência, o adulto que é o padrão. Não. Cada fase da vida tem um significado, tem uma importância e tem que ser vivida na sua plenitude. E nós temos que aprender, nós adultos, a ver nas crianças muita coisa maravilhosa e que nos ensinam. A infância é um tempo importante de vida, de descoberta, de construção da pessoa.
2: Professor Didonê, o que a família pode fazer quando os direitos da criança não são respeitados?
0: A família é o primeiro lugar em que as crianças precisam ser acolhidas, amadas e respeitadas. Uma coisa muito feia, muito má, muito vergonhosa do Brasil é que a maioria das violências que os bebês, que as criancinhas sofrem, inclusive abuso sexual, acontece nas famílias, na sua própria família. Às vezes é o padrasto, às vezes é o pai, às vezes é a própria mãe, às vezes é uma outra pessoa que causa esses abusos na criança, essas violências. E não só física, psicológica, mas as famílias podem formar grupos de pais e mães para conversar sobre os direitos da criança e trocar ideias de como criar na comunidade um ambiente de paz, de alegria, de cuidado, em que todos se tornem responsáveis por todas as crianças daquela comunidade. Que bonito quando a comunidade diz: nós queremos um bairro, uma vila, uma rua, uma comunidade onde as nossas crianças são respeitadas e possam viver com plenitude a sua existência. E também que as famílias e a comunidade possam denunciar ao Conselho Tutelar qualquer violência contra as crianças que aconteçam na sua comunidade.

0: Vamos conversar agora com a Maria Inês Monteiro de Freitas, coordenadora nacional da Pastoral da Criança.
1: Maria Inês, como a Pastoral da Criança contribui pelo respeito aos direitos da criança na primeira infância?
2: Quando os direitos das crianças são garantidos, elas têm mais oportunidades de crescer com dignidade e alcançar seu pleno desenvolvimento. Nossos líderes são incansáveis em orientar, buscar e reivindicar tudo aquilo que possa trazer melhor qualidade de vida na primeira infância. Queremos que cada criança cresça em um ambiente seguro e acolhedor, livre de violência, negligência e de qualquer forma de discriminação, com acesso à saúde, à alimentação adequada, à educação, ao lazer, à proteção e ao convívio familiar. Um forte abraço.

0: Hoje participa do nosso programa a Gildete Ferreira Lima, coordenadora arquidiocesana da Pastoral da Criança no Distrito Federal.
1: Gildete, qual é o papel dos líderes da Pastoral da Criança em ajudar a garantir os direitos das crianças?
2: Os líderes da Pastoral da Criança, na sua missão de acompanhamento às famílias, ajudam a garantir os direitos das crianças, orientando e trocando experiências sobre saúde, principalmente sobre a vacinação, sobre alimentação, educação e cuidados essenciais para o desenvolvimento infantil, contribuindo para que os direitos das crianças sejam respeitados. Também ajudam as famílias com orientações sobre acesso à creche, atualização do cadastro único, programas sociais, documentação e outros direitos básicos que garantem proteção e melhores condições de vida para as crianças. Viva a vida!
0: E agora chegou a hora de ouvirmos a mensagem de otimismo e de esperança de Dom Frei Severino Klasen, arcebispo de Maringá, Paraná e presidente da Pastoral da Criança.
3: A primeira infância corresponde ao período que vai do nascimento até aproximadamente os seus 6 aninhos de idade. As experiências vividas pela criança nesse período influenciam diretamente sua aprendizagem, sua saúde emocional e sua forma de se relacionar no futuro. Por isso, a criança tem direitos desde o ventre materno. Precisamos levar isso a sério. Quando os pais, educadores e a sociedade valorizam essa etapa da vida, respeitam os direitos e a dignidade da criança, eles contribuem para a formação de pessoas mais felizes e saudáveis. Por isso, líderes, pais, amigos, cuidem bem das crianças da primeira infância.

0: E o tempo passou ligeiro demais. Hoje o programa fica por aqui.
1: Visite o nosso site www.pastoraldacrianca.org.br.
0: E fazemos o convite para que você esteja conosco no próximo Viva a Vida.
1: Um grande abraço a todos e até lá.
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3: 5h23.
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12: 5 horas e 34 minutos.
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3: 5:47.
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0: Bom dia aos produtores rurais, às famílias associadas à FUBRA e a todos que nos acompanham. Hoje vamos conversar sobre novas tecnologias para o setor de energia. O entrevistado é o gerente de eficiência energética da FUBRA, o engenheiro Eliezer do Prado Bastos. Bom dia, Eliezer.
2: Bom dia, Pidio. Bom dia, associados da FUBRA, amigos e clientes que estão nos ouvindo aqui novamente. É um prazer estar juntamente com você aqui falando para todos.
0: Como está o mercado brasileiro de armazenamento de energia e por que essas tecnologias serão necessárias nas áreas rurais e urbanas?
2: Bom, eu pedi, o mercado de energia no Brasil, ele vem passando por uma mudança. A gente vem notando isso desde 2018, né? A energia solar, ela entra muito forte a partir dali num gráfico exponencial interessante. Só que realmente essa energia, ela foi injetada demais na rede das concessionárias, e hoje a gente está tendo problemas no chamado fluxo inverso. Com isso, o que a gente nota que a partir de 2026 a gente tem uma mudança no modo operante dessas redes, onde tu vai ter complementos de baterias, e esses complementos ali, isso tanto na geração distribuída quanto na geração centralizada, vai fazer que se crie um novo mercado. Esse mercado vai ser interessante por quê? Porque ele vai acabar atraindo novas linhas de financiamentos para auxiliar, por exemplo, o nosso produtor rural, numa falta de energia ou até numa oscilação de energia momentânea. E isso atrapalha muito, tanto, vamos supor, o nosso produtor que está de tabaco, que está nos ouvindo, por exemplo, numa secagem, numa estufa de fumo, né?
0: O que é um sistema BESS?
2: Bom, o sistema BESS, na verdade, é um sistema que, além de ter baterias, né, ele também tem outras fontes de energia que acabam fazendo com que esse sistema integrado auxilie a propriedade. Então, muitas vezes a pessoa vai ler, o que é o BESS? O BESS é uma bateria? Não, na verdade, ele tem outros equipamentos, como um BMS, que monitora tudo, todo esse funcionamento. E ele faz com que esses grupos de baterias atuem da melhor forma possível para garantir uma energia estável na propriedade rural, na residência, enfim.
0: O que é a diferença entre um BESS e um banco de baterias convencional?
2: Bom, como eu falei anteriormente, até aqui na questão, é justamente tu ter um BMS, né, que é um sistema de monitoramento. A bateria por si só, ela não faz nada, né? Tu teria que ter elas num sistema em série e em paralelo para se garantir uma tensão e uma corrente específica. E tu precisa ter um sistema que faça essa conversão ali de tensão, corrente contínua para alternada. E um sistema que faça todo esse controle. Então, na verdade, o BESS ali é um grande armário com inúmeras baterias e um sistema automatizado.
0: Por que esta tecnologia é importante para o produtor rural?
2: Eu pedi, olha só, eu já estou visitando desde janeiro, né, produtores. E aí eu falo produtores de inúmeras classes. O produtor que tem 9 mil hectares, o produtor que tem uma pequena propriedade de 5 hectares. O que esse equipamento, ele é importante? Vamos falar um pouco sobre o produtor grande, por exemplo, o produtor que tem um silo, né? O equipamento, ele auxilia na hora de ponta, ou seja, no horário a partir das 6 horas, onde hoje a energia está mais cara. Se tu for pegar hoje, por exemplo, somente aqui na RGE, CPFL, a gente teve um aumento de em torno de 19 ponto alguma coisa por cento em energia. Esse produtor está pagando R$2,89, R$2,92 o valor do horário ponta, ou seja, depois das 6 horas. Ele pode, com esse BESS, captar energia no horário do dia, armazenar essa energia, e ele vai captar essa energia de 15 a 20 centavos e vai jogar no horário de ponta. Então ele vai estar ali tendo uma economia de R$2,70, tá? Então, assim, se tu tem 3 mil quilowatts na tua conta de energia no horário de ponta, já vale a pena tu ter um sistema desse. É um sistema de 240 kW, 215 a 241 kW, que vai auxiliar bastante. E aí a pequena propriedade, pega um produtor de tabaco, por exemplo, né? A gente vê lá Canguçu, por exemplo, é uma situação que quando a gente tem ventos muito fortes lá, o produtor fica vários dias sem energia. A gente já tem hoje um sistema chamado Power Slim, que a FUBRA já vende, que é um sisteminha que atende de 5 a 10 mil kW. Então, uma residência, pode ficar 8 horas autônoma sem a necessidade de ter um gerador a diesel e sem a necessidade de ter aí o complemento de outras cargas em paralelo, além da UBS, né, que a gente chama. Então, essa tecnologia está sendo importante porque o produtor vai deixar de perder a carne lá no freezer, né? Ele vai poder pegar e continuar secando o seu fumo na sua estufa elétrica. Basicamente, melhorar a vida de todos.
0: O que é um sistema híbrido de energia?
2: Bom, tu tá ficando craque, né, meu amigo? O sistema híbrido de energia, na verdade, é quando tu tem a possibilidade de ter inúmeras funções, por exemplo, em um só inversor de energia. Com isso, você pode ter um sistema de bateria acoplado, você pode ter um sistema que está também acoplado à rede da concessionária, mas tem um limite de injeção de energia, e você pode estar com ele acoplado a um gerador a diesel, a um sistema solar fotovoltaico, e também ter um sistema de saída, por exemplo, para um circuito emergencial, onde tu tem uma corrente específica, e isso, por exemplo, pode alimentar a residência, tomadas específicas, desde que não sejam com correntes muito elevadas.
0: Um sistema solar comum continua funcionando quando falta energia da concessionária?
2: Bom, essa pergunta é uma pergunta que já tem muito tempo, tá? Ela sempre rodou e vai continuar rodando. Não, né? O sistema tradicional de energia solar, o chamado on-grid, ele basicamente tem um sistema chamado de ilhamento. O que, que é isso? Pensa lá que o senhor é um eletricista, o senhor vai estar trabalhando após a sua medição de entrada e a concessionária desligou o transformador. Nesse momento, o senhor entrou em rede, fez todos os procedimentos de aterramento e começou a trabalhar. Do nada, o senhor toma um choque e morre. Tá? A gente já sabe de casos que aconteceram em relação a isso. Mas por quê? Porque o inversor não tinha um ilhamento. Então, basicamente, é um sistema eletrônico que faz a verificação da senoidal. Essa senoidal, quando ela passa pelo zero, ele contabiliza. Então, se o sistema não entender que essa senoidal fez um próximo ciclo, ele vai desligar automaticamente o inversor para evitar que a pessoa que está na rede morra, né? Tem um acidente ali, pode ser fatal ou não, mas para evitar, né?
0: O que significa zero grid ou zero spark?
2: Bom, o zero grid é basicamente... O zero grid spark é basicamente tu não poder injetar energia para a concessionária, né? A gente está vendo hoje aqui no Rio Grande do Sul, falo Rio Grande do Sul, mas já está acontecendo no Paraná e Santa Catarina também, que a concessionária não permite um cliente, por exemplo, botar um sistema de 10 kW, apenas libera 5. Então, nesse caso, o que, que a gente tem? A gente coloca juntamente a um sistema um leitor, né, que vai fazer com que o que será permitido exportar para a rede da concessionária é apenas os 5 kW. Os outros 10 kW, ele vai utilizar, os outros 5 kW dos 10, perdão, ele vai utilizar apenas no momento que está sendo produzido, se não tiver uma bateria para armazenar, né, que é aí que está a jogada, e aí, no caso, esse sistema acaba funcionando com duas opções, né? Então, o cliente, ele pode estar produzindo sua energia numa potência maior e injetando para a concessionária apenas o que ela libera.
0: Por que algumas concessionárias restringem o fluxo inverso?
2: Se a gente for pegar a curva de crescimento de energia solar, ela veio, como eu disse anteriormente, num crescimento exponencial nos últimos anos, e aí a gente, aqui é um assunto que a gente poderia tratar sobre isso e ficar horas conversando. Existe, os especialistas, eles acabam discordando em alguns sentidos, mas no sentido literal das coisas é o seguinte: houve uma colocação muito grande de sistemas em certas áreas, então esses equipamentos, os transformadores locais, as redes, não suportam mais a injeção de energia no horário, por exemplo, do meio-dia. Então, quando tu vai fazer um projeto hoje, a concessionária, quando tu vai enviar o projeto, muitas das concessionárias te enviam o que a gente chama de mapa de calor, e que ela diz o seguinte: olha, a rede de vocês, ela tá, ela tem tanto em sistemas instalados, e o que é liberado é X potência. E com isso tu pode colocar até tanto ou não pode colocar. Por isso que é tão importante essa conversa que a gente está tendo hoje aqui, porque não tendo mais a opção da concessionária de energia absorver a tua energia, a energia está ficando cada vez mais cara, com aumento aí. A gente está vendo, por exemplo, agora na Equatorial aqui em torno de 22%, e ela vai continuar aumentando nesse mesmo modelo, porque a gente está notando aí que o mercado está passando por uma tendência de voltar com as fontes de energia que não são renováveis, né? Então, a conta de luz ela vai continuar aumentando. Então, ter um sistema BESS, ter um sistema híbrido, faz com que um total de 5 anos tu consiga pagar ele e depois tu tenha uma segurança energética maior aí durante 20, 25 anos.
0: Basta instalar baterias para garantir o zero grid?
2: Não. Como a gente falou ali na questão do sistema híbrido, né? A bateria, ela é uma parte da equação, né? Somente a bateria, ela não vai resolver tanto o sistema híbrido, não vai resolver tanto o sistema de zero exportação, ela é um componente à parte do sistema. O que vai fazer com que todo esse sistema funcione em harmonia é o conjunto das soluções.
0: Onde um sistema com baterias pode ser utilizado dentro de uma propriedade rural?
2: Propriedade rural de pequeno porte. Você pode utilizar um sistema que a gente está chamando de kit apagão, né? Que a gente está nomeando assim, para a residência. Então, faltou energia, o kit apagão entra e aí tu pode estar utilizando esse kit apagão por um tempo, que é o tempo de armazenamento dessa bateria. O produtor de tabaco pode estar utilizando o kit apagão de uma potência maior para suas estufas, né? Então, inclusive, a gente veio da feira semana passada, tivemos já um encontro técnico dos nossos consultores, que vão estar preparados, inclusive, né, para caso o produtor tenha alguma dúvida lá na filial, ele pode conseguir com o nosso produtor. Então, com isso, a gente também já está vendo para fazer um case nos próximos dias para esse produtor de tabaco, para essas estufas. E para o grande latifúndio, para a pessoa que tem uma propriedade de maior porte, esses bancos de baterias com autonomia através do BESS, eles podem servir para, como eu disse antes, a questão do horário de ponta. Ele pode servir para segurança energética. Imagina você faltar energia no momento que você está secando o soja, né? Então pode dar embuchamento lá. Quem trabalha com soja sabe do que eu estou falando. Então, assim, você tem uma fonte de energia estável que vai estar oscilando nesse momento. Eu tive passando aí por uma viagem que eu fiz ao oeste da Bahia, onde os produtores, inclusive gaúchos, eles estão utilizando o sistema de BESS para irrigação sem ter auxílio da concessionária. Ou seja, são redes isoladas que funcionam 10 horas por dia. Então, essa tecnologia, ela parece que é feita para daqui a alguns anos, mas ela já está rodando no Brasil, principalmente no Norte e Nordeste, né? Então, assim, onde a gente tem um problema de energia grande, tá? Então, assim, são tecnologias muito importantes.
0: O assunto rende mais um programa. Vamos marcar uma nova conversa. Muito obrigado, Eliezer, pela tua participação e até o próximo programa.
2: Olha, Eupídio, com certeza, né? Eu acho que vai render muita conversa. Esse é um tema que ele recém está começando. A gente tem muita coisa para falar. São termos, às vezes, meio técnico que eu falo aqui. Mas, assim, eu acho que essa segunda conversa vai servir para a gente desmistificar muita coisa. E eu estou tendo que

siga tranquilamente, entre a inquietude e a pressa, lembrando-se de que há sempre paz no silêncio. Tanto quanto possível, sem humilhar-se, viva em harmonia com todos os que o cercam. Fale a sua verdade mansa e claramente, e ouça dos outros, mesmo a dos insensatos e ignorantes. Eles também têm sua própria história. Evite as pessoas agressivas e transtornadas. Elas afligem o nosso espírito. Se você se comparar com os outros, você se tornará presunçoso e magoado, pois haverá sempre alguém inferior e alguém superior a você.

intensamente o que já pôde realizar. Mantenha-se interessado em seu trabalho, ainda que humilde. Ele é o que de real existe ao longo de todo o tempo. Seja cauteloso nos negócios, porque o mundo está cheio de astúcias. Mas não caia na descrença. A virtude existirá sempre. Muita gente luta por altos ideais. E em toda parte, a vida está cheia de heroísmo. Seja você mesmo. Principalmente, não simule afeição, nem seja descrente do amor. Porque mesmo diante de tanta aridez e desencanto, ele é tão perene quanto a relva. Aceite com carinho o conselho dos mais velhos, mas também seja compreensivo aos impulsos inovadores da juventude. Alimente a força do espírito, que o protegerá no infortúnio inesperado. Mas não se desespere com perigos imaginários. Muitos temores nascem do cansaço e da solidão. E a despeito de uma disciplina rigorosa, seja gentil para consigo mesmo. Você é filho do universo, irmão das estrelas e árvores. Você merece estar aqui. Mesmo se você não pode perceber.

esteja em paz com Deus, como quer que você o conceba. E quaisquer que sejam seus trabalhos e aspirações na fatigante jornada pela vida, mantenha-se em paz com sua própria alma. Acima da falsidade, dos desencantos e agruras, o mundo ainda é bonito. Seja prudente. Faça tudo para...

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0: Olá, queridos ouvintes, aqui quem fala é o Padre Reginaldo Manzotti. 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Queridos filhos e filhas, é domingo, em meio a um feriado, para muitos, um feriado estendido, para outros dias de trabalho. Então vamos pedir a Deus neste domingo, não esqueça que domingo é dia de missa, hein? Por amor de Deus. Vamos pedir que Deus abençoe o Brasil, abençoe todos os brasileiros e que a justiça se faça. Vamos juntos? Em nome do Pai, do Filho e do Espírito Santo. Amém. Senhor Jesus, foram Tuas as palavras: eu sou a luz do mundo. Quem me segue não andará nas trevas, mas terá a luz da vida. Senhor, eu creio e professo que, de fato, és a única luz que não tem fim. E é por isso, Senhor, que peço: iluminai a nossa pátria nessa semana da pátria, da cidadania, dos bons cristãos. Iluminai os governantes para que possam exercer o poder no serviço do bem comum. Iluminai, Senhor, todas as situações de conflito nas cidades e no campo. Que a nossa pátria possa valorizar a todos, dando dignidade, o pão de cada dia, saúde e educação. Senhor, Senhor Jesus, luz do mundo, eu também peço e suplico: ilumina minha existência. No início desta manhã, por intercessão de Nossa Senhora da Luz, afasta o que obscurece o horizonte da minha vida. Afasta o que me impede de ver este dia que começa com esperança. Dissipa, Senhor, a névoa da incredulidade. Dissipa, Senhor, a escuridão da mentira. Dissipa as trevas do pecado. Faz, Senhor, que a luz da fé, da Eucaristia, da Palavra de Deus neste mês seja a verdade para a nossa vida. Não permita, Senhor, que os ventos do mundo, as atrações, as turbulências, as tempestades possam diminuir e até apagar a luz, a Tua luz, que brilha dentro de cada ser humano. Que a Tua luz permaneça em mim no dia de hoje, mas que a Tua luz, Jesus, brilhe em toda essa pátria amada, cujo primeiro nome foi Terra de Santa Cruz. Ofereça esse Pai Nosso para o bem do nosso Brasil e para alguém em particular. Pai nosso que estais no céu, santificado seja o vosso nome. Venha a nós o vosso reino, seja feita a vossa vontade, assim na terra como no céu. O pão nosso de cada dia nos dai hoje. Perdoai-nos as nossas ofensas, assim como nós perdoamos a quem nos tem ofendido. E não nos deixeis cair em tentação, mas livrai-nos do mal. Amém. Nossa Senhora da Luz, rogai por nós. Um bom dia a todos.
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2: 6:14.
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6h18. 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

0: obrigado, gente.
1: Alô, meninos, Luiz Henrique. 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
3: 6:22.
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1: Seis horas e 6:29.
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0: 6:34.
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0: 6:39.
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1: 6:47. 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
2: Queijos, cafés, doces de leite, produtos à base de jabuticaba e até chope de butiá estão entre os sabores de fora do Rio Grande do Sul que conquistaram espaço na Expo Inter. Esses estandes proporcionam um encontro de duas culturas distintas. Entre sotaques e expressões diferentes, a presença das bancas representa para os visitantes a oportunidade de conhecer sabores e comprar produtos que nem sempre são encontrados com facilidade aqui no estado. Meire Ribeiro, de Sabará, Minas Gerais, participa da Expo Inter pela sexta vez. A empresa dela trabalha com mais de 38 produtos à base de jabuticaba.
3: Aqui mais ou menos uns 15 clientes fiéis já vieram buscar os produtos de jabuticaba desde esse ano. Assim acontece com o café, com a bananinha, com o doce de leite.
2: De Soledade, de Minas Gerais, também a Camila Bispo, da Doce Conquista, participa da Expo Inter pelo segundo ano consecutivo. Ela trouxe doces cremosos de leite em diferentes sabores, como limão e café, além da bala de doce de leite. Camila conta que a diferença cultural também aparece na forma de chamar alguns produtos. No primeiro ano, ela estranhou ouvir os gaúchos se referirem ao doce de leite como mumu.
4: E a recepção dos gaúchos com mineiro também é muito boa, a gente se sente muito acolhido aqui. Assim, os produtos mineiros é uma coisa que a gente vê que encanta muito os gaúchos. É os doces cremosos de pote, aí tem vários sabores, com limão, café. E o nosso diferencial que é a bala de doce de leite. Ela vem assim nesse pacotinho e tem a casquinha por fora, cremosa por dentro.
1: 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Maravilhas do Brasil. 6:50.

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Davi, bom dia pra você, um ótimo domingo, tá maravilhoso, né? Frio nesta manhã, mas o sol tá presente, domingo bonito hoje. Está conosco na central de áudio aqui na rua Augusto Rossi, né? Na parte técnica, nosso amigo Emerson Friedrich, o Naná, e também o Leonardo Fontana. Bom dia para vocês também, um ótimo final de semana, um ótimo domingo, bom trabalho. Estamos no dia 6 do mês de setembro, amanhã é dia 7, feriado também, do dia, né, para todo mundo aí mostrar o amor à nossa pátria, nosso Brasil aí, tá bom? 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Está já à disposição nosso WhatsApp, o 3261-1270, para você mandar seu áudio, seu recado. É o nosso WhatsApp para comunicação mais rápida e eficiente. E também nosso fixo 3261-1030. E temos também o meu aqui, é 999-945309. Vamos até às 8:30 da manhã, comunicando e levando a boa música.

7:02, 7:02, temperatura na casa dos 5 graus essa manhã, né? Manhã bem gelada, mas o sol tá presente, vai ser um domingo bonito, um final de semana de tempo bom. 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

Oggi a Poggia Leandro, Poggia seu Leandro, dona Leonice Cassó. Ah, estamos já na lida. O milho nascendo, né? Eu passei sexta-feira lá em Formigueiro, né? Na estrada que dá acesso ao município de Restinga Formigueiro. O milho tá apontando aí na direita, próxima cidade. Abraço, Leandro, da Leonice. Um bom chimarrão para vocês, um ótimo final de semana. E Deus abençoe a vocês também. Novo parco na comunidade ontem à noite, lá em Formigueiro, o padre Saulo Facim está aí, portanto, na comunidade. O nosso bom dia para vocês aí em Formigueiro. Vamos também acionar nosso WhatsApp, o pessoal que tá ligado conosco. Mandou também aqui um recado, vamos ver aqui. Nosso amigo lá do churrasquinho, este mesmo, né? É o italianinho, lá em Santa Maria. Olha aí o homem tá ligado, né? Bom dia, aqui o italianinho. Quero mandar um abraço para meu mano, Márcio Uller, que está de aniversário. Felicidades, Márcio. Manda um grande abraço a todos, clientes e amigos. Dizer que estamos sempre ligados na integração. Sertanejo do Vale, o italianinho. Abraço, meu amigo, lá em Santa Maria, ligado na integração. Também já tá ligado, dona Vale Frase, seu Rodolfo, lá da Várzea do Agudo. Abraço também a todo esse povo da Várzea do Agudo. Bom dia pra vocês aí, tão ligados aqui na integração, né? Isto, família Lôzica, Andy Lôzica do Melado, da Rapadura, coisa boa aí na Várzea do Agudo. Abração pro amigo também, tá certo? Isto, aí na Várzea do Agudo. Abraço, pessoal. 7:04. Ô, Mederico chegando com os serranos aí, ó.

7:06, temperatura a casa dos 5 graus desta manhã. O sol tá presente, um dia lindo, bonito, maravilhoso aí fora, né? Alô, seu Adão Jorge! Bom dia, seu Adão Jorge, um abraço pro amigo lá em Formigão, pediu aí, vem bailar comigo, Conito Nascimento, um abraço, Adão Jorge, um ótimo domingo. Maria Doraida Schitz, pediu aí Porca Véia, lembrança, tá ligado, no bairro São Luís também. Vamos aqui, bom dia, amigo Chico, ótimo domingo. Estamos na casa, com a casa cheia de visita, olha aí. Grita para meus visitantes levantar. A Tati, a Noêmia, é que o chimarrão tá pronto. Valeu, Tati. Valeu, Noêmia. Bota o galo cantar para essa gente levantar. Isto, prepara o mate, depois um café bem reforçado para essa gente. Para Tati, para Noêmia aí. Abraço aí para o seu Milton, dona Johnny, lá na Estiva. Bom dia para vocês aí. Bom dia, o galo canta também pro amigo Cláudio Miro, ligado lá em Dona Francisca, lá na beira do Rio Jacuí. Abraço, Cláudio Miro. Também, bom dia, estamos na escuta, o Giovanni de Oliveira, a esposa Fábida, e lá da linha Teotônia, interior de Agudo, Roda, Gaiata, do Bilizaro, né? Abraço, então, Giovanni de Oliveira, lá de Agudo, lá do interior agudense.

aí, 7:11, 7:11. 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

0: Aí, Milton Nascimento, 7:16. Acho que tem que botar o Galo a cantar pra mais gente, tá ligado aí? Olha aí, ó. O tio Plínio Oliveira, aí da Ernesto Friedrich. Logo acima aí do CTG Os Vaqueanos, o Plínio Oliveira, o Gelson do Tio Bita. Já estão tudo acordado essa gente aí. Já estão tudo amateando cedo da manhã, aproveitando o dia tá lindo. O Dorival aí, o Doriva. O Tio Biano também, né? O amigão Batista, logo mais acima, né? Ali tem também o Luizinho. O Luizinho, meu parente, Luizinho Alto também. Logo pra um pouquinho acima também. Ô, gurizada buena aí, né? Também o Henrique Salazar também, tá na hora, vamos levantar, hein, Henrique Salazar. Vamos lidar com a bicharada, tem que tratar os cavalos também, né? É, e até porque o Galo canta pra essa gente aí, né? Ernesto Freire, bom dia e um ótimo chimarrão pra vocês aí que estão mateando nesta manhã. Bom dia, amigo Toninho Torres também, lá na parte alta da cidade, um abraço, Toninho. Ontem falava com o Zé Lairto, família Ferrari, família do Dutti, né? Um abraço, dona Vone, ontem estava agonizado, estão por aí, o Careca também tá, o Zé Lairto também tá na cidade, que bom, né? As famílias visitando aí a mãe também, tá certo? 7:17, Bolzão Material de Construção, todo o material para essa obra, móveis para banheiro, você encontra tapete para sala, para banheiro, para lustre, 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

Olha aí, são 7 horas com 21, 7h21. Bom dia também pro Dinarte Salazar. Alô, Dinarte. O Dinarte que é vizinho do Plínio aí, né? Ah, tio Dinarte, né? Deve estar já de pé essa hora da manhã. Ele pula cedo, né? Bruno Oliveira em Santa Maria. Bom dia, Bruna. Também tá ligado, pediu aí que tá frio Santa Maria. É, também a Albertina e o Alferi, na Gustavo Cate e Formigueiro. Diz que tem geada, né? É, tava muito, tava frio, né? Gelou ontem à tardinha, né? Gelou. Bom dia a todos, uma bênção de Deus aí, todo poderoso, tá aí? Aqui, bela geada, ó, deu geada em toda a parte de baixo aí. Bom dia também, vai aqui, estamos na escuta aqui no fundo do Formigueiro, manda um alô pra nós aqui, pro pai Tássio, pra mãe Tereza, pra esposa Paula, pros filhos Poliana e Enzo, pra meu irmão Marivon, pra Mosa, pro sobrinho, pra sobrinhas e pra todos os tios e tias, enfim... Um abençoado domingo a todos aí. Renan Júnior, despedida. Alô, Sidney Vargas, aí no fundo do Formigueiro, veio colher e dar um abraço nesse povo aí do fundo do Formigueiro Natural. Ele mora lá em Porto Alegre, 7h22.

0: Tá aí cantando o programa Renan Júnior, despedida. Um abraço, bom dia, patrão lá do CTG Aliança Gaúcha de Jacuí. Meu amigo Christian Teixeira da Silva, lá do Aliança Gaúcha. Um abraço, Christian, patrão dessa entidade, né? 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Um abraço, meu amigo Jurandir Guedes, lá no Pedregulho, tá tentando ligar para cá, mas aí não podemos atender agora, né? Antes, Jurandir Guedes, um abraço para amigo aí, um abração para amigo aí, manda uma saudação aí. 7h28, matei o mercado da Cotricel, supermercado localizado na Moisés Cantarelli, meu amigo Duane, o Carreirinha e o Sapo aí trabalhando no mercado agropecuário e no supermercado da Cotricel. Bom dia, meu amigo Carlos Erati, bom dia Carlos Erati e a Rejane, aí na Várzea dos Cunhas, né? Parabéns, dona Rejane, que no último dia 2 de setembro, ela colheu mais um ano de vida, recebe as homenagens dos amigos, familiares, do seu pai, do seu esposo Carlos e de todo mundo que gosta muito da dona Rejane, né? Abraço do seu Carlos Erati, pessoas maravilhosas. Um abração para vocês, era Vale dos Cunha, Carlos Erati e a Rejane. A Rejane, então, dia 2, completou mais um ano de vida aí, tá bom? A Bruna Oliveira pediu aí, finge com Nando Moreno, né? Ah, tá ligado. Dona também, né? E vamos mais uma participação aqui, né? Do pessoal que tá mandando sua mensagem, seu recado pelo WhatsApp. Vamos aqui, a gauchada que tá mandando, vamos ver quem tá. Ah, tio Ariluca ali, ó. Mandou o áudio, tio Ariluca. Vamos ver o que ele fala aí do tempo, né? Vamos ver o Ariluca aqui, que nos diz do tempo, a previsão desta manhã. Alô, tio Ari, bom dia.
1: Bom dia, Francisco. Bom dia, Naná ou Luiz Fernando. Não recordo agora quem está. Bom dia a todos e bom dia aos ouvintes que estão na escuta do programa. A previsão do tempo, então, o tempo é bom. Lindo dia aí, ó. Fez 3 graus hoje, bem cedo, às 5h15 da manhã, 3 graus. Tinha uma geada, ainda tem um pouquinho aqui em cima das casas. Geada fraquinha, mas teve uma geada. Nesse momento faz 5 graus. Então está subindo a temperatura, mas vai subir bem pouquinho. Hoje o tempo é bom. A mínima foi de 13, então é a máxima chegando a 15 graus na parte da tarde. Para amanhã, segunda-feira, o tempo é bom, também uma mínima de 3 e uma máxima já de 17. Para terça-feira, o tempo é bom, a mínima de 7 e uma máxima já de 21 graus na terça-feira. Terça-feira, aos poucos, o frio vai nos deixando, então vai entrando uma massa de ar mais quentinha um pouco. Para quarta-feira, ainda o tempo é bom, com aumento de nuvens, uma mínima já de 11 e uma máxima de 25 graus para quarta-feira. Na noite de quarta para quinta-feira já pode ocorrer algumas pancadas de chuva. Então pode ocorrer algumas pancadas isoladas de chuva na noite de quarta para quinta-feira. Pelos dados de hoje, a partir de quinta e sexta tem previsões de chuva, pancadas de chuva com trovoada. Pelos dados de hoje, mas isso a gente vai atualizando porque muda bastante, né, durante a semana. Um excelente domingo a todos, tenham todos um bom dia.
0: Valeu, valeu, Ariluca. Grande abraço pra ti, pra Ivani também. Bom domingo aí, 7h30. Bom dia, minha amiga Marlize, né? Nossa amiga Marlize tá ali, portanto. Marlize Beifus, né? Abraço, Marlize. Bom dia pra ti também aí. Tá ligado no programa também, né? Isso, um abração aí. Vamos mais gente aqui também. Bom dia, Ilusa. Lá, Ilusa de Taboão, Cachoeira do Sul. Música Bugio dos Baile. Com Serranos, para todos os ouvintes, especialmente para o meu marido Marcos Araújo. Um abraço, Ilusa. Bom dia para ti também, tá bom? Vamos ver aqui. Esse telefone a gente não pode atender, né? Esse telefone aqui não é para atender, é só para mandar recado. Eu vou recusar aqui, né? Não dá para atender esse telefone aqui, só para mensagem. Vamos aqui, mais um aqui. Bom dia, abraço, Bordion Formigueiro. Alô, Bordion. Vamos ver quem é o Bordion aqui. Olha aí. Um abraço aí, então, pra quem mandou aqui, ó. Bom dia, um abraço para o Bordion de Formigueiro. Mas quem mandou aqui é o Daniel, né? Ô, Daniel. Um abraço, amigo Daniel. Bom dia pro amigo aí. Ele mandou um abraço pro pessoal, pro Bordion lá de Formigueiro. Um abraço, então, pros amigos aí. Mas quem mandou... Tá aqui quem mandou. Quem mandou? Vamos ver quem aqui mandou pra cá, né? Mandou um abraço pro Bordignon. Mas ele não é o Bordignon, né? Mandou um abraço pro Bordignon aqui, mas não é o Bordignon, né? Tem mais uma vez aí, tá tentando, tá insistindo no telefone. Lisandro Batista mandou um áudio pra nós aí. Lisandro Batista, bom dia, 7h33.
2: Oi, bom dia, Francisco Bolzano, tudo bem? Aqui é o Lisandro Batista do Boqueirão. Bota aí o baile da Mariquinha com os Serranos aí, tá? Foi isso pra galera do Boqueirão, da Estiva, do Campo Novo. E pra grande Restinga, tá? Um abraço. Bom domingo, muito frio, né, mano? Tô abafadinho aqui numa boa aqui, escutando da Rádio Integração. Bom domingo, tchau.
0: Valeu, valeu, Lisandro Batista. Bom dia também. Vai para lá, pra Palma. Bom dia lá, meu amigo. Também tá ligado, lá na Palma, né? Abraço, bom dia, Vicente Alenir Guerra também. O Vicente mandou aqui um recadito. Mano, amanhã, né? Entre os altos e baixos da vida, jamais abandone sua fé e seu sorriso e sua essência. Valeu, meu amigo. Abraço, Vicente Alenir, lá na Palma, próximo aí no distrito de Santa Maria. Finge Nando Moreno? Vamos cantar com ele, né? Nando Moreno vai cantar aí. Depois a gente vai botar uma música também para os amigos aí que estão ligados. A Ilusa também está ligado, pediu música. 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

0: poder cantar com uma das vozes mais lindas do Brasil. Solta a voz aí, Nando Moreno.
1: Ô, Wanderlei Rodrigues, prazer cantar com você, meu parceiro. Que música

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9: Mais coisa bonita, 7 horas com mais 41, manhã de domingo, tempo bom. Ele me ligou pra cá, o Jurandir Guedes, e eu ouvia ele. Aí, eu tava te ouvindo aí. Tu liga pra cá, Jurandir Guedes, 3261-1270, que eu vou te atender, tá bom, Jurandir Guedes? Um abraço pra ti, pra dona Marlene, aí no Pedro Egúlio. É, 3261-1270. Bom dia, meu amigo Pica-Pau. Alô, meu amigo Anderson Azevedo. Bom dia, o André também. Bom dia, meus amigos. Já na lida da salada. Olha aí, vai fazer a entrega, né? Meu amigo Pica-Pau, lá pro Santa Maria, de certo, né? Trevo, salada, trevo, alface, rúcula. Ele faz entrega pra ti aí no Mercado Concari, o Pica-Pau, né? Isso, Naná. Naná diz que tá. É pra te levar um pé de alface mais aí pra ele. Tá falando, leva alface então. Pra te levar alface segunda-feira aí, ó. Fresquinha, coisa boa, né? Alface, rúcula. Esse dia eu vi mais lá. Uma mais bonita que a outra. Agrião. Isso aí, um abraço, meu amigo Pica-Pau. Que é o Anderson Azevedo e o André. Aí na Trevo, né? Verdura, salada aí. Jair, alô, meu amigo Jair. Sol radiante na Gustavo Cátia. Um abraço, bom domingo. Jair tava lá na igreja ontem, né? É, abençoando o arcebispo Dom Leomar Brustolin e também o padre Saulo Facim, que ingressou, portanto, aí ontem, foi empossado lá na paróquia São João Batista. Olha o CTG Passo da Porteira de Santuário. Alô, patrão Luiz Grigoleto Tio Biso. Bom dia, Tio Biso. Bom dia para amigo aí. Bom dia, São João Grigoleto. Um abraço também aí pro Cirlei. toda essa a Rosélia, um abração pra ti também, Rosélia. 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E às 14 horas vai ter gincana e o valor do almoço R$55. 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
1: Ah, teu Enio Medeiros e Jaime Brancals. É 7h45, 7h45. Prepara pra nós, é Grupo Carisma, agora ou nunca mais. É, banda Carisma tocando agora ou nunca mais. Um abraço, bom dia pra minha esposa Jossane, que foi ontem de Porto Alegre a Brasília e de Brasília a Goiás, lá no seu irmão, no Daniel Altman, lá na também juntamente com o seu filho, né, meu afilhado. Abração aí pro Tomás. Bom dia também para todos que fazem parte lá, né? Isso aí. Então, todo mundo ligado lá em Goiás, na localidade de Flores, né? 7h46, banda Carisma vai cantar, né? Em seguidinha, né? Agora ou nunca mais. Então tá, vamos rodar, né? Abraço pra Chica e Wilson Borchat, também ligado aí em São Miguel. Bom dia, meu amigo André Radatz, lá na Vila Rosa. Alô, tio Clóvis Radatz, bom dia pra amigo também. Lá no mercado do Rogério Mossati, da Vila Rosa. Abração pros amigos de lá, tá bom? Bom dia também, vai pra quem? Pra quem tá ligado aí nessa manhã. Bom dia, meu amigo Ademar Proknoff, lá em São Miguel. Bom dia, John Fett. Bom dia, Carlos Dray também. Bom dia, Zildo. Canta no programa Banda Carisma.

aí, Banda Carisma cantando, são 7:50, 7:50, ontem mais dois jogos pelo Campeonato Municipal, ontem à tarde, né? Restinguense 3, Olaria 1 e Bolo de Morcília 2, ADB 1, portanto, jogos de ontem, e hoje começa, né, amigo Naná, começa hoje o Campeonato da Série B, hoje, né, tem Dínimo e Guarani a partir da 1:30, estádio municipal, e Juventus e Nova Esperança, também no estádio municipal, logo mais à tarde, então, pessoal, tem futebol ali no estádio municipal, o Campeonato Municipal da Série B, R$ 2 é cobrado o ingresso, e o pessoal paga o ingresso e vai para os clubes no final do ano. 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

tio Luiz Bortoluzzi, lá da Santa Lúcia. Grande abraço, seu Luiz Bortoluzzi, povo de Santa Lúcia. O bom dia também pro Guri, pro Linto, pro Pelé, aí em Vale Vêneto. Alô, Gilberto Rorato, também tá ligado. Abraço, Gilberto Rorato. Rubens Dotto, dona Inês, lá no mercado Dotto, lá em Vale Vêneto. O José Piveta, ali no Recanto Maestro. O João, o Nini, o Neta, lá no Ribeirão também. Abraço, Nini. Alô, João Vernier. Abraço, Neta. Bom dia também pro seu Adroaldo, Adilene Piveta, nos ouvindo lá no, nos produtos coloniais lá em Ribeirão, bem ao lado da faixa. Alô, tio Faustão. Bom dia, Ribeirão.

0: Bom dia, amigo André Radatz, hein? Tá ligadão, é, deu um alô pra ele, tá ligado. Abraço, tio André, bom final de semana pro amigo aí, bom domingo, lá na Vila Rosa. Vamos, o Alex e a Beth, lá em Paraíso, né? Ah, tão ligados, hein? Mandaram um áudio pra nós também. Vamos ver desses nossos amigos, nossos ouvintes de lá. Alô, dona Beth!
1: Bom dia, toca pra nós aí, Baitaca, Cabelos Branco. Estamos aqui na escuta, Beto e o Alex, aqui de Paraíso do Sul, Vila Nova. Um bom domingo pra vocês, obrigado.
0: Valeu, dona Beth. Alô, Alex, lá em Paraíso. A Elusa pediu os Serranos, música Buju dos Baile. Ah, Buju dos Baile com os Serranos. Um abraço, minha amiga Elusa. E também o Marcão, tô ligado lá. Alô, senhor Hernani. Abraço, bom dia, senhor Hernani. Friedrich, na Lomba Alta. A dona Olíria também. Bom, dona Olíria. Abraço, quero uma muda boa pra plantar aí. Fala com o tio Hernani, na Lomba Alta. Você quer um pãozinho caprichado, bom, aquele cacetinho, né? E ainda doces, salgados. Padaria do Nena. Bom dia, Marcelo Tomasi. Alô, Marcelo Tomasi, nosso gerente da Contrição. Abraço, Marcelão. Bom dia para amigo aí, gremista. Foi lá assistir o Grenal e se deu bem, né? Abraço, Marcelão Tomasi. Aí da Contrição. Grande abraço para amigos, demais amigos também da Contrição aí.

Olha aí, são 7 horas e 58 minutos, 7h58. Hoje, portanto, dia 6 de setembro, hoje, no hasteamento das bandeiras, aí na Praça Domingos Mostradeiro, a cargo do Rotary Clube de Restinga Seca e Lions Clube, e também secretarias municipais. Portanto, hoje estão na Semana da Pátria, hoje, domingo. Alô, seu Noeli Ivanes, aí na parte alta da cidade, próximo estádio municipal. Tio Noeli Ivanes, bom dia para mim, Marcelinho. Bom dia, seu Ivo Stahl, aí na Várzea do Meio. E a dona Marli, estamos aqui na escuta do programa, muito bom, aqui na Várzea do Meio, tomando chimarrão na beira do fogão, a lenha, porque tá bem frio. Isto, bem frio fora, hein? Tava hoje é uns 4 graus, 3, 5, 6, acho que tá agora, né? Por aí, né? Um abraço, então, dona Marli e seu Ivo Stahl, lá na Várzea do Meio. Estive essa semana lá também, né? Bom dia, Liberaci Vargas de Linha Lima, Gabriel Davi de Agudo, Linha Teutônia, Perigosa e Linda, pediu Itamar de Jesus. Abraço, dona Liberaci. Opa! Chegou aqui na rádio. O homem das melancias, já plantou melancia, né? Ô, Danilo Walsh, hein? Ele vai trazer umas bucu depois pra nós aqui, aquelas grandonas. Ah, tem porquê. Aquelas bem vermelhas. Vai plantar umas melancia depois aí. Já plantou, né? Daqui um dia vai estar lá. Vem que é um abraço. Danilo Walsh, tudo bem comigo, hein? Solzinho brilhando, né? Torcer que vai uns dias tempo bom novamente aí. Olha aí, pessoal. Prepara uma bandinha pra nós aí, ó. Que o Kerp Fest em Formigueira é hoje, né? Hoje, domingo. Às 10 da manhã, culto festivo, o pastor Daniel vai estar lá celebrando. Ao meio-dia, almoço com churrasco de gado, galeto, buffet variado, frutas. E logo após o almoço, tem sorteio de prêmios, com muitas rodadas de bingo. E lá, 24ª edição do Kerp Fest. Alô, presidente Diógenes Gamberti. Abraço o Oswaldo, a Sandra, todos pessoal da comunidade evangélica Formigueiro.

0: 8:01, portanto, Kerp Fest é hoje em Formigueiro, pessoal. Vai lá almoçar, confraternizar, abraçar os amigos. É, tá linda essa criança aí, dona Liberaci, né? Liberaci de Vargas, né? Lima e o Gabriel, o Davi, né? Ah, lá da linha Teotônia, todo uniformizado de Grêmio, ó, gurizinho aí, né? Tá no colo dela aí. Parabéns, sucesso, um abraço pra vocês aí. Povo de Agudo, vamos ao nosso amigo lá de Agudo, né? Tá conosco aí, né? Mandou um áudio pra nós aqui, ó. Ah, seu Emílio Kessler, né? Tá lá ligado em Agudo, vamos depois, a gente vai intervalo comercial aí. Tudo bem, seu Emílio? Bom dia.
1: Bom dia, Chico. Tô na escuta do programa. Um abraço, tudo é bom, um bom programa, viu? E queria pedir uma música aí dos Atuais, Navega Coração, se for possível. Um abraço.
0: Um abraço, depois do intervalo comercial, onde vamos com os Atuais, Navega Coração, tá bom, seu Emílio? Grande abraço pro amigo 8:02.
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1: Olha aí, são 8:06, 8:06. Nós vamos tocar uma música e depois o amigão Batista vai dar aí os recados, né? 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

8 horas e mais 11, 8 e 11. Olha aí o piquete de laçadores Almiro Borde do Pasto da Serraria, em Restinga Seca. Convida para jantar fandango da linguiça, dia 16 de setembro, em sua sede social. Cardápio, linguiça, carne de gado, arroz, maionese, batata doce, caramelizada, cucas e salada. E após fandango animado para o grupo Marcelo Lagarto e grupo, reservas 996396413. Participe do jantar fandango da linguiça lá no piquete de laçadores Almiro Borges. Um abraço aí meu amigo Thales Palma, Marinho Nisiquirite. Um abraço aí, toda essa gauchada aí do Almiro Borges. Bom dia, pessoal aí do Almiro Borges. Então aí tem o jantar da linguiça.

É, amanhã também começa a cavalgada, né? Uma cavalgada de Restinga, a saída é lá da Vila Rosa, lá do CTG Laço da Amizade. Às 9 da manhã ela parte, a cavalgada amanhã, indo em direção lá no Almiro Borges, para o meio-dia. Depois do Almiro Borges ela parte rumo ao Piquete, ao CTG Pedro Pinheiro lá da Estiva, pernoitando por lá na noite de segunda-feira. E depois ela parte rumo à Restinga Seca, quando tem a abertura da Semana Farroupilha em Restinga.

0: Ginga, no dia 8 pela parte da tarde.
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0: 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Bom dia, meu amigo Márcio Massiri e Dona Nilza, lá no nosso Balneário das Tunas, né? Eles gostam daquele lugar, né? O cantinho da natureza, né? Natureza, passarinho cantando, o verde da mata. Abraço, meu amigo Márcio, cultivando as tradições e mantendo firme e forte o Balneário das Tunas, o Márcio Massiri e a Dona Nilza, né? A Dona Nilza gosta daquilo ali também, né? Abraço pra vocês aí no Balneário. Um abraço pro... quem tá mais lá? O Heraldo, né? Ô, Heraldinho, um abraço pro Heraldo. Ah, o Heraldo e a Tânia também estão aí sempre no Balneário das Tunas. Um abração pra esse pessoal aí. 8:13, o Amigão Batista pronto. Quero falar. Ontem eu dei uma carona pro Amigão Batista na rua aí. 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
2: 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Ela me falou, a Gisele, de toda a equipe da Pousada Fuser, do amigão Alexandre da Só Integração na corrida, Agnes Cassol e o mano da Vitraçaria Souza, Andriele e Marcelo Fischer, Vila Rosa, Nilo Costa Nilo Costa Liberado, Sérgio Cirulini e Dona Leda, e o Paulo do Uber Formigueiro, Terezinha Almeida e Oberdan Campo Novo, amigão Mop na Fazenda do Sobrado, Hélio Landecker, Lomba Alta e Alzirinha Barbosa, e lá na Astuna. Para domingo que vem tem mais um bombardeio de alô, que estão sempre ligados na nossa integração. Nossos queridos amigos ouvintes, tenham um bom domingo, uma boa semana nova que está começando hoje e um bom feriado. Na paz, na bênção, na proteção, no cuidado, no amor daquele que é o dono do mundo, que é o nosso bom papai do céu, e um bom galetinho ou um franguinho na panela hoje ao meio-dia, com 70 tipos de tempero. Tudo contigo, meu amigão Francisco Bolzan, os nossos milhares de ouvintes querem te ouvir, e estão todos ligadinhos na nossa integração de Inga Seca, bom dia!
0: Valeu, valeu, amigão Batista, grande abraço. Sérgio e a Leda são meus tios lá de São Miguel, um abraço, tio Sérgio, tia Leda. Bom dia, tio Renato, também dona Ode. Um abração aí pro pessoal da Pousada Fuser, lá do restaurante Emílio, os pessoal nos ouvindo, pessoal também da Casa Fuser Restaurante. Olha aí, daqui a pouco eu vou dar um chá especial lá do Pedro Pinheiro. Um abraço, minha amiga Márcia Blay. Bom dia também pro seu Ico, ao patrão Daniel Pagliarim, todos esse pessoal, seu Edgardo, dona Mardilei Palma. É, abraço, tio Eurico Abreu, dona Inalda, Gilberto Ratzbach. Isto, pessoal lá do Pedro Pinheiro de Estiva aí. 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Trazendo aí, batindo o solito, né? Grupo Cordiona, né? O Porca Vé? Mateando o solito, gurizada. Vamos lá então com a música, hein?

aí a música, né? Amanhã, né? Com o grupo Porca Véia. É, Porca Véia cantando aqui no programa. São 8 horas e 23. É, tem aquele grupo Cordiona, né? Essa aí é Matiando Solito, né? E esse do grupo Cordiona é... Matiando Saudade aí. Olha o CTG Pedro Pinheiro de Estiva. Abraço o patrão Daniel e toda aquela gabuchada buena lá do Pedro Pinheiro de Estiva. Que tem a programação seguinte, terça-feira, dia 8 de setembro, à tardinha, recepção da Chama Crioula e jantar para patronagem e convidados. E isto, portanto, terça-feira, dia 8. Sexta-feira, dia 11 de setembro, data oficial da entidade. Às 20 horas, jantar fandango animado por Silas Franco e Grupo Alma Pampa. Cardápio, churrasco, lasanha, arroz branco, maionese, saladas, cucas e sobremesa. Reservas pelo telefone 996-83-8450. Segunda-feira, dia 14 de setembro, sessão solene da Câmara de Vereadores de Restinga Seca e após jantar por adesão. Prestigia a Semana Farroupilha, lá do Pedro Pinheiro de Estiva, que tem a sua entidade de portas abertas para receber a toda a gauchada, peões e prenda. Bom dia, seu José, dona Idalena, a família Bilha, lá da Estiva também, esse pessoal. Isso aí, né? Seu Nilton, dona Johnny vão estar lá também, comendo, preparando aquele churrasco caprichado, né?

0: 8:26, um abraço ao patrão Christian Teixeira da Silva, lá do CTG, Pedro Pereira, do CTG Aliança Gaúcha de Jacuí, né? Deve ter desfile também, comemorativo lá, e também as festividades no próximo dia 13, né? Temos aqui o convite, mas daqui a pouco mais o patrão Christian vai nos passar também. 8:27, daqui a pouco a gente volta, vamos faturar, temos os espaços políticos também aqui no programa.
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8:31, 8:31. 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Todas as unidades estão convidadas a participar. 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

0: Alô, meu amigo Christian Gomes, abraço Sérgio Teodoro Gomes lá na Vara do Meio, abraço Christian, através da Carancho Soluções Agrícola, sementes, insumo, georreferenciamento, consultoria agrícola, aplicações aéreas com drone, também tem sementes. 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Abraço povo de Agudo, abraço meu amigo presidente Dieter Berg da Cooper Agudo, nos ouvindo na manhã também. Bom dia lá que vai para Agudo, né? O senhor Hermílio Copes na loja Vídeo Som. Isso aí, no próximo dia 27 deste mês de setembro, temos a festa do Padroeiro São Miguel. A integração vai estar presente naquela comunidade. O Corpo e Alma tá aí? Prontinho para cantar? Isso aí, é pedir o Corpo e Alma aqui no programa, né? Vamos, um abraço aqui, ó. Bom dia, Lorivo Mati. Que o domingo venha carregado de paz, saúde, amor, fé, vitórias. Feliz domingo aí. Abraço, Lorivo Mati. Pediram aí, Perigosa e Linda com Corpo e Alma, né? Perigosa e Linda. Bom dia, Luiz Grins, lá no IP Cachoeira. Abraço, meu amigo Luiz Grins. Bom dia para amigo aí. O Ivan Machado, não vou deixar mais esse homem, né? O Ivan Machado tá conosco, figura marcante aí do interior. Abraço, tio Ivan Machado. Tá ali ele, né? Ô, tio Ivan, bom dia.
1: Bom dia, Francisco. Oh, como é que tá o amigo, tudo bem? Já tô aqui de manhã, tomando chimarrãozinho, escutando teu programa aí. Toca pra nós aí, o Cancioneiro das Coxilhas, junto e misturado. Abraço.
0: Ô, meu amigo Ivan, um abraço, bom domingo pra ti também, tá certo? Temperatura tá subindo agora já, né? Uma levadinha, tava 5, tava 6. Vamos lá, 6 graus agora, né? 6, 7 graus, né? Mas tá bom, o dia tá lindo e maravilhoso. Cantando Corpo e Alma.

Perigosa, 8h38. Bom dia, meu amigo Alceu, Dona Maria, estava quase me esquecendo. Abraço, Alceu, Dona Maria, nossos ouvintes aqui da Augusto Rossi, do grupo Dançar é Viver, que vão estar hoje, Emerson e Leonardo. É, lá em Paraíso do Sul tem baile hoje, hein? Baile da terceira idade, logo mais à tarde. E o grupo Dançar é Viver vão estar lá em Paraíso hoje à tarde. Bom dia, vai pro seu Neymar Gonçalves, lá em São Cepé. Abraço, Neymar Gonçalves, São Cepé, pediu o Ronco da Gaita, véia, com o Serrano, segundo ele, né? É, abraço, meu amigo, tá bom? Valeu, seu Neymar. Bom final de semana pro amigo aí. 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Minha mente insistente, bom dia comunidade da Pompeia, linha Pompeia Silveira Martins, que convida para a festa de Nossa Senhora da Pompeia e Nossa Senhora Menina, dia 13 de setembro, é domingo que vem, às 10 da manhã, missa no Santuário, procissão e bênção das crianças, com transmissão aqui da Rádio Integração. 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Um abraço, meus amigos lá da Pompeia, que vai ter às 14 horas bênção da saúde, 14h45 mateada e domingueira, animação do grupo Festeja. Isto, pessoal da Pompeia, Silvia Martins, um grande abraço.

0: 8:43, temos mais um convite, o Conselho da Paróquia São João Batista, lá de São João do Polese. Alô, São João do Polese, que convida para a 57ª festa de Nossa Senhora da Salete, dia 12 e 13 de setembro, dia 4 de setembro, início da novena móvel, já começou, né? Dia 12 de setembro, às 19h, procissão luminosa, até o monumento de Nossa Senhora da Salete e transmissão da Rádio Integração, dia 12, hein? Dia 13 de setembro, domingo que vem, às 8h, saída da Rústica, em frente ao centro de eventos, 9:30, saída procissão até o monumento de Nossa Senhora da Salete, às 10h, missa do monumento, com bênção 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
0: Tiatino, abraço povo de São João do Polês, de Vale Vênito, Ribeirão, Recanto Maestro, Santuário. Alô, Rubens Orato, olha aí o Tiatino aí.

Os Teatinos, 8h47, 8h47, daqui a pouco tem os serranos, né? 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

0: vai.
1: Essa foi a Gaitaí dos Serranos cantando, faltando 7 minutos para as 9 da manhã. Programação alusiva aos 106 anos do Esporte Clube Seco, dia 27 de setembro. Alô, Petrônio Mostardeira, abraço também aí ao Venildo, toda a sua direção, a sua comissão técnica. Às 9 da manhã, jogos do Sequinho, bol de bola, sub-15, no Estádio Municipal. 10:30 da manhã, Seco e AVF Master Formigueiro. E ao meio-dia, almoço na sede do Esporte Clube Seco. 13 horas, categoria de base, Seco e PRS, aí de Santa Maria, sub-11, depois tem Seco e PRS, sub-13, e às 15:30, equipe principal do Seco, contra Cruz Azul, de Bento Gonçalves, local, estádio municipal, Sebastião Heredia Borges, dia 27, o Seco, que no dia 20 de setembro completa 106 anos, parabéns à direção, a todos os fundadores do Esporte Clube Seco.
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Olha aí, são 8h59. Tá na hora de ir embora, né? Tá chegando o Rafael Silveira Rosa para comunicar, justamente com o Leonardo, com o Emerson, o Renato Abke. Alô, tio Renato! Um abraço pro Renato Abke, em Restinga Seca, no interior. Deve estar tomando um café da manhã bem reforçado, pediu tordilho negro. Um abraço, Renato. Daqui a pouco tem o Cláudio Espanhol também nos visitando. Vai estar aqui no programa também com o Rafael. Bom dia, Cláudio Espanhol. Obrigado pela sua presença, sua visita. Essa manhã linda de sol, hein? Tá bom? Vamos embora, então. Grande final de semana a todos, hein? Bom domingo. Bom feriado, hein?

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2: Primeiros dias da Expo Inter são marcados por bom público no Parque Assis Brasil.
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2: A 49ª Expo Inter começou a movimentar o Parque Assis Brasil em Esteio, com grande presença de público e forte apelo econômico logo nos primeiros dias de feira. Entre os principais destaques do início do evento, o presidente do Sistema Farsul, Domingos Velho Lopes, anunciou a liberação de R$ 92 mil para associações de criadores gaúchos. O montante refere-se a comissões de leilões acumuladas nos últimos 5 anos que ainda não haviam sido resgatadas. O pagamento deve ser solicitado à direção financeira da Federação até o dia 20 de setembro. Além dos negócios, o evento já atrai milhares de visitantes para conferir os mais de 7.900 animais inscritos e o tradicional pavilhão da agricultura familiar, que nesta edição reúne 509 expositores de 218 municípios do estado. Nos bastidores do parque, a comissão organizadora também já mira o futuro. Em encontro realizado no primeiro dia do evento, foram debatidos os preparativos para o cinquentenário da Expo Inter e o centenário da Farsul, que serão celebrados em 2027, com foco especial na modernização da infraestrutura e da rede elétrica do parque. A 49ª Expo Inter segue com os portões abertos diariamente das 8 da manhã às 8 da noite, estendendo sua programação em Esteio até o próximo dia 6 de setembro. E a 49ª Expo Inter se transformou em um importante palco político com a passagem de nomes cotados para a corrida presidencial pelo Parque Assis Brasil. Os presidenciáveis Romeu Zema, Augusto Cury e Flávio Bolsonaro passaram pela feira em agendas focadas no contato com o setor produtivo. Como manda a tradição do evento, as comitivas marcaram presença na Casa da Farsul, onde foram recebidas pelo presidente da federação, Domingos Velho Lopes. Nos encontros com a cúpula do agronegócio gaúcho, os candidatos debateram propostas para o setor, gargalos de infraestrutura

0: de aproximar o campo do consumidor final, mostrando todo o caminho desde os cuidados na produção até o aproveitamento perfeito na cozinha.
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0: Ijuí vai ser já no dia 25 de setembro, etapa regional do Seminário Duas Safras, realizado pelo Sistema Farsul. O evento acontece no CTG Farroupilha, reunindo lideranças especialistas para debater estratégias de intensificação e eficiência na produção agrícola. A programação é gratuita e as vagas são limitadas. As inscrições já estão abertas no site do Senar. Termina aqui mais uma edição do programa Sistema Farsul em Campo. Até a semana que vem.
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0: Muito bom dia, são 9 horas 10 minutos, 9:10, você ligado com a integração de Restinga Seca e o domingo da integração chegando a partir de agora no seu rádio, chegando com todos vocês amigos e amigas que sintonizam a rádio Integração de Restinga Seca. Hoje contamos aqui com os trabalhos de áudio do colega Emerson Friedrich e o Leonardo Fontana. Um abraço então aos nossos colegas que já estão conosco. E após a comunicação do Francisco Bolzan, que esteve conosco também nesta manhã de sol, manhã bonita de domingo, hoje dia 6 de setembro, véspera de feriado, amanhã Independência do Brasil, 7 de setembro, inclusive amanhã teremos desfile à tarde aqui em Restinga Seca, desfile que a integração também estará transmitindo amanhã à tarde. E nós iniciamos já o programa recebendo aqui visitas aqui no estúdio, porque está conosco Cláudio Espanhol, grande amigo e parceiro nosso aqui da Rádio Integração, músico e apaixonado também por rádio. Espanhol, seja bem-vindo aqui à Rádio Integração e que alegria recebê-lo nesta manhã de domingo. Bom dia.
1: Bom dia, Rafael. Bom dia aos ouvintes da Integração. É sempre um prazer, uma satisfação imensa conversar com você, sobretudo nesse domingo bonito de sol, mesmo frio, que o frio é bom, mas no fundo aquece nossos corações, nossas almas, para seguirmos em frente nessa nossa missão de cada um cumprir o seu trabalho, a sua vida, de forma alegre e espontânea.
0: Muito bem, Espanhol. E há tempo que nós já estávamos aí com essa, programando essa agenda para tê-lo conosco aqui no programa, ter a sua presença e falar um pouco sobre música, falar um pouco sobre o trabalho, enfim, que você também, paralelo ao aquilo que você segue, a tua área profissional, que é a odontologia, você também tem essa paixão pela música, inclusive, logo mais aí com compromisso também nessa parte musical.
1: Ah, sim.
0: Mas, Espanhol, nós e os ouvintes, claro, já te acompanham aqui nas músicas que a Integração executa, também outras emissoras que também a tua música está presente. E falar da mais recente, que também você nos brindou aí, que é a canção...
1: A música Simples Assim, que fala da convivência, do estilo de vida.

0: do campo. E, aliás, hoje as cidades estão se voltando muito para essa questão do interior, porque há uma busca de uma qualidade de vida diferente. Parece algo antigo, mas há um retorno importante, porque o campo é o que movimenta, é o que salva, se você for olhar bem, é o que salva a vida de muitas pessoas financeiramente e também, embora tenha as dificuldades, e também no estilo de vida que as pessoas têm. Contato com a natureza, a beleza que a natureza tem. E essa beleza espontânea, que não é fabricada, é um dom divino que construiu esse universo, que construiu essa terra e que nós temos o privilégio de podermos conviver. E eu, como cantor, como compositor, tenho essa felicidade de poder integrar um pouquinho. E também por ter nascido no interior, conhecer bem o interior. Nasci lá no interior de Sananduva, próximo a Erechim, Passo Fundo, lá na colônia mesmo, de origem italiana, alemã, nessas culturas que nós fomos aprendendo. Mas, claro, a música gaúcha, que é uma música que também tem influência italiana, influência alemã, são muitas influências, são muitos fatores que influenciam essa nossa arte, essa nossa cultura. E a música, eu sempre digo que é um dom que a gente não procura, ela vem à procura de nós. É assim também a vida artística no rádio, na TV, quem escreve, o professor. Eu acho o professor um artista, porque ele comunica um conhecimento e estimula para mais pessoas se inspirarem. Porque se você for olhar biologicamente, todos nós temos um DNA, somos diferentes. Mesmo na mesma estrutura, nos mesmos pensamentos, nas mesmas linhas políticas ou religiosas ou musicais, mesmo assim tem a diferenciação. E essa diferenciação biológica também se manifesta na diferenciação dos dons que nós temos. Claro, a natureza nos dá os dons e nós temos que buscar. Você, por meio da comunicação, por meio do rádio, tem um timbre, um estilo de voz, um estilo de comunicação, mas que te agrada e faz, por meio disso, uma forma de crescimento profissional, financeiro e de se comunicar com as pessoas. E sentir prazer nisso é um ponto, é o primeiro ponto para o desenvolvimento econômico de uma pessoa. Porque hoje nós percebemos muita depressão, muito problema nesse sentido, porque às vezes as pessoas não encontraram o seu projeto original, aquilo que realmente me toca. Claro que mesmo para cumprir o projeto original, há necessidade de esforço, de sacrifício, de trabalho, de estudo. E você vê que nós estamos todos os dias em ação. Ainda bem que temos uma noite para o descanso, para recuperar as energias, recuperar os pensamentos e continuarmos a motivação para com a vida.
1: Perfeito. E simples assim, então, te inspirou com tudo isso que você falou, o espanhol. É o que ouviremos agora, Emerson. Então, preparado aí para aqui também apresentar os nossos ouvintes e música que já é também integrada à nossa programação. Cláudio Espanhol conosco nesta manhã, simples assim, cantando aqui no Domingo da Integração.

0: Agora são 9h20, 9h20, é o domingo da integração, nesse dia 6 de setembro, véspera de feriado. Estamos aí com a temperatura nos 9,5 graus e iniciamos aí com Simples Assim, Cláudio Espanhol, hoje conosco aqui no programa e já esteve conosco outras oportunidades e também a integração em algumas oportunidades, Espanhol, transmitindo algumas missas, algumas celebrações, o qual você também está presente, se doando também a esse trabalho que você gosta, que você admira também, essa parte do canto coral, essa presença nas celebrações e o quanto que isso é importante para ti também, Espanhol, estar compartilhando do teu dom junto às missas, junto às celebrações.
1: Eu fui seminarista e sempre e essa música religiosa católica que eu faço é uma forma de gratidão até porque é uma música muito bonita, muito boa, toca muito os corações dos fiéis, das pessoas, mesmo às vezes quem não é católico ou que não tem tanta presença consegue compreender a mensagem, seja pela melodia ou a mensagem das letras, das poesias que a música católica tem. Até inclusive o Papa Francisco dizia que uma das salvações dos ritos e das celebrações católicas seria pela música. E realmente eu percebo isso nas missas, nas celebrações, a importância que tem e a grandiosidade que é isso. Eu até participei profissionalmente durante 6 anos com o padre Manzotti, que eu inclusive reproduz aqui o programa dele, já escutei várias vezes por aqui. Participei profissionalmente durante 6 anos tocando uma missa das terças-feiras na Catedral de Curitiba, aliás, no Santuário Guadalupe, em Curitiba, mas por questões de viagem, de distância, eu acabei então desistindo desse projeto, que eu gostava muito, me agradava muito. Todas as terças, no começo todas as terças, ao meio-dia, uma missa em que eram 1.500, 2.000 pessoas, 1.000 pessoas, e a maior parte turistas. E eu percebi, era só voz e violão, que era as outras missas eram com um grupo completo. Mas a voz e violão chamava muito a atenção, porque eu interpreto a música católica de uma forma um pouquinho diferente, e isso faz com que parece que toca um pouco mais nas pessoas, porque não é só o cantar em si, não é só transmitir a poesia, não é só os acordes do instrumento musical, mas também a forma como você pronuncia as palavras, como você entoa aquele timbre que é natural de cada um. Isso faz com que os cantores se diferenciem e cada um consiga transmitir de maneira maior ou menor aquele dom. Por isso que eu faço isso como gratidão e porque gosto e porque me agrada muito, me dá muita motivação na vida ao fazer isso. E eu considero o momento da missa, da igreja, um grandioso momento, além de expressar a arte, também fazer com que, por meio da arte musical, a gente consiga transmitir mensagens positivas, porque vivemos um mundo bastante complexo, com violência, com muita raiva entre as pessoas, e que há momentos que nós precisamos construir a paz, a harmonia. A gente não consegue estar em paz o tempo todo, mas eu percebo que a música me auxilia para que eu consiga estar em paz e também, por meio dessa arte, transmitir um pouco dessa mensagem que leva paz, leva harmonia, leva esperança, sobretudo hoje no mundo em que muitas pessoas sofrem por depressões, por preocupações, por inseguranças materiais, espirituais, profissionais, porque as pessoas, a gente sabe que o país tem dificuldades, sempre teve, independente dos governos, mas por isso que cada um de nós precisa se fortalecer cada vez mais e encontrar um caminho. E a vida é tão preciosa, tão grandiosa, que aos poucos ela mostra esse é o teu caminho. Eu sou dentista, sou cantor, eu vivo nessas funções. Porque a música auxilia a odontologia auxilia a música. Mas quando eu estou fazendo odontologia, eu não lembro que eu sou cantor, que eu sou compositor, que eu me expresso pela música. Eu, nesse momento, eu consigo diferenciar uma atividade da outra. Mas as pessoas percebem integradas essas especialidades, sobretudo porque a música também é saúde, também engrandece a saúde quando as mensagens são positivas. E a música em si também se engrandece por ela mesma, ela se retroalimenta. Por isso a importância de nós fazermos letras bonitas, letras que tenham emoção. Claro, tudo é uma diversão também, mas no fundo, por meio da diversão, há também uma reflexão para engrandecer a única empresa que nós temos, que é a vida, a única e a maior empresa. As pessoas dizem, ah, eu tenho empresa disso, empresa daquilo, a clínica, o consultório, o hotel, a rádio, os imóveis, mas no fundo, no fundo, a única empresa verdadeira é a vida, com seus problemas, com suas dificuldades. E nas dificuldades que a gente tem que olhar, o que que eu tenho de positivo em mim? Ah, mas eu não ganho o que eu merecia. Nossa, isso é um assunto complexo e, se for olhar, ninguém ganha o que merece financeiramente. Porém, é possível, no meio da reflexão, perceber que aquilo que eu faço, que eu fiz, tem uma importância enorme. Não precisa ter importância para os outros, mas primeiro tem que ter importância para mim. Não de forma prepotente, dizendo, nossa, eu sou o principal, sou a última bolacha. Não nesse sentido, com humildade. Mas no momento das dificuldades que a gente tem que olhar, nossa, o que que eu já fiz? A família que eu tenho, os filhos, ou o que, quantas pessoas eu já cuidei, já tratei, já resolvi, quantas dores, nós trabalhamos com dor, quantas próteses, quantos canais, quantos trabalhos eu já fiz que isso engrandeceu as pessoas, quantas músicas eu já rodei, já cantei, que também fez bem para as pessoas. Mas primeiro eu tenho que fazer bem para mim. Se eu não exteriorizar o que está dentro de mim, eu não consigo também levar. Por isso que tem músicas que você ouve, ouve, ouve, e parece que não transmite emoção, né? Você pega a mesma música cantada por 10 artistas, 10 cantores, você vai ver que tem um deles lá que às vezes não é o melhor tecnicamente, mas ele transmitiu de um jeito que chamou atenção. Você pega as músicas do Teixeirinha, por exemplo, você vai ouvir as músicas dele, ninguém consegue fazer melhor que ele, porque ele tinha esse dom natural, além do dom técnico, trabalhador, dedicado, tinha uma inteligência diferente que conseguiu fazer. E você vê que hoje continua a música dele forte por aí, mais forte do que outras épocas. Como diz o Edson Dutra dos Serranos, vende disco e faz mais sucesso. Hoje faz mais sucesso e se expressa mais o Teixeirinha morto que todos nós gaúchos vivos. De todos os artistas vivos, não está desmerecendo, sim, só está em grande. Todos são grandes, são muito fortes. A cultura gaúcha é forte. Só quem está aqui, quem sai um pouco do Rio Grande do Sul, vê o quanto a nossa cultura gaúcha é forte e às vezes aqui ela não é percebida. Porque ter música própria, cultura própria, não é coisa para qualquer um. Por isso que o Estado é grandioso nesse sentido, tem suas dificuldades, suas limitações, seus embates internos, mas tem também essa possibilidade dessa poesia, porque ninguém produz tanta música de São Paulo para baixo como o Rio Grande do Sul. O Nordeste é muito forte, é verdade, todos Sim. os estados têm sua força, mas entre os três estados do Sul aqui, a nossa região Sul, o Rio Grande do Sul é imbatível. Tanto que me perguntavam quando eu estava fora, eu era dentista do Exército, do Hospital Militar de Curitiba, o Hospital Regional do Sul, o maior hospital. Então, eu era dentista como oficial do Exército, do hospital. Aí me perguntaram um dia, mas você é gaúcho paranaense ou é gaúcho original? Nunca, achei interessante a pergunta Sim. do cara, né? Dessa pessoa que apreciava a música e tal. Ele dizia, não, sou gaúcho original, sou nascido no estado, só estou fora um tempo porque eu estou cumprindo uma missão de saúde como oficial do Exército, mas minha ligação é toda com o Rio Grande do Sul. Estou só temporariamente aqui. Mas eu estou toda hora lá, fico uma semana lá, uma semana aqui, para fazer cumprir essa missão. Mas eu achei interessante a pergunta, você é gaúcho importado ou é gaúcho original? Porque eles também se sentiam gaúchos, mas acham que quem nasceu no estado tem algo a mais. Na verdade, não sei se é, mas eles percebem desse jeito.
2: Para quem está de fora percebe isso.
1: Para quem está de fora percebe o estilo. Não que a gente seja melhor que ninguém, não. É só para dizer assim, que queira ou não, é diferente. E nós temos aqui, esses dias eu estava numa viagem em São Paulo, e aí no mapa do avião, eu estava olhando lá as divisas, no mapa do roteiro do avião, estava olhando as divisas, os limites do estado do Rio Grande do Sul, do Paraná, Santa Catarina, São Paulo. Aí eu olhei assim os limites nossos, Santa Catarina, Uruguai e Argentina. Digo, nós somos mais limites, estamos mais vizinhos do Uruguai e da Argentina que os nossos próprios estados. Brasil, né? Então nós estamos, se você olha o mapa ali, você vê, nós estamos aqui ao redor, rodeados de argentinos e de influência espanhola. Então por isso também essa nossa cultura, embora talvez a gente não se integre muito, à Argentina e nem ao Uruguai, mas nós temos, por simbiose, essa influência da língua, do estilo, da cultura, e a música faz parte dessa influência muito forte.
0: Agora são 9:30, 9:30, já vamos registrando aqui os ouvintes e também logo logo acompanhando aqui mais mensagens que estão chegando, mas por hora, espanhol, hoje na sequência você terá outro compromisso, então não poderá continuar conosco aqui no programa, e já fica aqui o convite, uma outra oportunidade aí também acompanhado do violão e aqui, sim, interpretando algumas canções ao vivo. Mas para a gente concluir, a gente vai trazer agora outra composição tua, Teu Sorriso, pode ser?
1: Pode ser, pode.
0: Mas antes, só para finalizar, você falava que o Simples Assim já atingiu um número bem expressivo nos meios digitais, que é a música, nas, sim, plataformas que estão aí disponíveis também.
1: Exatamente, eu recebo, nossa, todos os dias no WhatsApp eu recebo gente passando mensagem no próprio WhatsApp, Instagram, aliás, no Instagram e no Facebook, um pouco no YouTube também. Mas já está chegando, o Simples Assim, chegando praticamente a 3 milhões de visualizações. Eu recebo, nossa, de tudo que é lugar, sabe? As pessoas perguntando, querendo saber como foi composta, como foi feita. Dá a impressão, que nem dizia o José Mendes, quando ele começou a ficar famoso, ele dizia assim, nossa, me chamam de artista, né? E eu digo, nossa, estou me sentindo artista, porque a gente não é famoso, não é nada. Mas é, mesmo uma música só, que não é uma música nem de humorismo, nada, que são mais difíceis, sim, de você, sim, atingir o público. O humorismo atinge, eu não tem essa veia humorística. O meu trabalho é um pouquinho mais centrado assim, em coisas positivas. Não que o humorismo não seja, eu gosto muito do humorismo, mas eu não sei fazer. Mas eu me centro nessa questão de levar mensagens positivas para as pessoas, alegres, e que ajudem a edificar um pouquinho. E o Simples Assim faz um pouco isso. Como o Teu Sorriso, que é uma bandinha também, uma música de bandinha, nunca tinha cantado uma música. Eu gosto muito, aprecio muito, mas não tenho talvez o estilo, o jeito para fazer. Mas eu tive a coragem, a gente tem que ter coragem na vida, de compor o Teu Sorriso como uma música alegre, de festa, de integração, que vale muito, que é muito importante essa alegria, essa mensagem, a mensagem da alegria, porque a vida é séria, mas é alegre. E você pode ver que nós buscamos a alegria, buscamos a satisfação, buscamos o prazer no que a gente faz. A própria Igreja Católica fala isso, né? Tem que ter a estética, tem que ter a beleza, tem que ter a alegria, porque se nós não nos alegrarmos, mesmo nas dificuldades, a gente retrai a vida, que é o nosso grande dom.
0: Espanhol, muitíssimo obrigado pela vinda, pela visita, pela presença conosco, mesmo que com esse tempo limitado, mas pois deu um baita recado, inclusive aqui com a participação do Hélio Paulo Fein, Paulinho Fein, lá em Paraíso do Sul. Que bela entrevista, quanta sabedoria e conhecimento, parabéns. Muito e os obrigado. Demais que já estão aqui participando, que logo logo a gente vai também ressaltar aqui os ouvintes.
1: Esse pequeno tempo se deve a um compromisso que eu tenho agora às 10h30 em Vale Vêneto, em que com alegria, com prazer, irei cantar a missa da família Possebon. E eu tenho que ir, o tempo limita a gente, mas de qualquer forma, mesmo num tempo curto, eu fico muito satisfeito, muito grato por esse apoio, que aliás eu estou em dívida com a integração, sempre em dívida, porque outra vez era para ter participado de fazer junto com vocês na parte, falar um pouquinho sobre o festival que teve aqui em Restinga, eu não pude, porque bem naquele dia eu tinha um show dos italianos
0: italiano lá em Polesine,
1: em Polesine, deu coincidência. Até inclusive terminou pelas 10h30, 11h, e digo, nossa, acho que dá tempo. Aí liguei na estrada, liguei na integração, estava transmitindo, digo, mas agora já está finalizando, não dá tempo. Mas senão eu teria vindo.
0: Mas teremos outras oportunidades.
1: Não, eu gosto muito da parte falada. Aliás, às vezes me prolongo demais, tem que dar uma cortada no cara, senão. Mas eu fico feliz por essa oportunidade, por essa maneira de se comunicar, porque a comunicação é importantíssima. E eu acho que a integração faz muito bem, você faz muito bem esse trabalho. Não estou falando só porque eu estou aqui, porque é verdade. É verdade essa integração, vamos dizer assim, entre as pessoas e os que trabalham, porque o rádio tem muita força ainda e continua a força e se ampliou essa força pelas redes sociais.
0: Também.
1: E nós temos que levar alegria, as mensagens positivas e nos encorajarmos, porque nessa nossa empresa que é a vida, ela é a grande precursora de tudo. Muito obrigado, Rafael, obrigado ao Wilson, obrigado aos nossos colegas, amigos da técnica, que estão aí nos apoiando, porque sem os técnicos nós não faríamos praticamente nada. Como é que iríamos transmitir? Então, o trabalho deles é fundamental. Parabéns pela Rádio Integração, pelo teu trabalho. E com certeza faremos mais reflexões sobre esses temas, sobre a música, sobre saúde. Enfim, todos esses temas que nos engrandecem e nos encorajam para esse maior dom que é a nossa vida, que tem que ser longa para prestarmos muito serviço aos nossos próximos.
0: Com certeza.
1: Muito obrigado, um grande abraço e vamos em frente.
0: Vamos sim. Agora 9:36, Cláudio Espanhol, um abraço do Wilson, também nosso diretor, os colegas que estão conosco aqui, o Emerson e também o Léo. E Emerson, vamos com Teu Sorriso. Cláudio explicou um pouquinho aí sobre essa composição. Então é com ela que a gente fecha então essa participação do Cláudio, que volta em outra oportunidade conosco aqui no programa, aqui no Domingo da Integração ou nos demais programas que a Rádio Integração sempre está aqui de portas abertas. Um abraço, Cláudio. Música.

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0: Agora são 9 horas 45 minutos, 9h45, 9 graus é a temperatura em Restinga Seca, nesta manhã de domingo, domingo da integração, na véspera de feriado, hoje dia 6 de setembro. E lembrando que teremos agora no dia 8, terça-feira, tem remate de gado geral em São Cepé. Pecuaristas, Santa Rita Remates rematará nesta terça, dia 8, 14 horas, 500 reses no Parque de Exposições de São Cepé. O destaque para 50 novilhos angus e brangos, de uma só procedência e mais. 100 vacas invernar, prenhes e com cria o pé, 150 novilhos e novilhas e 200 terneiros e terneiras. 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Não esqueça, o remate de gado geral é nesta terça, é terça-feira, dia 8, 14 horas, em São Cepé, Santa Rita, remates de tradição e seriedade. Agora são 9h45, 9 horas 45 minutos. Lembramos que amanhã teremos então o desfile cívico aqui em Restinga Seca. Amanhã à tarde, a Integração transmite a presença aí das escolas, das entidades que estarão participando no dia de amanhã, e a Integração transmite o desfile amanhã à tarde. Amanhã à tarde, então, 14h30, é o que está marcado, então, desfile para amanhã. E o convite, você do interior, você da cidade, aos pais, aos que integram aí as entidades, as escolas, desejam participar e assistir também os pequenos, os alunos, os estudantes aí, reverenciando a pátria, no dia de amanhã, dia 7 de setembro, dia da independência do Brasil, que teremos amanhã o desfile aqui em Restinga Seca e em outros tantos municípios que realizam também esses momentos, a hora cívica que vem ocorrendo aí desde o dia 1º, junto à Praça Domingos Mostardeiro. São 9h47, 9 horas 47 minutos, vamos aqui registrando os ouvintes, a participação de quem manda aqui o recado. Bom dia, Rafael, roda para nós, prevendo o futuro com os irmãos Moro, prepara essa, Léo, prevendo o futuro com os irmãos Moro, vamos preparando então essa daí. E tem também outra aqui por aqui, né, mais pedidos por aqui. Bom dia, ótimo domingo a todos da integração, parabéns, muito lindas músicas, a música nota 10, parabéns, um abraço aí para o Cláudio Espanhol, estou acompanhando. E quem é que mandou aqui o recado foi o Sérgio Carvalho. Bom dia, Sérgio, mandando um abraço aí para o Cláudio, que retorna aí para Vale Vênito, certamente nos ouvindo então neste momento, e acompanhando aqui a Rádio Integração. Você ouvinte, você que deseja mandar seu recado, mande sua participação, 3261-1270, 3261-1270, é o WhatsApp aqui da Rádio Integração, chegando aí o seu recado também. E tem áudio por aqui, o recado aqui chega com ele, o Ivan Machado. Oi, Ivan! Dá um recado então aí, Ivan. Bom dia.
1: Bom dia, Rafael. Legal, amigo. Tudo bem?
0: Tudo certo.
1: Aqui tá mandando esse áudio bem na hora que tá começando o teu programa aí. Tava escutando do Francisco Bouzan também. E agora vou escutar o teu aí. Não deu pra ele rodar a minha aí. Tu toca pra nós aí, com os irmãos Bertucci, cancioneiro das coxilhas. Um abraço pra ti.
0: Valeu aí o amigo Ivan Machado, então, cancioneiro das coxilhas. É, então, essa aí com os Bertucci. E o telefone toca e você participa, 3261-1270, 3261-1270, é o WhatsApp, você que manda seu recado, você que participa por ligação, aí mandando seu bom dia. Antes da música aí, Léo, vamos aqui com mais um recado, um bom dia aqui também, feliz domingo, parabenizando aqui pelo trabalho que a Integração realizou direto de Esteio. Amiga Nilce da Silva Silveira, bom dia, Nilce, muito obrigado aí pela companhia, ela quer ouvir a música Chorei no Sinal, um abraço aí pra amiga, os amigos que estão conosco, quem mais aqui manda o bom dia também, o amigo Iedo Richter, bom dia, senhor Iedo, tudo tranquilo, tudo em dia, os amigos aí do Jacuí, Estação Jacuí também conosco aí, um bom dia, um abraço a todos que estão por aí ligados e acompanhando sempre a Rádio Integração. 9 horas 50 minutos, 9h50, então Vamos trazendo aí os irmãos Moro para cantar, Prevendo o Futuro. E na sequência tem o Cancioneiro das Coxilhas, pedido aí do Ivan Machado e as demais participações que vamos aqui atendendo ao longo da manhã, ao longo deste Domingo da Integração, hoje dia 6 de setembro. Bom dia, região, para cantar agora os irmãos Moro.

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0: Agora são 10 horas em ponto e a integração segue no seu rádio, segue com todos vocês neste domingo, domingo de algumas nuvens, domingo de sol, hoje véspera de feriado, 9 graus e meia temperatura em Restinga Seca e desejando a todos um bom domingo, um excelente dia. Domingo passado estávamos lá na Expo Inter e assim passamos durante toda a semana, acompanhando aí a movimentação da 49ª Exposição Feira Agropecuária do Rio Grande do Sul, a Expo Inter, pavilhão internacional, pavilhão da agricultura familiar, as máquinas, os animais, enfim, tudo aquilo que sempre repercute, não só aqui no estado, mas no Brasil e no mundo, todo o trabalho que é desenvolvido aí pelo gaúcho, pelo agropecuarista, pelo pequeno produtor, pela agricultura familiar, enfim, tudo aquilo que é que movimenta também a nossa economia do Rio Grande do Brasil, inclusive esta semana o PIB, que foi anunciado agora nesses últimos dias, demonstrando que, mais uma vez, a importância do agro, a importância do setor agropecuário para movimentar a economia do país. Então, sem dúvida, sempre tem que se ter toda essa atenção a quem é do campo, a quem produz, a quem alimenta, quem gera, quem produz o alimento, pois a economia extremamente ligada sempre a esses setores, setores estes que envolvem toda uma grande classe de trabalhadores, que são os amigos do campo, seja grande, seja pequeno, seja médio produtor, todos têm sempre sua importância e o seu valor. E todos eles muito bem evidenciados na Expo Inter, que encerra hoje, e que ontem, inclusive, bateu recorde de público. Ontem, mais de 120 mil pessoas estavam no Parque Assis Brasil em Esteio. Muito movimento, movimento de chegada, movimento de saída, movimento do público lá que esteve participando, e assim foi ao longo da semana, o qual tivemos aí toda semana também reportando informações aqui na programação. No último domingo a gente teve a oportunidade também de apresentar diretamente lá do Esteio, o domingo da integração, ouvindo aí diversas autoridades, ouvindo muitas manifestações que apresentamos ao longo desta semana aqui na Rádio Integração. São 10:03, 10 horas 13 minutos, inclusive daqui a pouquinho teremos o boletim da equipe da AgroEffective trazendo aí informações do dia de ontem, referente aí a algumas das atividades que foram realizadas ontem lá em Esteio, e hoje que segue, hoje que teremos o encerramento da 49ª Expo Inter. Hoje, inclusive, o governo do estado, marcado aí para as 14h30 da tarde, divulgaram alguns números, o primeiro balanço do que foi a Expo Inter neste ano. E aqui a gente vai atendendo as participações. Um bom dia aqui para Bruna. Bruna Oliveira está pedindo os pontinhos com o Amado Batista. Ainda hoje a gente roda, Bruna. Também o Adão Jorge está conosco. Ô, Adão, aquele abraço pro amigo. Tá deitado ainda, né? Quero ouvir o Namor de City com os Serranos. Mas a gente tem o pedido aqui também da amiga Nilce. A Nilce, que está conosco, mandou aqui antes o seu recado. A gente vai aqui para o pedido que ela solicitou, mas antes a gente registra também aqui as demais mensagens que estão por aqui. A Elisete Torre, bom dia, Elisete, manda aqui um recado, música com Teixeirinha, qualquer uma, obrigado. Quem manda também aqui um bom domingo, o Ângelo Daniel, bom dia, senhor Ângelo, também conosco acompanhando aqui a Rádio Integração. A dona Giselda Vargas, lá no Bom Retiro, também manda aqui um abraço, um bom dia, Rafael. Os amigos lá de São Cepé, o Elson Roberto Casanova Juliane, também nos ouve por lá, Wilson. Ele lembra que dia 12 de setembro, tá chegando, hein? Tá chegando dia 12, agora na...
1: Sábado.
0: Sábado que vem, né? Sábado que vem, teremos lá em São Cepé o primeiro encontro dos descendentes de Giacomo Giacomini, Giuliani, aliás, e Clementina Giordani Giuliani. Será um momento de fé, gratidão aos nossos antepassados e fortalecimento dos laços familiares, seguindo o legado deixado pelo padre Matheus Giuliani, ao qual daremos continuidade. Inclusive, essa semana a gente pode conversar, Elson, aí sobre esse encontro aí, também trazer mais detalhes ainda aqui na Rádio Integração. Wilson, antes da música, o seu bom dia, sua saudação também àqueles que nos acompanham. Há pouco aí esteve conosco também o Cláudio Espanhol, fez uma visita aqui à Rádio Integração, mas que voltará em outra oportunidade também com violão. Ele que tinha aí um compromisso agora às 10h30 lá em Vale Vênito de animar a missa da família Poçobon. Estará lá nesse compromisso agora, logo mais às 10h30 teremos a missa. E aí, ele não pôde ficar um pouco mais aqui conosco e também não apresentar algumas músicas ao vivo ao longo aqui do Domingo da Integração. Mas fica para uma outra oportunidade, ele estará novamente conosco. E o Wilson faz a sua saudação, então, Wilson, nesta manhã, bom dia.
1: Bom dia, só que ele... Bom dia, senhor...
0: O espanhol?
1: O espanhol, Cláudio. E eu acho que ele dormiu um pouco menos que eu, né? Então levantou mais cedo para vir até aqui. Você já esteve aqui no microfone da integração e eu tô chegando agora. Rafael, bom dia a você, bom dia pro Emerson Friedrich e o senhor Leonardo Fontana. A dupla... Um de capa de boné preto e o outro vermelho, né? Isto mesmo. É. Castanho preto, né? Um abraço, bom dia a todos os ouvintes que estão aí. Você comentando agora que domingo estava lá na Expo Inter e a gente em casa acompanhando, desde o teu primeiro boletim, acompanhando todo aquele trabalho que a integração fez na tua pessoa lá. E dizemos. De coração mesmo e de gratidão, foi um trabalho muito bom, trazendo assim um panorâmica e uma noção de que nível é a Expo Inter, de que quem participa da Expo Inter e o que é a Expo Inter em termos de economia para o Estado, o que representa e o que se debate, o que se discute, o que se trata lá, o que se expõe lá, o que coloca à disposição da população. Então estava lá com seus boletins e a gente ficou feliz porque a gente teve um acompanhamento de autoridades dos mais diversos segmentos da pecuária, do agro, enfim, das associações, sindicatos ou órgãos do Estado representam também lá. Então foi um trabalho maravilhoso que enriqueceu muito o nosso conteúdo do dia a dia, a integração a partir de domingo e durante a semana com aquilo que sempre colocamos. Muitas vezes a gente ia, as primeiras vezes, uma vez, um dia ou dois, e hoje, com graça do respaldo que temos, estamos aí e com a disposição do Rafael em contato permanente e se entrosar nesses setores mais diversos para ter, porque muitas vezes tu vai lá

0: que é a pecuária e o agro, principalmente, e a pecuária.
1: E que foi essa semana, Wilson, falava há pouco, o PIB que foi divulgado, os números do Estado, os números do Brasil, o que foi divulgado mais uma vez, demonstrando que quem segurou a balança comercial, que movimentou a economia, tem grande parcela, sim, é o agro. É do pequeno, médio, o grande, todos têm sua fundamental importância no setor, porque a partir do campo, a partir de quem produz, que mantém a economia, né? A economia que muitas vezes em outros segmentos ela dá aquela baqueada e de certa forma também altera toda a balança, mas o campo mantendo, mesmo com as dificuldades, mantendo aí essas questões aí em dia do faturamento, enfim, daquilo que movimenta.
0: E o Rio Grande tem essa vocação da pecuária, que era, mas não desistiu totalmente, e mantém essa fatia grande da pecuária, e estão cuidando com muito cuidado de qualificação, cuidado da qualidade da carne para poder exportar e penetrar no exterior com a exportação.
1: É, tivemos o mercado europeu essa semana anunciando alguns embargos, alguns bloqueios, mas foi revertido também. É. Então tudo isso vai de como que o mercado interno, como que o produtor ele trabalha, ele segue as normas, todo mundo procura seguir da melhor forma para não dar problema lá para fora, né?
0: Porque você sempre tem gente para achar uma vírgula fora do lugar para desclassificar e botar para baixo o mercado.
1: Também.
0: Então, nosso bom dia a todos vocês, amigos de trabalho. Agora a preocupação, eu já vi por aí na andança, onde passamos na várzea aliás, Vila Rosa, Mosquito, Várzea do Agudo, lá nas pontes, passamos por lá, né?
1: Sim.
0: Gente preparando o solo, o que pode ir preparando, já adiantando para que possamos ter o plantio do arroz aqui uns dias mais. Já estamos em setembro.
1: Já estamos em setembro.
0: E
1: aí tem o milho, tem o arroz aí logo já, à frente.
0: À frente não, já está presente o milho. E esses frios aí também estão perturbando. Eu vi ontem uma reportagem, inclusive do pêssego, que danificou muito as regiões de Pelotas.
1: Essa parte frutífera, né? Que complica essa oscilação aí das temperaturas.
0: Temperatura e granizo ainda, também, para ajudar, né? E, então nós temos aí o Uruguaiana, por exemplo, agora essa época, essa zona de Uruguaiana e Itaqui, a fronteira oeste, já devem estar plantando arroz.
1: Também.
0: Porque lá o ciclo começa antes já, que deve fazer. Você vai plantar, quando planta aqui, já não dá mais nada, porque foge do ciclo normal do cultivo do arroz. Então, todos esses detalhes, e nós queremos parabenizar aqueles que estavam conosco e aqueles que foram lá juntamente colher frutos ou aprender e também trocar experiência, né, Rafa?
1: Isso aí, Wilson. Logo, logo a gente traz aí o recado também dos nossos patrocinadores que estão, e hoje finalizamos aí a Expo Inter, e mais informações a gente traz também em instantes aqui na programação. Então, Wilson, atendendo aqui os ouvintes, depois a gente fala um pouquinho mais sobre como foi a semana lá, as atividades, aquilo que se espera também em relação a que será algo que será divulgado em relação aos números.
0: Negociação ou aquela facilitação de pro custeio ou para todo aquele recurso para o agro funcionar, que estava ainda truncado, que sai, mas dinheiro não chega, como diz outro.
1: O governo anuncia, tem a liberação, mas ainda tem sim alguns entraves, né? Não está 100% liberado, não. Tem sim algumas renegociações que estão em andamento, algumas instituições também bancárias que aguardam algumas normativas vindo aí do Conselho Monetário, vindo aí de outras esferas lá de Brasília. O próprio presidente do Banrisul, o senhor Fernando Lemos, fez fortes declarações aí ao longo dessa semana e muito indignado. Ele, como preside a maior instituição do Estado, que é do Estado ainda, é público ainda, o Banrisul, que assim siga também, né? Apesar de o pessoal às vezes achar que não, que é um peso, mas tem importância sim manter-se um banco público, o Banrisul aguardando essas decisões para dar continuidade a tudo aquilo que é renegociado.

0: aquilo tudo que o agricultor aqui na ponta está esperando, né?
1: Eles são sobre, o Banco do Sul é subordinado ao Banco Central,
0: né? Tudo depende, não basta aqui dar um canetaço se vem lá de Brasília a decisão, né?
1: E não vem a grana, o encosto, né?
0: Exato.
1: Infelizmente, o nosso país está tratando muito mal aqueles que produzem alimento para o Rio Grande, para o mundo, para o Brasil e o mundo. Então, acho que está na hora de começar esses... Agora tem campanha política, né?
0: Agora a gente tem restrições também e daquilo tudo que pode ser cobrado ou mencionado por conta desse período eleitoral também.
1: E eles, então o nosso amigo do agro, da pecuária e a população deve também analisar como é que estamos tratando a segurança nacional. Segurança nacional, maior segurança nacional é ter alimento para o povo. Se não tem alimento, não tem segurança. Bom dia, gente. Bom dia, região. Rafael, vai em frente com o teu recado.
0: Vamos.
1: Pois a tudo isso que falamos não tem... tem um sentido muito especial que nós estamos dando atenção para o momento que vivemos e também para o momento que vivemos da Expo Inter.
0: Agora são 10h15, então Mississippi com os atuais. Tá chegando então aí as gurias também que cantam com os atuais. E? Só que antes, Léo, aqui o recado aqui do Wilson aqui.
1: Segura o Mississippi. Você sabe onde fica o Mississippi? É um rio, né? Isto, e aonde que ele está localizado? Vamos em frente, pensa depois, diga para nós. Vamos lá, meus amigos.
0: Então...
1: Assim como o Nilo. Onde é que fica o Nilo?
0: Lá do outro lado.
1: Né? E o rio Nilo fica onde? São rios, e aí o Amazonas, tá? Esse é mais fácil. Mas vamos lá, então. São os rios grandes que temos pelo mundo.
0: Então, um abraço aqui a Nilce da Silva Silveira, que também na sequência vai ouvir Chorei no Sinal. Um abraço a todos. É a integração no seu rádio.

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0: Agora são 10 horas 27 minutos, 10 com 27. E você segue com a integração, segue aqui no domingo da integração, nesse dia 6, véspera de feriado. Amanhã a integração transmite o desfile. Desfile de 7 de setembro, amanhã à tarde. E hoje pela manhã, nós tivemos ali junto à Praça Domingos Mostardeiro, o Lions Club e o Rotary Club no hasteamento das bandeiras e no arreamento às secretarias municipais. Então, secretária Adriana, acompanhada aí das demais secretarias, hoje à tarde, encerrando a programação da Semana da Pátria, que encerra amanhã, no caso, encerrando amanhã, com o hasteamento e o arreamento das bandeiras. Emerson Friedrich está conosco aí, o Leonardo Fontana, também um abraço, bom dia lá para o amigo Vicente Guerra, também conosco aqui participando. Bom dia aos amigos do Arroio do Só, nos acompanham, que sintonizam também a integração. Um abraço a todos vocês por lá. Quem mais aqui participa? O bom dia aqui do amigão Batista também está conosco, está em sintonia aqui. Dá um recado, amigão. Tem recado aqui do amigão Batista também participando conosco. Bom dia!
1: Bom dia nosso diretor Wilson, bom dia nosso amigão Rafael. Queria aproveitar, dar os parabéns para a nossa grandiosa, valiosa Rádio Integração de Rexinga Seca, que é um orgulho rexinguense, ao diretor Wilson, que deslocou o nosso grande locutor Rafael da Rosa até Esteio da Expo Inter. Nossa integração vai longe, é só alegria, deixa sempre a gente bem informado de tudo que é notícia que a gente quer saber. Parabéns, Wilson, anos de vida aí no comando, com a benção do nosso bom Deus. Rafael, continua esse jovem se dedicando, vestindo a camiseta da nossa integração em prol ao seu crescimento e o crescimento da nossa Rexinga. Um bom dia a todos, uma boa semana, um bom domingo, um bom feriado para quem vai fazer. Deus abençoe em tudo, a família de vocês, e prosperidade para nossa grandiosa integração.
0: Valeu, valeu, amigão. Tá aí conosco, amigão Batista, ouvinte, parceiro nosso
2: hoje
0: aqui.
2: Hoje tá trabalhando só.
0: Trabalha, né? Trabalhando conosco também lá com o rádio ligado aqui no programa. Lá na Casa Vitória.
2: Ele dobra os joelhos no sábado e trabalha no domingo, né? Isso, Batista. E aí tem muita gente que aproveita essa oportunidade de adquirir algo da Casa Vitória. 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Uma saúde para vocês! O que mais importa é isso aí, paz. E que Deus esteja presente nos corações de vocês. Tendo Deus, a paz vem e a tranquilidade. E as coisas vão fluindo melhor, tá? Um abraço da sua Rádio Integração. Batista, essa época, eu estava já instalando aí as coisas aqui na torre, que era aí no campo aí que hoje tem em casa, tem uma parte no outro lado da sanga. E nós estávamos montando o estúdio, que é na esquina da Coronel, com a Horácio Borges e tudo mais, para dia 19 de setembro, aliás, de novembro.
0: Novembro daí.
2: Tá próximo, já tava andando as coisas. Porque eu cheguei aqui quase início do ano. Há 48 anos atrás já tava aqui trabalhando com a Dadiva e me virando com toda a economia, instalando a integração com todo o coração também, da forma que nós tínhamos de recurso fazer. E enfrentando todas as coisas e vibrando. Então são coisas que foram e a gente está aqui ainda testemunhando todos aqueles percalçozinhos e também aquelas alegrias, né? Quando chegou, entrou no ar, tudo mais. Potência pequena, mas ia longe, viu? Naquela época não tinha tanta poluição de...
0: Interferências,
2: né? Então nosso abraço a todos vocês que acompanharam e muitos... ou nasceram durante essa trajetória, ou alguns anos bem mais, e estamos aqui nos 47 para 48, tá? Mas 48 já estávamos na atividade preparando o berço para o neném.
0: Na verdade, o senhor já está no ano 48,
2: é,
0: né?
2: É, eu já estou aqui desde...
0: Já no 48 anos atrás, né? Então, fechando agora o aniversário de 48 anos, mas há 48 anos já estava aqui, sim.
2: Então, nosso alô especial, aquelas gestões do Heitor, do Bruno. Nunca me esqueço que o Bruno era vice-prefeito. E passando aí, me disse, Wilson, escutando a rádio ontem de noite, estava em Crato Experimental, aqueles boleros lindos, diz eles, que me lembra o tempo, né? Já era do meu tempo. Então, isso tudo marca e guardamos até hoje, né? Então, graças a Deus, a região toda foi aceitando e um trabalho muito dedicado. Eu dizia, Diva, segura a barra aqui que eu vou sair a campo, né? Isto, desbastar e chegar com a presença da gente, da forma que a gente tinha, na simplicidade, mas visitando. Em Formigueiro, por exemplo, lá, mas será que vai dar certo a integração? Ele dizia, claro que vai. Mas será, mas é que vocês andam, né? Cidade pequena. E o trabalho, a dedicação, a gente fez e passaram-se muitos colaboradores e nós hoje estamos aí, né? Com a equipe boa, mas sempre agora eu estou pensando o que, que eu vou fazer para atualizar mais a nossa rádio junto ao meio que nós estamos vivendo hoje. Com aquela época não tinha nem fax, né? E depois foi adquirindo a unidade móvel, tanta coisa assim nessa trajetória, Rafael. E isso me deixa hoje preocupado, o que nós podemos fazer para não ficar adormecido, achando que somos bons e não andar para frente, porque senão somos atropelados ou esquecidos. Hoje, alguns pegam um celular, dizem que é uma TV e saem por aí brincando. Aí termina, desliga, mas nós temos o compromisso de tocar 24 horas.
0: Acaba aqui a locução, mas aquilo que o Emerson programa ali segue, né?
2: É, então nós temos...
0: E o que teremos amanhã no ar e terça e assim por diante.
2: É, toda... E se tu não tem esse recurso para botar no ar essa forma, aí fica insustentável também. Então, meus amigos, e aí estão os guris, ó, preocupados em como fazer... pelo melhor para fazer este ouvinte ficar satisfeito com o nosso recado, que é o nosso conteúdo, que é muito importante. E todo aquele momento pesado da pandemia, né? E a gente com medo de nós mesmos, como nós vamos superar a economia, mas a gente, graças a Deus, fomos vencendo, superando, sempre preocupado também com a entrada na gestão dos redes sociais, né?
0: Tudo isso.
2: Naquela época nós mantemos bastante a barra com essa, junto com as ondas e também as redes sociais.
0: Agora são 10:35, 10:35, então, Wilson, a gente vai preparando mais música, vamos... Aqui já programando, Emerson, Serranos, Namoro de Sítio.
2: E só um recadinho para essa turma degurizada de 80 para cima, né? Alguém disse que depois de 80 é uma bomba relógio. Todos nós estamos numa bomba relógio, né? Qualquer um, não pode ser só aquele de 80 para cima que pode dar um chofre e apagar. É. Então, outra coisa. Você sabe que... Eu vi um dia uma dica de médico, o cardiologista falou pra gente de importância. O ovo, pra você que tem 80, lá vai, ou menos, o ovo cozido, não frito. Cozido, meio, ainda meio um pouquinho mole, ele ajuda a evitar o Alzheimer. Alzheimer, viu, Rafael? Porque o ovo gera uma vida, um pinto do ovo. E o ovo tem essa propriedade muito importante para muitas outras coisas. Então, alimenta-se, minha comadre, meu compadre, para não evitar que a cabecinha. E a cabecinha também botar coisa boa dentro, não só porcaria. Senão, ela vai se perturbando e atrapalha e trombica também. Vamos em frente então à música, Rafa.
0: Vamos sim. Vamos aí com o Adão Jorge, que pediu os Serranos, Namoro de Sítio. Essa é a pedida aí, Emerson. Quando são 10:35, 10:35. Tem o Namoro de Sítio e logo depois a gente já prepara outra aí. Os demais pedidos estão chegando aqui no Domingo da Integração. Bom dia, região!

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0: Agora faltando 11 minutos para as 11, 11 para as 11.
1: Essa é a Berenice, né?
0: É a própria.
1: É disso que os velhos gostam, Berenice, né? Gente, o Emerson e o Léo estão fazendo sucesso na musical pra turma toda. Alegrando-se com... Olha, o pessoal tá com um espeto vazio, tem alguma carnezita por aí já... Já são, vai para as 11, né? Tem uns que almoçam cedo, outros mais tarde. Quem tá na estrada, boa viagem. Aqui, integração. É, porque amanhã é feriado, né, Rafael?
0: Isso, amanhã é feriado, 7 de setembro.
1: Tem gente que já não trabalha desde sexta-feira, né?
0: Só na terça agora.
1: Ih, rapaz, ainda é quarta. E terça nada. É, terça ainda lá pro meio-dia em diante. É, aqueles que estão assim, para não se perderem um pedaço da sua... integridade,
0: Um abraço aí aos amigos lá de Formigueiro, o bom dia lá pro Heron, Roso Heron, aquele abraço pra ti, tá ligado, ligado, anteriormente a gente já tinha rodado aqui a música dele, mas eu acabei me passando aqui, não falei nele, né, então um abraço aqui ao Heron Roso, na sintonia aqui da integração, a amiga Elisete Torre, quero vir uma com Teixeirinha, prepara então do Teixeirinha, Emerson. Amiga Elisete Torre, um abraço a todos vocês que estão conosco, um bom dia. E bom dia também, Wilson, porque ontem lá em Nova Palma, a integração também acompanhou a entrega do troféu Honra ao Mérito e troféu Empreenditore a empresas e empresários lá do município de Nova Palma e também a servidores públicos municipais, aqueles com mais tempo de atividades que recebem também esta homenagem.
1: Isso
0: lá...
1: é feito sempre em julho, né? Final Isso. de julho, né? Pra metade de julho,
0: e aí esse ano foi realizado também com a escolha das novas soberanas. Então as soberanas foram eleitas ontem, foram 9 candidatas que estavam aí participando e tivemos então as 3 que foram as escolhidas aí pelos jurados, por toda a comissão, por tudo aquilo que foi também trabalhado para ser realizada essa escolha. Então um abraço aí à prefeita Jucemara, a todos lá de Nova Palma que estiveram ontem.
1: Bom público
0: e as famílias que prestigiaram.
1: Foi feito no Guarani.
0: No Clube Guarani. Clube Guarani que recebeu então este evento. Três momentos. Tivemos então a escolha das soberanas, o troféu empreendedor.
1: E as gurias eram bonitas, soberanas?
0: As meninas muito, um pedaço muito belas. De então lá, aí, rapaz. Todas elas irão representar muito bem o município.
1: A cultura
0: todas,
1: junto,
0: claro, tudo. É muito importante isso também, Wilson, porque como foi dito lá, elas representam, muitas vezes quando chegam em um evento ou vão com a administração, com uma comitiva que vai convidar e divulgar o município, são elas que muitas vezes são ouvidas e perguntadas, questionadas também sobre as belezas e as potencialidades do município.
1: Esse aqui, ó, o Rafael, lá em Esteio, ele achou as meninas também de lá. Achou uma de Candelária, que era princesa. Tinha mais outra de...
0: Nova Brécia.
1: Nova Brécia, que lá na Nova Brécia é a capital da mentira, né?
0: E do churrasqueiro também,
1: churrasqueiro, né?
0: A da mentira. também tem o festival lá, né? O festival da...
1: Bem, de Nova caos. Brécia, uma de Candelária... Germânica, uma italiana de Nova Brécia e mais outra.
0: E tinha outra, agora não recordo qual era a cidade, né? Mas as gurias estão finalizando hoje lá, Wilson.
1: E
0: então...
1: ele entrevistou, ouviu elas. Eu achei muito legal a desenvoltura dela do. Claro, nível estadual, mas bem legal. Isso é o sentido das princesas e a corte toda, a rainha, né? Da entidade ou do evento.
0: Inclusive, Wilson, agora na sexta, na abertura, na inauguração da feira, o dia que foi agora o dia 4, né? Sexta-feira, tivemos lá o encontro das soberanas do estado. Então foi realizado esse encontro e pela primeira vez que observei lá o corredor, para quem conhece lá a Expo Inter, sabe que no espaço ali da tribuna de honra, que fica de frente para a pista central, tem as duas laterais, né, que se chegam ali para quem caminha lá no parque. E ali as soberanas vindas de 70 municípios, então
1: rapaz,
0: soma aí, eram umas quantas gurias lá. E todas elas fizeram aquele corredor esperando o governador chegar, né?
1: No fim do dia, o Rafael passou um momento de colírio nos olhos. E aí vai em frente.
0: E aí o governador tentou iniciar, né, os cumprimentos a cada uma, mas viu que não ia dar, né? E daí ele parava em uma, parava em outra, e uma queria fazer uma foto, queria fazer outra foto.
1: Aí não chegava
0: aí,
1: lá.
0: Aí não ia chegar, ia chegar às 11 pra abertura, que era às 10, né? Aí resolveram fazer uma foto com todas elas, fizeram um registro, inclusive, e dessa maneira que se deu, então, esse encontro das soberanas lá em Esteio, que passaram um dia lá, né? Então, muitos municípios, inclusive, daqui da região, o que observávamos, inclusive a Thaís, que nos acompanhava, nos chamou a atenção que Faxinal do Soturno estava presente, né? As soberanas de Faxinal.
1: Então, poucos daqui da região.
0: Isso, mas eram umas quantas, viu? São muitas, muitas soberanas que estiveram lá em Esteio. E ao longo da semana também, né? Muitas meninas que estiveram representando também.
1: Mas o governador não judiou das gurias nada, tá bom, tá? Ele...
0: Não tinha o tempo, né?
1: Não tempo.
0: É, a primeira...
1: E nem é do tempo muito das meninas. Mas...
0: E sabe aqui, Wilson, aqui a Thaís nos lembra aqui que a primeira princesa da Expo Inter, a Júlia Palmeira, é lá de Soledade.
1: Soledade, isso mesmo.
0: Isso. Então...
1: Palmeira é Candelária. Soledade é Nova Brança e Candelária.
0: Candelária também presente.
1: Então,
0: nossa região centro.
1: Sai daqui do Vale do Rio Pardo, sobe, passa para o churrasco. Aliás, lá não é churrasqueiro.
0: Isso, dos churrasqueiros.
1: O churrasqueiro foi parar isso. E o churrasqueiro foi a Candelária, a Soledade, fazer o churrasco.
0: Isso aí. São 10:55, 10:55, domingo da integração, nesse dia 6. Lembrando que amanhã teremos o desfile, amanhã à tarde, descendo a Avenida Júlio de Castilhos e finalizando aqui na Praça Domingos Mostardeiro, o desfile de 7 de setembro, amanhã, aqui em Restinga Seca.
1: E se lembrando só que Nova Palma, a rainha, a princesa do município.
0: Isso.
1: É municipal.
0: As gurias aqui, a gente já vai dizer o nome delas. Só lembrando também aqui, a Thaís nos auxilia aqui, está nos acompanhando e mandando aqui os nomes, então, das gurias lá da Expo Inter. Então, a rainha da Expo Inter do município de Nonoai.
1: Ah, Nonoai.
0: A Júlia Mentiges, no município de Nonoai, a primeira princesa Júlia Palmeira, de Soledade, a segunda princesa de Candelária, e aí a princesa Mirim, que é a guriazinha que era de Nova Bresse. Que era a pequena, então, do Nova Bressa. Quatro delas que estavam participando.
1: Pegou assim, fez um giro no estado, foi para lá no Alto Uruguai, né?
0: Exato. É. E ontem, Wilson, ontem eram 9 candidatas lá em Nova Palma. Das 9, apenas 3, né, foram as escolhidas. E as escolhidas, então, as que conquistaram aí as faixas, a segunda princesa foi a Érica Vitória da Fonseca Descove. A primeira princesa, a Ana Laura da Alcim, aliás, Decian Bertoldo. Ana Laura Decian Bertoldo. E a rainha Ana Laura Escapim Gale. Então foram as escolhidas ontem, lá em Nova Palma, prefeita Jucemara. Também um abraço aí o Thiago Liana, presidente da CIS. O vereador Alexandre Pazamosca, presidente da Câmara de Vereadores. As três entidades, então, que organizaram esse evento no dia de ontem, lá em Nova Palma.
1: Que legal! Um abraço, Nova Palma, grande região, que vai do Caimborá, sobe, faz a volta e desce lá no Vale do Soturno, né? Do Arroio Portela e chega no Soturno. Um abraço, meus amigos, e vai lá na Salete também, mais pra cima. Que legal, gente, um abraço pra essa turma toda que nos acompanha. Ou tô na estrada, como é que anda? E aí, Rafael?
0: Vamos ver música então,
1: Nova
0: Emerson.
1: Nova Palma tu chega, é tudo asfalto, né?
0: E Nova Palma, Wilson, inclusive a chegada lá no Trevo tá muito bonito lá.
1: Maldito.
0: Inclusive o acesso está em obras, né? O acesso aquele no chamado asfalto quebrado ali tá um pouquinho ali, feio ali, mas...
1: Aquela na Barranca do Soturno, né?
0: Felizmente está em obras lá, né? Então, assim, esperamos que tão logo fique pronto por lá para quem se desloca a Nova Palma.
1: Aquele era curtinho o trecho e se espichou aquele escorregar de Barranco de Soturno, pegando a faixa junto, né?
0: E ao chegar em Nova Palma, tem os capitéis que foram colocados no Trevo e aí intitulado Nova Palma, Capital dos Capitéis. Nova Palma. Então, Capital dos Capitéis, lá em Nova Palma. E essa semana,
1: inclusive... E não é mentira, não, porque, na verdade, quando é pro interior, cada trechinho tem um capitel quase. E não esqueça que observar quem anda por lá. É, um abraço então, meus amigos. A religiosidade é presente na comunidade do município de Nova Palma.
0: Agora, 11 horas em ponto, 11 em ponto. Então, vamos a Emerson Teixeirinha para cantar aqui no programa.
1: Querência Amada, quem é que vai? Ei, o que, que é?
0: Pode ser essa, então.
1: Essa Querência Amada é um hino do Rio Grande, quase Teixeirinha. E estamos cumprimentando. Isto mesmo. E aí, seu Fontana? Tá gostando ainda do costado do seu Emerson, hein? Seu Leonardo. Vamos, Indiada. Enquanto outros estão na estrada. Aqui, integração, sempre botando um pouco mais de informação e também de emoção. E o Rafael Rosa, junto com ele, só uns minutinhos mais, mas que bom participar neste domingo maravilhoso de 6 de setembro. E amanhã tem desfile às 14 horas.
0: Isso aí.

0: também.
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2: Um dos pontos altos da programação dessa Expo Inter foi o desfile dos campeões. Uma reunião de todas as grandes categorias inscritas na feira. Animais de raças diversas e produtores premiados da agricultura familiar foram destaque e marcaram o desfile, que celebra o trabalho rural. A cabanha São Chico de Água Doce, Santa Catarina, da produtora rural Tatiane Mendes dos Santos, arrematou 3 primeiros prêmios em 3 raças bovinas diferentes. A grande campeã Limousin, fêmea, a grande campeã Red Poll, fêmea, e o grande campeão Shorthorn, macho.
3: Esse ano foi muito gratificante, todos os anos são, porque a Expo Inter é uma emoção diferente para nós, porque a cabanha é de 1980, foi meu pai que fundou a cabanha, e ele faleceu há alguns anos já, 16 anos, e nós assumimos a cabanha, então para nós estar na Expo Inter é uma emoção diferente, porque a gente retoma a lembrança que nós temos da infância. E além disso, é a vitrine do trabalho que a gente desempenha no campo, né? Então, a gente chega aqui, as pessoas veem a beleza dos animais, mas isso aqui tem muitos anos de dedicação, de trabalho. Então, pra gente isso aqui é uma coroação, né? De tudo que a gente fez durante esse período. Assim. Então, para nós é muito gratificante. Nós estamos com 2 exemplares, a fêmea e o macho da raça Red Poll, que é uma raça britânica, né? Um exemplar da raça Shorthorn, também britânico, e a grande campeã da raça Limousin, que aí é uma raça francesa, né? Então nós temos essas raças, criamos essas raças na propriedade e a gente está muito feliz.

0: resultado que nós obtivemos.
1: Na agricultura colonial e familiar, as premiações do 14º Concurso de Produção da Agricultura Familiar reconheceram ao todo 63 expositores. Produtos como mel produzido na agroindústria Dapper de Três Passos, de Claudir Dapper, foram contemplados.
2: É, o mel está na família há 6 décadas e a nossa agroindústria foi legalizada há 3 anos. A terceira edição que a gente participa dessa feira. Ano passado a gente foi premiado em 2º lugar, esse ano primeiro lugar. E a gente vem para cá com uma diversidade de produtos, tanto como própolis, mel abelha com ferão, mel jataí, mel abelha sem ferão, atrativo para captura de abelha sem ferão e caixas de abelha sem ferão. Então, para nós é muito importante essa feira, para a gente poder divulgar os nossos produtos.
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0: 11:16, 11:16 é a temperatura em Restinga Seca neste domingo, dia 6 de setembro. Nosso abraço a todos que estão conosco, que estão viajando, estão por casa, acompanhando aqui a Rádio Integração de Restinga Seca. E tem gente de longe, Wilson, também nos acompanhando neste momento.
1: Muito longe, lá da grande Bahia do Salvador, nosso colega de jovem de estudos, o da Vila Figueira, o seu Oscar Figueira. Um abraço, Oscar Figueira, Salvador. Ele que se qualificou depois nos seus estudos em pecuária, ou mais. Em agro, né? Agronomia. Ele cuidou na Bahia os produtores de cacau. E era técnico e preparado para orientar, pois dava muita peste também em pé. Dos cacau aí, Oscar Figueira, da Vila Figueira, né, Oscar? Um abraço pra você, mano, pra você. E saúde pra sua esposa, pois tá lá, acompanhando a integração, cuidando da esposa, tá com problema de saúde. Mas que nada, vamos em frente, que Deus o proteja. Isto, grande Cristo Salvador, o nosso Criador, e a Virgem Maria te proteja e dê saúde para a esposa. E nosso muito obrigado a ele, a você, Oscar, que está sempre participando e acompanhando a integração. Então, para mim, é uma honra estar com ele, nos acompanhando lá em Salvador, Bahia. E já vou dar uma outra notícia, acho que ele já viu no grupo dos ex-alunos, pois aí está... também o nosso amigo Arlindo Chocari, que é da região da Palma também, né? Ele que é um cara que também cresceu muito na vida, hoje está aí usufruindo, né? Não sei se ele foi do Ministério do Trabalho ou do INSS. Bem, ele diz assim, ó, o Luiz Chocari botou assim: que bela data, o poeta Arlindo Trevisan, que é de Santa Maria, um poeta, completando hoje 93 anos. É, então, de vida. Um abraço aí para essa turma toda do Trevisan aí, do seu Máximo, essa turma toda aí, né? Queremos cumprimentar. Vamos em frente então, Rafael. E buscar Figueira. E para botar uma descontração, esses dias ele escutou no Viajando aqui os Futuristas e ele disse: pá, matei a saudade, fazia muito tempo que eu não ouvia os Futuristas. Então vamos botar pra ele uma música que é bem legal. Um casamento feliz depois, né, Rafael? Quando é que vão voltar pra seu Oscar Figueira, Bahia, Salvador? Um abraço, os demais amigos que ouvem longe.

Vamos ouvir aí um casamento feliz com os futuristas, né? Para oferecer que ele vai dar uma sacudida. Os caras de peso lá na Bahia, um abraço, meu amigo. E para os demais amigos de toda a região, pois o Rock Lenhar também, quando se tá, ele prende o grito ali da Itaara, também é fã dos futuristas. E quem é que não gosta de uma música boa e agradável, que nem os foram os futuristas?

0: Muito bem, meus amigos. Rafael, me intrometi aqui no teu espaço especial, pois eu acho que todo mundo tem espaço quando quer dar um recado bem legal, ainda mais pro nosso amigo Oscar Figueira. Saúde para sua esposa, para você também, para sua família, nossa gratidão. Mas a integração está nos 47 anos. O tempo passa, né, Oscar? E graças a Deus que nós fomos vendo o tempo passar. Quando não vê mais, então, ó, você foi, né, compadre? Um abraço para vocês. E fique você, Rafael, lá em frente, porque o povo tá com a gente. E desejamos um belo domingo. E acima de tudo, também respeito à pátria. Vamos fazer nossas obrigações, porque não adianta dizer que ama a pátria e faz estripulia para ir para cá e para lá, e não trabalha, não produz, não faz nada, e diz que ama a pátria, não ama nada, não ama nem a ele, nem a família, nem a comunidade. Um abraço a vocês, e vamos fazer a nossa honra também à pátria. Bom dia a todos, e que Deus abençoe, paz e saúde, Rafael. Certo? Um abraço lá para sua mãe, sua mana, seu sobrinho, e saúde para ela também, né?
1: Valeu, um abraço a todos, Wilson. Nosso muito obrigado aí a todos que estão conosco, a todos que participam aqui do dia a dia da Rádio Integração, que acompanham a nossa programação, e lá de Camobi, Santa Maria, o Zolney Bortoluzzi. Bom dia, Zolney.
0: Nossa, é grande Zolney, tá
1: bom. Ele que manda aqui um abraço a todos que estão acompanhando, ele que esteve na sexta-feira na Expo Inter, e a integração esteve por lá, né? Realizando um belo trabalho. Então, um abraço, trouxe, obrigado, Zolney. Fez algumas
0: uma
1: compras.
0: Uma rapadura lá, ei, Zolney. Algum salame? Ele foi comprar um salame lá em Esteio e foi ver de São João do Polês, do Jacobini.
1: Mas
0: esse é bom.
1: É bom, é bom.
0: É da terra.
1: Sabe, Wilson, que a turma ali do Jacobini, o Robson, que estava por lá, continua até hoje, no caso.
0: Eu vi a sua entrevista.
1: São 20 anos de participação na Expo Inter e outros tantos que trabalham também com as agroindústrias, e principalmente nessa parte aí de embutidos também, são muitas as agroindústrias e que se reinventam, né? Que colocam as novidades. Tinha lá esse ano o queijo com hortelã. Foi muito degustado, muito, muito comentado.
0: Da onde veio esse?
1: Não recordo agora qual é o município. Mas muitos tinham sorvete de ambrosia também. Então são as novidades que vão chegando, que as agroindústrias vão testando, vão colocando, o pessoal vai provando e vai aprovando, e aí vira aquele movimento, né? Ainda o Robson comentava da parte quando o pessoal degusta, e aí o pessoal degusta e leva, né? Na hora ali que degusta, não fica impossível não querer provar um pouco mais ali daquilo que...
0: Como é que a carne é fraca. É,
1: exato. E assim é com queijo, com mumu, com salame, com sucos também, né? Provávamos lá o suco de tangerina, ou não, o suco de bergamota, aliás. Suco de bergamota, sem adição de açúcar, muito bom o suco de bergamota. Então foram...
0: E muitas
1: foram...
0: vezes as bergamotas estão, olha aqui, ó, os pés de bergamota caindo bergamota, e a mamãe trazendo suquinho com corante, com mais adoçante, com mais extravagante para a criança, e as bergamotas caindo lá fora. E a laranja também. Aí abre, dá um suco que é de uva, mas não tem, é bem só o suco de uva. E a uva que teve aí, não fizeram o suco, não guardaram, e a laranja também caindo. E aí, e as crianças, os adultos, os marmanjos, pior ainda, tomando aquele suco. É, nada contra o suco daquele lá, mas quando não tem outra solução. Um abraço, meus amigos. Agora muitos fazem o suco de moranguinha, né, seu Claudério? É, o suco de moranguinho, o suco isso e aquilo. Um abraço, Rafael, Emerson, Friedrich. Isto mesmo, meu grande jovem. E que ele procura preencher o tempo para não botar coisa na cabeça, ele trabalha. E aí, então, em vez de botar a cabeça funcionar com porcaria, e... ele bota uns pila no bolso no fim do dia, ou até rimando um pouco, né? E aí fica melhor para pagar as contas, para poder levar em frente os compromissos. e outros querem só folga e depois não tem e fica na tranqueira. E aí, quando vem, estão na estribeira. Um abraço, bom dia. Até a próxima. Amanhã tem.
1: Tem Olho Vivo amanhã. E tem também Casa Vitória amanhã com atendimento. O Batista, que o amigão já manda aqui o recado, né? Amanhã das 9 às 11. Das 9 da manhã até as 11.
0: Isso, Batista. Vamos trabalhar.
1: Casa Vitória no atendimento amanhã.
0: A pátria com trabalho é a melhor forma para sair dessa situação. Vamos em frente, meus queridos irmãos. Que Deus abençoe. Tchau.

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0: 11 horas e 58 minutos.
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1: 12 horas e 11 minutos.
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1: 12 horas e 38 minutos.
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1: E agora vamos lá, quem veio do fundo da grota para essa live? Simbora, meu gaiteiro!

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0: 12h58.
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1: 13 horas e 15 minutos. 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
1: 13 horas e 33 minutos.
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1: 13 horas e 50 minutos.

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0: 14 horas e 10 minutos.
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0: 14 horas e 26 minutos.
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1: 14 horas e 46 minutos.
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1: Reconhecido um azeite extra virgem de qualidade exige atenção a características que vão além do sabor. Uma oficina realizada na casa do Instituto Brasileiro de Olivicultura, o Ibroliva, no Parque de Exposições Brasil, em Esteio, durante a Expo Inter, apresentou ao público os principais atributos sensoriais do produto e as diferenças encontradas entre azeites produzidos em regiões distintas do Rio Grande do Sul. A degustação guiada foi conduzida pela sommelier de azeites Xania Chagas e integrou as ações do Ibroliva e do Empório do Azeite na feira. Durante a atividade, os participantes conheceram diferentes cultivares de oliveiras, identificaram aromas e sabores e aprenderam quais características devem estar presentes em um azeite extra virgem. Entre os atributos avaliados estiveram o frutado, o amargor e a picância. A origem das azeitonas também interferiu no perfil encontrado durante a análise sensorial. Segundo Xânia, uma mesma cultivar pode apresentar características diferentes conforme a região onde é produzida, o que permite identificar distintos terroirs dentro do Rio Grande do Sul.
2: De cada região a gente tem notas sensoriais diferentes. Então um picual que é plantado na campanha vai ser diferente de um picual da Serra, né, ou da Costa Doce. O que a gente tem que buscar num azeite de qualidade? O extra virgem, ele precisa ter três características fundamentais: o frutado, porque a azeitona ela é uma fruta, então a gente tem que buscar essa fruta fresca, o amargor e a picância.
1: Outro aspecto abordado na oficina foi a busca de equilíbrio e complexidade. A complexidade está relacionada à quantidade de notas sensoriais que podem ser identificadas, enquanto o equilíbrio depende da relação entre frutado, amargor e picância, sem que uma característica se sobreponha excessivamente às demais. Xânia relacionou a parte desse perfil às práticas adotadas na produção gaúcha, como a colheita antecipada das azeitonas e o uso de equipamentos modernos de extração. A sommelier também apontou o avanço pelo interesse por conhecimento sobre análise sensorial entre produtores e também consumidores. Para ela, a combinação entre a capacitação e modernização dos lagares acompanha a busca por azeites mais complexos e equilibrados. 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
7: 15 horas e 24 minutos.
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Campeonato Brasileiro. E é desse jeito que nós vamos começar a trazer as primeiras informações do jogo, os primeiros destaques do espetáculo, começando com o repórter Paulo Nunes, que traz agora o time e o banco do Inter.

0: antes.
1: Alô, Bruno Oliveira, o Internacional com as novidades de Ronaldo e Félix Torres no time titular. O Inter, 23, Matheus Cunha, 15, Bruno Gomes, 4, Félix Torres, 25, Gabriel Mercado e 6, Matheus Bahia. Meio campo, 16, Ronaldo, 29, Thiago Maia, 28, Vitinho, 10, o capitão Alan Patrick e 7, Carboneiro, na frente, 19, Sanabria. O time do técnico Paulo Pezzolano, mas que hoje será comandado pelo seu auxiliar Esteban Conde, já que Pezzolano está suspenso. No banco, 12, Antony, 18, Juninho, 3, Maripan, 35, Braia Aguirre, 27, Paulinho, 8, Bruno Henrique, 5, Vidiagra, 51, João Kempis, 17, Eliasson, 44, João Vitor, 49, João Bezerra e 9, Alejandro. 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
2: 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Paulo Nunes escalou o time do Inter e agora eu chamo Marcelo Salzano, que traz o time e o Banco do Santos.
3: Agora quem dá bola é o Santos. O Santos é o novo campeão.
4: Alô, Bruno Oliveira, o Santos do técnico Cuca vai a campo com o goleiro Gabriel Brazão, 77. O lateral direito é Igor Vinícius, 18. A zaga de William Arão, 15. Luan Pérez, 14. Escobar, o lateral esquerdo, 31. Meio de campo de Christian Oliva, 28. Gustavo Henrique, 48. Roleiser, 32. E Gabriel Bontempo, 8. Na frente, Cabadeiro, 17. E Gabigol, número 9. No banco de reservas, Cuca terá à disposição o goleiro Diógenes, número 1. O lateral direito, Gabriel Menino, 25, que também pode ser meio campista. Os zagueiros, João Ananias, 26, e João Alencar, 42. Os volantes, João Schmidt, 5, Arthur, número 6, Samuel Pierre, 81. Os meias, Tassiano, 16, e Miguelito, 30, além de Lima, 45. E os atacantes, Rony, 11, e Davizinho, 27. Time Banco do Santos. 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
2: 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E agora chegou o momento de opinião no futebol estilo Guaíba. 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Gutierrez Sanches, o Inter precisa vencer no Brasileiro. Boa tarde, Guti.
5: Boa tarde, Bruno. Boa tarde para todo mundo. Né? O Inter tem que agradecer esses torcedores que vêm ao estádio Beira-Rio, depois da semana que tem tido, e o torcedor não vai abandonar. E tanto tem que vencer, Bruno, porque não vai adiantar hoje, pelo menos. Os pontos serão somados e não interessa, né, ficar dentro ou fora da zona de rebaixamento, tem que vencer, mas mesmo assim vencendo não sai. É um Inter que tem sido muito mexido pelo técnico Paulo Pezzolano, que quando ele encontrou um pequeno padrão, e todo mundo reconhece que não foi um padrão maravilhoso, momento que tem vaia para Félix Torres, né?
1: Matheus Cunha também foi vaiado.
5: Exatamente. Então assim, a gente tá vendo que o time do Inter tá num cenário de muita pressão, de muita dificuldade. O mercado agora foi ovacionado, né, na escalação. Só que o Pezzolano também não está se ajudando. O Inter tem dificuldade técnica, o Inter tem dificuldade de pontuação, o Inter tem uma dificuldade ofensiva gigantesca, todo mundo está vendo isso, mesmo que você não tivesse visto um jogo do Internacional no Campeonato Brasileiro. Bastaria olhar para a tabela com toda a preguiça do mundo que você veria que o Inter tem um ataque muito ruim, que o Inter vence muito pouco e que o Inter tem uma dificuldade enorme para marcar gols. E hoje está tentando com o Sanabria, desde o último clássico, onde ele não conseguiu jogar bem, é verdade. Mas por enquanto ele está naquela do entrosamento, do ritmo, do recém-chegado. Daqui a pouco ele pode entrar num bolo aí dos caras que são insuficientes. Esperamos que não. Mas já passou da hora do Inter ter um padrão por parte do Pezzolano. Padrão esse que ele encontrou, que a gente reconheceu, a gente elogiou e ele começou a inventar a partir do primeiro clássico Grenal. Agora as consequências estão aí, estão aí. O próprio cargo dele está sendo ameaçado caso um insucesso hoje diante do Santos. Contra um Santos que vive situação semelhante em termos de clube, de dinheiro, de dificuldade, né? Não tendo o Neymar, torna-se ainda mais comum o time do Santos, com uma dificuldade muito grande também de vencer suas partidas, derrotado ou eliminado também pelo seu rival Palmeiras com uma facilidade até maior, muito maior do que a do Grêmio, é claro, em cima do Internacional. Mas é uma dificuldade que o Santos tem, porém não na tabela. Há uma pontuação um pouco mais segura para o Santos. Não é totalmente seguro, o Santos continua ameaçado, continua com problema, né? Continua com uma dificuldade enorme. Mas é contra isso que o Inter vai jogar, né? Contra um time mais tranquilo, não tão melhor, mas mais tranquilo. E o Inter precisando... Bom, nem dá pra dizer mais que é urgente, já passou de todos os limites. A campanha do Inter em casa é ruim, então hoje tem que vencer de 6-0. Sabe-se lá como, mas tem que vencer, Bruno.
2: Gutierrez Sanches falando pra Dalia Alimento, sempre vai bem. Antes do Paulo Nunes escalar a arbitragem, ô Thalia, dá pra fazer um rescaldo aí do que foi a escalação do Inter no telão do Beira-Rio, Thalia? Muita gente vaiada, né?
0: Dá sim, Bruno. Boa tarde pra ti. Como já destacado pelo Paulo e pelo Guti, Matheus Cunha foi um dos vaiados. Félix Torres, sem dúvidas, o mais vaiado. Além deles, Ronaldo, Thiago Maia, Vitinho teve um misto. É, e o Carboneiro e o Alopatrick também, né, Paulo? Pelo menos aqui de cima teve um misto de aplausos, princípio de vaia, e depois um misto de aplausos pro Capitão Colorado, informando o Galeazzi Martinox.
1: Pra completar aí, Bruno, vai, e ajudar, tá ali, eu tava aqui em frente ao torcedor aqui embaixo, até o Esteban Conte foi vaiado, né? Imagino que seria o Paulo Pezzolano, né?
2: Paulo, era isso que eu queria perguntar pra ti e pra Thalia, porque eu fiquei com a mesma impressão. Acho que o torcedor, que tava mais desavisado, quando ouviu o técnico... Quando ouviu Montanha falar técnico, vaiou, né? E essa vaia certamente seria pro Pezzolano, né? Eu fiquei com essa impressão, pelo menos. O que vocês acharam?
1: É, eu também. A vaia era pro treinador. O nome, a figura que apareceu ali foi só... Ah, tatuei uma vaia pro treinador.
0: Isso. Ficou meio independente de quem seja o treinador hoje. A vaia foi pra quem escalou o time. E aí é a primeira vez que a gente pode pontuar... Bruno, que tem essa manifestação pro treinador, independente de quem seja, e também o destaque de pelo menos 5 jogadores do time titular sendo vaiados.
2: De fato. Paulo Nunes, aproveita e já escala a arbitragem, hein, então, Paulo?
1: Alex Gomes Stefano, do Rio de Janeiro, apita o jogo. Luiz Cláudio Regazzoni e a Thaís Marques Fonseca, também cariocas, os auxiliares. O Wagner Hillway, de Santa Catarina, vai ser o responsável pelo VAR, né? O árbitro de vídeo aqui no estádio Beira-Rio.
2: Muito bem, Paulo Nunes escalou a arbitragem para o jogo de logo mais a partir das 16h. A bola rola. Vamos ao estúdio da Rádio Guaíba conversar com o plantão da tarde de hoje. Alô, Martin Moura, boa tarde.
6: Tudo bem, Bruno? Boa tarde, como é que tá?
2: Tudo bem, cara, e contigo?
6: Tudo certo também.
2: Martin, sabe o que não tá bem? A posição do Inter na tabela. Então faz o seguinte, explica pro torcedor colorado a situação, fala do Santos também, explica o melhor cenário possível pro Inter no jogo de hoje com uma vitória, que o torcedor tá preocupado, Martin Moura.
6: Pois é, Bruno, olha que esse melhor cenário do Inter não pode ser muito melhor do que agora. Pode pular de 18º para 17º, não sai da zona de rebaixamento, mesmo vencendo a equipe do Santos, porque o Mirassol bateu o Coritiba por 2-1, agora o Mirassol é o 16º, o primeiro fora do Z4, mas o Mirassol tem 2 vitórias a mais que o Inter. O Inter vencendo também vai a 28 pontos, mas o Mirassol não pode ser alcançado pelo Inter pelo número de vitórias. Obviamente, não deixa de ser importante a vitória do Inter hoje, até para trazer o Santos de volta para essa briga contra o rebaixamento. Santos agora é 14º com 29 pontos, vencendo pode ir para 11º com 32 pontos conquistados. Bruno...
2: Muito bem, Martin Moura, mas tá feia a coisa, né, Guti?
5: Esse é o detalhe, né? A gente fica nessa, o empate contra o Flamengo. Cara, era melhor ter perdido esses jogos pra Flamengo, pra Palmeiras. Claro que não é melhor, né? Que fique claro, são 2 pontos que o Inter tem hoje e que são preciosos. Mas me entendam, é no sentido assim, não adianta empatar com o Flamengo e achar que é maravilhoso empatar com o Remo em casa. Não adianta empatar em 0-0 contra os reservas do Atlético Mineiro se você empatou outro jogo importante em casa também. Então tem essa questão. O Inter tem poucas vitórias. A pontuação, tá ombreando ali com todo mundo e tal, tá tudo certo, tá disputando com todo mundo, né? Não tá afundado, tá ali na disputa. Só que assim, são jogos a mais e também a questão do número de vitórias.
2: As equipes vêm pro gramado do estádio Beira-Rio. Capitão colorado Alan Patrick puxa a fila, o capitão do Santos é Gabigol no jogo de hoje. E as equipes estão entrando no gramado. Inter de Matheus Cunha, Bruno Gomes, Félix Torres, Mercado, Matheus Bahia, Ronaldo, Thiago Maia, Alan Patrick, Vitinho, Carboneiro e Sanabria. O Santos de Brasão, Igor Vinícius, William Arão, Luan Pérez, Escobar, Cristiano Oliva, Gustavo Henrique, Rolaser, Gabriel Bontempo, Cabajero e Gabigol. As equipes já no gramado, perfiladas na sequência execução do hino nacional brasileiro. 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Vamos então à execução do hino nacional brasileiro.

0: brasileiro. E agora nós vamos pra galera. Vamos pro povo colorado que está aqui no Beira-Rio pra apoiar a equipe. Thalia de Castro, já deu teu boa tarde e já tem protesto do torcedor aí, Thalia.
1: É, já tem sim, Bruno. E quase que unanimidade no estádio Beira-Rio, protestos na figura do presidente Alessandro Barcelos. Mas trazer a parcial de público de 13.408 torcedores já aqui no estádio Beira-Rio, e dá pra se trabalhar, Bruno, com uma projeção, uma expectativa entre 15 e 20 mil torcedores, informando Galeazzi e Martinox.
0: Boa, Thalia de Castro, daqui a pouco vai ouvir o torcedor que está aqui presente no estádio Beira-Rio. Número, olha, que eu esperava até menos, Guti, não sei se tu tava com essa impressão também, diante de eliminação na Copa do Brasil no Grenal, né, dos resultados ruins, mas o torcedor até que comparece em bom número, Guti.
2: É, o ideal era mais, né, Bruno? O ideal era que, como eu falei, né, depois não esperamos que isso não ocorra, mas é um risco real, né, ninguém aqui tá opinando, a gente tá falando de uma realidade que a gente espera seja modificada. Mas é um time que está lutando contra o rebaixamento e hoje está na zona de rebaixamento e hoje vencendo, permanece onde está. Então, assim, o Inter, como eu falei, já está na luta para voltar à Série A do ano que vem. É claro que é uma força de expressão, mas se o torcedor não pegar junto, vai ter que pegar junto numa Série B real o ano que vem. Então o Inter tem, não tô aqui para cobrar torcedor, entendo, mas vai ser importante e talvez caiba ao clube também apelar para promoções e tal. A gente sempre fala, né? Ah, quando a coisa aperta, faz promoção. É verdade, fazer o quê? Mas pelo menos o torcedor tem uma possibilidade um pouco maior, um incentivo um pouco maior de vir ao estádio Beira-Rio ajudar. Acho até que tá um público razoável, legal, dá para incentivar o Inter desse jeito. Mas é claro que deveria ter muito mais gente para uma tarde maravilhosa como essa, apesar do frio, um sol, não tem uma nuvem no céu.
0: Gutierrez Sanches falando para Dali Alimento, sempre vai bem. Martin Moura, antes da bola rolar, os outros jogos do Campeonato Brasileiro, Martin.
3: Que aconteceram, Bruno, 3 ontem e 1 hoje pela manhã. O Bahia venceu o Bragantino por 3-2, São Paulo venceu o Atlético Mineiro por 2-0, Fluminense bateu o Vasco por 1-0. Hoje pela manhã, o Mirassol venceu o Coritiba por 2-1 de virada fora de casa. Agora, às 4 da tarde, no Mineirão, tem Cruzeiro e Atlético Paranaense. No Mangueirão, o Remo recebe o Flamengo no mesmo horário. 6:30, Botafogo e Palmeiras no Nilton Santos. 7:30, Corinthians e Chape na Neoquímica Arena. E amanhã, 8 horas da noite, no Barradão, o Grêmio visita a Vitória.
0: Muito bem, aí os jogos desta rodada do Campeonato Brasileiro. Ô, Paulo Nunes, o Inter perdeu o sorteio já, é, Paulo?
4: É, já vai ter que começar atacando pro lado que geralmente ataca no segundo tempo, que é pra cá, o lado da estátua do Fernandão. Agora também tem que dizer, né, estátua do Fernandão e do Abel, né?
0: Exatamente.
4: Aqui pra o lado onde o Inter vai atacar. E o Inter reatando a parceria, patrocínio Master, com a Shopee.
0: Muito bem, Paulo, muito bem destacado pelo Paulo Nunes. Um minuto de silêncio será respeitado no estádio Beira-Rio antes da bola rolar. Na sequência, a gente vai ter o início do jogo, a saída de bola para o Inter. Alan Patrick já posicionado no centro do gramado, aguardando autorização da arbitragem. É jogo decisivo para o Inter. O Alan Patrick já está passando aquela última conversa para o Ronaldo, para o Thiago Maia, pedindo força para os jogadores colorados, porque a bola vai rolar. E é mais um jogo decisivo. É o Inter decidindo a sua vida no Campeonato Brasileiro. Autoriza o árbitro. Tá valendo. Vamos para os primeiros 45 minutos. Saída de jogo para o Inter, que já trabalha a bola com Bruno Gomes. Toca a bola na zaga para Félix Torres. Inverte jogada para o lado esquerdo para Gabriel Mercado. De perna canhota, ele dá o passe mais à frente. Alan Patrick domina, marcado de perto. Tenta o passe na profundidade. Corta a marcação no meio do caminho. A bola fica oferecida para o Santos. Lançamento longo era para Gabigol. Corta no meio do caminho. Félix Torres no alto tentou ganhar. O Matheus Bahia não conseguiu. Melhor pro Santos, que fica com a bola no meio de campo. Oliva trabalhando pelo lado direito no campo de ataque. A bola com o Rolaser. Esse toca mais atrás para o William Arão. Arão vira o jogo pro lado esquerdo da zaga santista. É o Luan Pérez que chega para fazer o domínio. Luan Pérez abrindo o jogo para Escobar. Escobar toca a bola mais à frente. Tentativa de roubada de bola do Inter. Dá certo. O Inter fica com ela. Bruno Gomes tocou mais à frente para Sanabria. De novo no Bruno Gomes. Tocou para Alan Patrick. De frente para grande área. Abriu pelo lado esquerdo com Carboneiro. Errou o domínio. Falta nele aí, Paulo Nunes.
4: Já para chamar o torcedor, né, Bruno? Se é isso que precisa, o time incendiar a torcida. Alan Patrick conectou o Carboneiro, que botou na frente, já passando pelo marcador, e aí ele sofreu um tranco, é na entrada da área, só que mais pelo lado esquerdo do ataque do time do Inter. É uma boa bola parada pro time colorado já no início de jogo aqui no Beira-Rio, Bruno.
0: 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Carboneiro pediu pra cobrar, Paulo?
4: É, pediu, né? Tá ali, o Alan Patrick saiu, vai ele, Carboneiro, perna direita, colombiano.
0: Chama atenção, Alan Patrick, que é o homem da bola parada do Inter, deixa essa falta pra cobrança do Carboneiro. Pelo visto, tá confiante. E aí, Paulo, o que que tá demorando aí? A montagem da barreira?
4: É, a barreira do Santos, né? Tá o Gabigol ali, o William Arão, chegou mais um jogador da equipe do Peixe pra essa formação. Agora sim, vai ser autorizada a falta.
0: Muito bem, tem falta pro Inter, lado esquerdo, é pertinho da grande área. Carboneiro tomou distância, vai bater de perna direita. 2 minutos de jogo, partiu Carboneiro, bateu no meio da barreira. A bola sobra com ele ainda, Carboneiro só acompanha, deixa ela sair pela linha de lado. Demorou esse tempo todo pra bater, mal essa falta. Já cobra o lateral, manda a bola pra Alan Patrick, recupera o Santos, chutão em cima do Alan Patrick. Ela se perde pela linha de fundo, é só tiro de meta aí, Paulo.
4: É, o Gabriel Brazão vai fazer a reposição para a equipe do Peixe, cobrar o tiro de meta na informação Banrisul.
0: É falar, Guti.
2: Bruno, só pra trazer, o Inter tá realmente num 4-4-2, tá? Até um 4-1-3-2, né? Com o Alan Patrick e o Sanabria mais à frente, mas o Vitinho tá numa linha com o Carboneiro, né? Essa linha pode virar 4 com o Ronaldo e Thiago Maia, mas é assim que o Inter está com o Vitinho adiantado.
0: Roubou a bola o Inter no campo de ataque, Bruno Gomes pelo lado direito deu a enfiada de bola, Escobar corta no meio do caminho, tenta adiantar, o Bruno Gomes chegou de carrinho junto com ele, a bola pegou por último no Escobar, arbitragem tá marcando em favor do Inter, o arremesso manual, é isso, né, Paulo?
4: É, arremesso pro Inter, Bruno Gomes já cobrou.
0: Cobrou rápido, tocou a bola pra Félix Torres já no campo de ataque do Colorado, ele inverte o jogo pro lado esquerdo, bola pra Mercado, Mercado abrindo o jogo agora com o Matheus Bahia, Bahia de perna esquerda, toca mais à frente pra Carboneiro, marcação de perto, perto dele por ali, o Igor Vinícius, ele conseguiu driblar, tocou pra Alan Patrick e se livrou do primeiro marcador. Igor Vinícius, bem na recuperação, toca a bola pra trás, recupera o Santos, que sai jogando a partir do seu campo de defesa. O Laser voltou pra buscar a jogada, trabalhou com o William Arão, pertinho da linha de fundo da defesa do time do Santos, ele tentou lançamento longo, recuperou no meio do caminho, corte do Ronaldo, depois a defesa do Santos afastou, o Inter não conseguiu ficar com a bola, pegou a bola na sobra, Félix Torres trabalhou com o Bruno Gomes, que abriu pelo lado direito com o Vitinho tocando por dentro agora com o Ronaldo, recuando a bola na zaga pra Félix Torres, deu um balão pro campo de ataque, é pra Sanabria tentar disputar no alto, ele até consegue ganhar na casquinha. Thiago Maia ficou com a segunda bola, levou pra perna esquerda, entrada da área, abriu pra Carboneiro, ainda ele, Carboneiro tentou driblar o marcador, conseguiu, bateu, tem desvio, a bola vai pela linha de fundo, e aí Paulo Nunes?
4: É o Thiago Maia, recuperou a bola na intermediária, deu o passe pro Carboneiro, aberto na ponta esquerda, ele trouxe pro meio e bateu, ela ia no canto direito do Brazão, raspou na zaga, escanteio pro Inter, que vai começando a imprimir, quem sabe uma pressão aqui no Beira-Rio, Alan Patrick vai na cobrança.
0: Tá querendo resolver rápido o Inter, 4 minutos e 20 da primeira etapa, escanteio pro Colorado, Alan Patrick tem que caprichar, o camisa 10 Colorado, vai bater de perna direita, autorizado, mandou no segundo poste, Brazão saiu mal de sopa, a bola tá viva, Mercado de cabeça, espalma Brazão, era a chance do gol do Inter, segunda bola fica com o Inter, Félix Torres de cabeça tentou devolver a bola pro meio da área, o Santos fica com ela, o Inter recuperou, o Santos deu bobeira, Vitinho pelo lado direito, fica com a bola, tenta o drible, se atrapalhou, e aí sofreu a falta, né, Paulo? Falta pro Inter aí, Pene.
4: É, o Rohrreiser tomou o drible do Vitinho e deu uma pegada, foi só na perna do jogador do Internacional, toma cartão amarelo, o camisa de número 32 da equipe do Santos, e a falta na intermediária pro time do Inter, uma falta boa pra jogar na grande área, portanto, só pra confirmar aí, né, Bruno, cartão amarelo para o camisa 32, o argentino Rohrreiser da equipe do Peixe.
0: Pressão colorada, Guti.
2: É, e merecido o cartão, porque ele deu duas, cometeu duas faltas no Vitinho, na segunda mais embaretado, mereceu o cartão amarelo, o Inter tá bem, tá na pressão, tá rondando a área do Brasil.
0: Falta pro Inter, Bruno Gomes na cobrança, lado direito, dali é pra jogar a bola bola na área, partiu Bruno Gomes, perna direita, mandou no segundo poste, corta a defesa, a bola sobrou pra Matheus Bahia, abriu jogada pelo lado esquerdo dentro da grande área, Carboneiro meteu o cruzamento na boca do gol, Sanabria tentava o cabeceio, afastou a zaga, ele quase ganhou no alto essa bola, ô Paulo Nunes.
4: No cruzamento do Carboneiro, centroavante do Inter, Sanabria disputou com a zaga do Santos, a bola ficou viva na intermediária, o Inter segue com a posse na formação rodoquímica.
0: 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Bruno. O Inter trabalha a bola a partir do seu campo de defesa. Daqui a pouco Martim Moura. Ronaldo tentava sair jogando, recuperou o Santos. É bola perigosa. O Santos toca ela com o Rolaser. Abriu jogada pelo lado esquerdo. Corta o Inter do meio do caminho. Bruno Gomes estava bem posicionado na jogada. O Santos recua ela no campo de defesa para o William Alão. Fala, Martim Moura.
3: Bola em andamento. Bola rolando para as outras duas partidas às 16h. Flamengo e Remo lá no Mangueirão e Cruzeiro Atlético Paranaense no Mineirão.
0: Chega o Inter no campo de ataque, bola com o Matheus Bahia, recua mais atrás no setor de meio campo, é Thiago Maia que faz o domínio, ele encurta a jogada, toca mais atrás para Gabriel Mercado, procura a melhor opção no campo de ataque, inverte o jogo pro lado direito, é Félix Torres que chega para fazer o domínio, já pertinho da linha divisória, ele abre jogo com Vitinho, pelo lado direito, Vitinho dá um passe, a bola foi fraca, Bruno Gomes conseguiu fazer o domínio, marcador à frente dele, driblou Bruno Gomes, boa bola, levou na linha de fundo, meteu o cruzamento, vem um golpe de bicicleta, afastou a zaga do Santos, quem é que tava nessa bola aí, Paulo?
4: Thiago Maia puxou a bike, viu, Bruno?
0: É, e o Inter se atrapalhou. Erro do Félix Torres. Gabigol vai fazer o gol do Santos. Bateu de perna esquerda, é gol do Santos. Gol do Santos! Para uma vaia no estádio Beira-Rio e uma atrapalhada do Félix Torres, que tá dando de graça aos 7 minutos e meio da primeira etapa. O gol santista, 1 pro Santos, 0 pro Inter. Ô, Marcelo Salzano!
5: Ninguém pode passar impune ao escalar Félix Torres como titular. Pode ser um atestado de demissão de Paulo Pezzolano e sua comissão técnica. Uma pichotada, um erro lamentável de Félix Torres quando o Inter ia pro ataque. O Gabigol, que não é bobo nem nada, se aproveitou. Invadiu a área em alta velocidade e na saída do Matheus Cunha, tocou pro fundo da rede. O Santos está na frente, aumentando a crise e afundando cada vez mais o Internacional na zona de rebaixamento. Gabigol marca, Inter 0, Santos 1, Gutierrez Sanches.
2: É inacreditável o que vive o Internacional, mas também não é inexplicável, é só inacreditável. Eu falava, 6 minutos, o Inter tá bem, tá rondando a área do Brasão. Só tem um cara no time do Santos que tu não pode errar a bola, já que o Neymar não tá em campo. Tem um outro que é ele que tá em campo. Gabriel Barbosa. Era só um cara. O Félix fez uma pichotada. O Santos estava no seu campo, para trás. O Inter jogando todo o tempo no campo do Santos. O Félix Torres me pisa na bola na frente do Gabigol na última linha. Não foi contra-ataque, não foi nada. Foi erro, foi emocional. Agora, não vamos esquecer, o Félix está em campo porque acharam correto tirar o Maripã. E agora está 1-0 e a pressão só aumenta, Martim.
3: Inter trava na 18ª posição com 25 pontos, vai chegando na sua 11ª derrota no Campeonato Brasileiro. Santos, 12º, vai a 32 pontos com a vitória. 18º gol do Gabigol em 2026, o 9º no Campeonato Brasileiro.
0: Thalia de Castro, não deu nem tempo de te chamar com o torcedor, Thalia, 9 minutos e meio, mas vamos ter que ouvir a galera, gol do Santos, Thalia.
1: Vamos ouvir a galera sim, Bruno, e não à toa, né, Marcão, Félix Torres foi o jogador mais vaiado na escalação.
6: É verdade, olha só, a gente tava jogando tri bem, com um erro de zagueiro, a gente toma esse contra-ataque, olha, pode mudar todo o ambiente do jogo. Eu acredito ainda que a gente possa virar, mas assim, ó, é um esforço extra pro nosso time.

0: que erra, né, chama, vamos lá, segue a vida, cabeça erguida. Ninguém foi no Félix Torres e agora, né, pegou na bola, deu pra ouvir a vai.
1: É, e o Pezzolano batendo palmas pra ele, pedindo pra ele, ele vai tocar na bola. O Conte, perdão, até me confundi. Estamos ficando atordoados já, que nem os jogadores do Inter. Não vai dar pra ele ficar em campo, cara. Não vai dar, não vai dar. É até... é aquela coisa, não dá pra tirar porque vai expor. Mas ele já tá mais do que exposto.
0: E agora, Bruno,
1: mais do que exposto.
0: E agora ele errou o passe, Bruno. E aí a bola veio pro Brasão. O estádio vaiou, o Alan Patrick puxou alguns aplausos pra ele. Mas é aquilo, né?
2: Quer falar, Thalia?
3: O Vitinho também foi um dos jogadores que pediu o apoio da torcida no Beira-Rio.
2: 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O Inter tenta recuperar a bola no meio de campo, não consegue, bom tempo, fica com ela no pé de ferro, ele ganha de um, dois, três jogadores do Inter que subiram para fazer a pressão, abre jogada pelo lado esquerdo para Escobar. Escobar trabalhando mais à frente, a tentativa era para Cabageiro, ele devolve a bola para Escobar, Escobar trabalhando com bom tempo com o Rolazer, bom tempo, carrega a bola com a perna direita, o marcador à frente dele é Ronaldo, ele abre jogo pelo lado esquerdo com Escobar, Escobar toca a bola um pouco mais atrás com o Rolazer, Rolazer mais à frente, joga a bola para o bom tempo trabalhou com o Oliva recua a bola na zaga para o Luan Pérez para o Rolazer, Rolazer para Oliva, e aí o Santos vai tocando a bola de pé em pé, Escobar tocou para Rolazer, abriu jogada para Cabaleiro, pelo lado esquerdo, tava parado o jogo aí, Salzano.
4: É, porque o Cabaleiro, ele tava invadindo pelo lado esquerdo, mas já estava completamente impedido, tanto é que a Thaís e Marques Fonseca marcou 1-0 Santos e dele vai no Félix Torres, informando o Banrisul.
2: É, não vai dar pra ele ficar em campo. Toda vez que pegar na bola, a partir de agora, o Félix Torres, que cometeu um erro tenebroso no começo do jogo, vai ser vaiado. E o Santos vai pro ataque de novo, ganhou uma dose de confiança o Santos pra atacar o Inter. Antes era o Inter que tava no campo de ataque, agora o Santos todinho no campo de ataque, Guti.
1: E agora é confiança com a posse, né? Vai ficar trocando passe. Se 0-0 pro Santos era válido, tu imagina agora do jeito que tá. O Inter agora vai ter que respirar. E o torcedor também, quem sou eu, né? Vai ter que ter um pouquinho mais de calma e tentar incentivar.
2: O Inter não se entrega, Carboneiro na entrada da área, abriu jogada. Matheus Bahia meteu o cruzamento. Foi aí, tio, o cruzamento, Paulo.
0: Foi. Pegou mal, né? Na bola o Matheus Bahia, no passe do Carboneiro no fundo. Tiro de meta que o Gabriel Brazão vai cobrar na informação CMPC.
2: 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Cobra curtinho, tiro de meta, bola com o Brazão dentro da pequena árvore, jogada pelo lado direito com Igor Vinícius. O Inter tenta roubar a bola no campo de ataque, consegue. Thiago Maia tentou ganhar no pé de ferro, conseguiu, mas a arbitragem vai parar o jogo, vai marcar uma falta, né, o Paulo?
0: Do Thiago Maia, falta para a equipe do Santos, ele marcou falta do Thiago Maia no campo de ataque da equipe colorada, o Peixe vai fazer a cobrança.
2: É falta que vai cobrar o Santos. Aditivos para concreto é da Rodoquímica, mas pode chamar de aditivos da Rodô. 13 minutos e 40 do primeiro tempo. O Santos vai vencendo o Inter no estádio Beira-Rio pelo placar de 1-0. E tem uma falta para cobrar no campo de defesa. Bola do William Arão, vai meter invertida de jogo para Cabageiro. Ele mata a bola no peito, baixa pro gramado, no campo de ataque santista. Recua a bola no campo de defesa para Escobar. Escobar inverte jogada para William Arão. Arão domina de perna direita, olha pro campo de ataque, tem o Luan Pérez ao seu lado esquerdo, é pra ele que ele toca a bola. Luan Pérez trabalha mais à frente a jogada com Oliva, Oliva carrega mais atrás, dá o passe no lado esquerdo da defesa santista com Escobar, Escobar tentava o lançamento mais à frente, Bruno Gomes antecipou na jogada, foi derrubado, parou o jogo, tem falta pro Inter, Paulo.
0: É em cima do Bruno Gomes pelo lado direito, já no campo de ataque da equipe colorada, o próprio vai fazer a cobrança curta na formação Rodoquímica.
2: É, o Inter já cobra a falta, cobra curtinho, toca a bola no campo de defesa. Gabriel Mercado tenta acalmar os ânimos colorados. Félix Torres é quem domina. Quando o torcedor começar a vaiar Guaibeiro e Guaibeiro, é porque o Félix Torres está com a bola. O Santos recupera uma bola pelo alto depois do lançamento longo do zagueiro colorado. Rolazer pelo lado esquerdo carrega de perna esquerda, mete o lançamento na direção da linha de fundo. É para Cabageiro. A bola chega no Félix Torres. Ele hesitou, hein, Salzano? Ele pensou em recuar a bola pro Matheus Cunha e preferiu chutar para fora aí, Salzano.
4: É, o Félix Torres é aquele zagueiro que gosta de viver perigosamente. Ele titubeou, mas no fim chutou para fora, tava coçado pelo Cabageiro. 1-0, gol de Gabigol aqui no Beira-Rio para o Santos, informando o CMPC.
2: Vai ter o arremesso manual com o Escobar, que toca na entrada da grande área para Rolazer, já passou pelo primeiro marcador, deixou o Ronaldo para trás, tocou a bola para Cabageiro, o Inter recupera, mas erra o passe na entrada da grande área, bom tempo, chega para fazer o domínio, toca a bola para Rolazer pelo lado esquerdo, que abre jogada com o Escobar, Escobar tentava o recuo, tocou para Rolazer, Félix Torres antecipa a jogada, tenta o lançamento, Oliva corta no meio do caminho, o Félix Torres ganhou a segunda bola pelo alto, deu de cabeça, ela sobrou no chão para Vitinho, tentou afastar a bola do campo de defesa, não conseguiu, o Santos ainda fica com ela, com o Rolazer, agora sim, Bruno.

0: O Gomes chega, antecipa a jogada no passe do Rolaser, toca a bola mais à frente para o Sanabria. E aí a bola acabou pegando por último no atacante colorado, se perdendo pela linha de lado. Vai ter arremesso manual para o Inter cobrar. O jogo tá brigado, o jogo tá muito físico nessa altura do campeonato, né, Guti? Eu queria te ouvir sobre isso, porque o Inter tá levando a pior desses duelos, Guti.
1: Não, agora ficou o pior dos mundos, Bruno. O Inter tava bem, claro que era só 5 minutos, mas era 5 minutos de confiança, de ideia, de pelo menos rondar a área do Brasão, com faltas sofridas perto da área, escanteio, teve aquele cabeceio do mercado e tal, agora o Brasão fazendo uma brincadeirinha, mas daí veio o erro, acaba tudo, é água no chope, sabe, não adianta, esfria todo o clima, o torcedor tava indo, o time tava indo, não tô falando que isso não vai acontecer mais, não é isso, né, o Inter ainda pode virar e é o que a gente espera, mas é que agora o clima é o pior possível, perdendo com um erro, um jogador marcado, zagueiro, que pode errar de novo, e o Inter não consegue mais nem ficar com a bola, tinha muito mais posse nos primeiros minutos, e agora a posse já virou, ou seja, nos últimos minutos, ela é muito maior do Santos, suficiente para virar, inclusive.
0: E atenção, torcedor, segura emoção na Guaíba pra gente conferir o tempo e o placar. 17 minutos da primeira etapa, o placar é Inter 0, Santos 1.
2: Inter afundado na zona de rebaixamento, 18º com 25 pontos, Santos agora é 12º com 32 pontos conquistados. No Mineirão, Cruzeiro, Atlético Paranaense 0-0, no Mangueirão também 0-0 para Remo e Flamengo.
0: 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O Inter tem um arremesso manual para cobrar no seu campo de ataque pelo Bruno? Lado esquerdo. Diga, Thalia.
3: Parcial de público 21.364 torcedores informando Galeazzi Martinotti.
0: 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A bola é do Inter no campo de ataque com o Vitinho pelo lado direito. Vai partir para cima da marcação do Escobar. Levou a bola para a perna esquerda. Tocou de perna canhota para Thiago Maia. Tentava o passe de primeiro. Melhor para a zaga do Santos que recupera. Mas erra o passe, dá um presente pro Inter, Bruno Gomes, abre jogada pelo lado direito com o Vitinho, meteu o cruzamento na boca do gol, é pra Sanabria, a bola passou por ele, sobrou o Carboneiro, bateu de peito de pé, a zaga tava em cima dele, aí Paulo!
4: No levantamento do Vitinho, Sanabria disputou a bola, sobra do Carboneiro, carimbou, o William Arão, vem o Inter.
0: Vai o Inter com o Carboneiro, dominou de costas pra marcação, teve que recuar a bola pra Ronaldo, Ronaldo trabalhou por dentro com o Bruno Gomes, foi derrubado, a arbitragem parou o jogo e tem falta pro Inter, Paulo!
4: É, falta na intermediária em cima do Bruno Gomes, né? Falta para o time do Inter, cometida essa falta é pelo jogador da equipe do Santos, o Cabageiro.
0: É, Cabageiro cometeu a falta. 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O Inter se prepara para a cobrança de uma falta. A 18 minutos e 40 do primeiro tempo. Alan Patrick para bater de perna direita e o Matheus Bahia também posicionado para fazer a cobrança de perna canhota. O Bruno Gomes vai ali conversar com o professor, conversa com o árbitro, pede alguma orientação. E agora sim, autorizado o Inter para fazer a cobrança. É de longe. Alan Patrick na perna direita, Bahia na perna esquerda. Vai Alan Patrick, bateu rasteiro, a bola explode no Rolaser. E aí a vaia já começou a pegar um pouco mais forte, né? Porque essa falta não surtiu efeito algum pro Inter, né, o Paulo?
4: A expectativa era que ela fosse pelo menos levantada na área, né, o Bruno? E o Alan Patrick tentou bater forte por baixo, mas a zaga do Santos cortou.
0: Félix Torres tentava o passe de primeira, boa bola do Bruno Gomes de primeira para Sanabria. Sanabria perdeu o domínio, mas conseguiu ainda assim o Inter ficar com a bola com o Bruno Gomes, que tocou mais à frente na recuperação, na segunda bola, no meio de campo ficou com o Alan Patrick. Alan Patrick abriu o jogo para Matheus Bahia, tentou, adiantou demais a bola, perdeu a bola, Matheus Bahia. Vai o Santos pro campo de ataque, puxando o contra-ataque na velocidade. O Santos carrega a bola pelo lado esquerdo com o Rolaser, ele chega para fazer o domínio de perna canhota, trabalha por dentro com um bom tempo, de novo o Rolaser na perna esquerda, ele carrega dois marcadores à frente dele, por ali tava o Ronaldo tentando roubar a bola dele, não conseguiu, ele tocou para bom tempo, que tocou para Escobar, que recuou a bola para Luan Pérez Gutierrez Sanchez.
1: Sabe o que que deve doer mais no torcedor do Inter? O Santos veio pra cá com vocação zero pro ataque, zero. Tu tem um Gabigol que até tem uma movimentação, o Cabageiro do lado de cá tem 1,86 e é meio mais pra marcar e atrapalhar o Bruno Gomes, porque de resto, tudo jogador de meio campo, gente, três volantes e um jogador mais armador. É o Gabigol e um altão aqui do lado pra mais marcar do que atacar. Só que, claro, tu consegue um presentão de 1-0, se o 0-0 já servia, agora o Inter vai ficar nessa obrigação e o Santos vai ficar trocando passes até, sei lá, o tempo passar. O Inter vai ter que começar a apertar mais o Santos, porque ele tá querendo mais tocar a bola do que propriamente fazer um segundo.
0: O Thierry Sanches falando pra Dalha Alimento, sempre vai bem. O Santos tinha a bola com o Brazão, meteu o lançamento longo, quase que o Félix Torres se complica, mas de cabeça ele ajeita pra Gabriel Mercado. Mercado dá o balão pro campo de ataque, a tentativa era pra Carboneiro, corta a zaga no meio do caminho. A bola vai sobrar no meio de campo do Inter com o Ronaldo. Ronaldo tocou pra o Thiago Maia, de primeira teve que recuar a bola pra Gabriel Mercado. Mercado tentou trabalhar mais à frente com o Sanabra, errou o domínio, afastou a zaga. Errou o domínio, o Stone Sanabra aí, foi isso, né, Paulo?
4: É, acabou batendo no tornozelo e ficou vivo, facilitou pra zaga.
0: E vai partindo o Santos no lançamento longo, a bola é pra Cabageiro, chegou antes dele, Félix Torres. E aí recebeu alguns aplausos aí do teu lado, Salzano.
5: É, dessa vez foi bem no desarme, o Félix Torres em cima do Cabageiro. O Inter tem toda a pressa do mundo, perde por 1-0, informando o Rodoquímica.
0: E trabalha com o Tony Sanabria, que conseguiu driblar o primeiro marcador, deixou pra trás o Rolazer, abriu jogada pelo lado direito com o Vitinho. Vitinho contra a marcação do Escobar, ameaçou e na linha de fundo, preferiu o toque por dentro. A bola chegou até os pés de Sanabria, tocou mais atrás pra Ronaldo. Ronaldo pra Alan Patrick de primeira no Sanabria, tentou a devolução pro Alan Patrick. E aí a zaga do Santos cortou no meio do caminho. Tinha a tentativa de um contra-ataque, Gabriel. O Mercado cortou por baixo de carrinho, ele jogou a bola pela linha de lado, ela pegou por último no jogador do Santos. Vai ter arremesso manual pro Inter cobrar já no campo de ataque. Thalia de Castro, 22 minutos do primeiro tempo. Vamos ouvir a galera, Thalia.
3: Vamos lá, vamos saber do Felipe o que o Inter pode fazer de diferente para pensar em virar a partida.
6: Eu acho que talvez procurar uma igreja, alguma religião, algo que consiga, porque no futebol, o Inter chegando aí na direita, hein? Não, nada. Como sempre, nada. É procurar uma religião, algo do gênero, porque rebaixamento já tá feito e registrado. Irei vir à Série B apoiar o Inter porque sou colorado, mas é isso, é uma religião, só isso.
3: É o sentimento do torcedor para Galeazzi e Martinotti, Bruno.
0: É, como é o nome dele, Otália?
3: É o Felipe.
0: O Felipe já pensou em ser narrador de futebol, será? Foi bem,
1: aí, narrou com ironia, dizendo assim, ó, não vai dar em nada.
0: Exatamente. Não, foi bem. Mas, ô Guti, o sentimento do torcedor de que já tá rebaixado diz muito do resultado do jogo de hoje, mas da campanha do Inter como um todo, né?
1: É, que os números, os fatos, os jogos, as notícias fora de campo, tudo levam a isso, né? Hoje é essa a situação. Não é uma opinião, né? O Inter tá com um desempenho que eu acho que pode cair. Não, o Inter hoje tá na zona de rebaixamento. O Inter tava com 5 minutos no campo do Santos, né? Mostrando, assim, um pouquinho de agitação pela presença do torcedor e tudo mais. Foi um erro dantesco do Félix Torres. Gente, o Santos não atacou ainda. O Santos não chutou no Matheus Cunha. O Santos tem um chute, uma grande chance, uma finalização, que é a do gol. E que foi dada pelo Félix Torres. Só que agora a pressão que já era grande num 0-0 tá muito maior. E o torcedor sente isso.
0: O Inter chegava no campo de ataque uma, duas vezes, foi atingido o Matheus Bahia. Arbitragem tá parando o jogo, marcando apenas o lateral, né, Paulo? Não deu falta.
4: Só lateral.
0: Muito bem, lateral já cobrado. Carboneiro tocando a bola mais atrás pra Thiago Maia. Thiago Maia de novo no Carboneiro, na perna direita ele toca a bola mais atrás, recua o jogo. Recomeça o jogo, recomeça o ataque colorado com o Gabriel Mercado. Mercado trabalhou com o Alan Patrick, driblou o primeiro marcador bem. Um drible de corpo bonito do Alan Patrick. Trabalhou com o Matheus Bahia, Bahia tocou para Thiago Maia. Thiago Maia abriu jogada pelo lado esquerdo com o Alan Patrick, carregou na perna direita, tentou driblar a marcação. Tinham dois em cima do Alan Patrick, ele teve que recuar a bola para Ronaldo. Ronaldo trabalhou com o Mercado, Mercado deu o passe de primeira para Alan Patrick. Alan Patrick girou a jogada pro lado esquerdo, tocou para Ronaldo. Ronaldo, uma bola enforcada para Matheus Bahia. Erra o Inter e vai ter contra-ataque pro Santos. Rolazer carregando a bola na perna canhota, já passou pela marcação do Thiago Maia, ainda ele, Rolazer deu um passe atrás da zaga do Inter para Gabigol, levou para a perna direita, foi puxado. É pênalti. Pênalti pro Santos. Puxado o Gabigol. E a coisa fica muito mais feia pro Inter aí do teu lado, Marcelo Salzano.
5: É um pênalti indiscutível do Matheus Bahia em cima do Gabigol, que recebe cartão amarelo. O Gabriel Mercado dá um chute na trave de raiva. O fato é que o Santos tem a oportunidade de fazer o segundo gol. No primeiro gol do Gabigol, o Félix Torres pichotou. Dessa vez o Ronaldo errou o passe lá no ataque. O Santos contra-atacou e tem o pênalti ao seu favor.
0: É, tem pênalti. A vida do Inter pode ficar muito mais complicada, Gutierrez Sanches.
1: É aquela coisa, né, Bruno? Ou seria pênalti ou seria expulsão. Como foi dentro da área o puxão fatal, digamos assim, porque ele já deu uma tropeçada o Matheus Bahia, né? E aí o Gabigol, ele toma a frente. Daí no último recurso ele puxa. Pênalti. E agora a situação do Inter, que já era complicada, a única chance é ter tido um impedimento, mas não me parece ser o caso. Vamos ver o que o Alex Stefano vai fazer, mas É, o pior dos mundos. Era a segunda, eu tava dizendo agora, o Inter, o Santos não chega. E o Santos ia chegar na cara do gol. Se não fosse pênalti, era o Gabigol na cara do Matheus Cunha pra fazer o segundo. É desesperadora a situação do Inter, gente.
0: O Thierry Sanches falando pra Dali Alimento sempre vai bem. Ô, Salzano, por que a demora?
5: Só pode ser pra checar um suposto impedimento, que pelo menos no jogo do campo não me pareceu. Tanto é que o pênalti foi marcado, o Matheus Bahia levou o cartão amarelo. E agora, ao que tudo indica, o Gabigol vai pegar a bola para fazer a cobrança na sequência.
0: É, já tá posicionado.
2: Acho que a questão é que isso foi fora da área.
0: Ele vai... Pois é, ele tá indo no VAR, Martin. E eu imagino que seja pra...
1: É isso aí.
0: Pra ver isso, né, Gus?
1: Se ele achar que foi fora da área, tá expulso o Matheus Bahia. Não sei nem se não é pior.
0: Já foi pro VAR.
1: Porque daí, assim, aí não tem. O Gabigol tá indo pra fazer o gol. E tu é puxado... Aí a expulsão.
0: O Stefano já foi pro VAR. Já está nesse momento no monitor o árbitro do jogo pra julgar a situação, né?
3: Se e foi no telão, fora, Bruno, área, aparece dentro. Possível o cartão
0: Exatamente,
3: vermelho.
0: Exatamente, Thalia. E é isso que o árbitro tá checando. Nesse momento o Inter pode não ter o pênalti contra, mas pode ficar com um jogador a menos até o final da partida. São 27 minutos da primeira etapa. Um puxão do Matheus Bahia e vem o árbitro para trocar a cor do cartão. É isso, né, Salzano?
5: Está expulso o Matheus Bahia. O Inter passa a ter um jogador a menos ainda no primeiro tempo. Está expulso o lateral esquerdo colorado. Deixa o campo rapidamente inconsolável.
0: E ele tá caminhando na marca da cal aí, ô Salzano. Não, né? Ele vai tirar o pé.
1: É isso, é falta. Tá certo.
0: Perfeitamente. Mas
1: eu não tô entendendo, cara. O que ele tá fazendo?
0: Tá confuso, Guti. Mas, Guti, acho que o cenário é até pior, né?
1: É, claro que 2x0 é muito pior, mas é melhor um 2x0 com 11 do que agora já tá 1x0. Não tá 0x0 o jogo. Essa é a dificuldade. Mas ele tá dando pênalti, Eu não tinha entendido se ele ia ver se foi fora da área. Mas assim, se ele viu o lance, já era pra dar expulsão na hora. Eu só achei que por ser pênalti ele não ia dar.
7: Mas a questão, né, o Salzano tá lá do outro lado, pênalti com cartão vermelho.
1: É isso que eu tô falando. Não entendi essa. Eu posso estar...
0: Confesso que não entendi.
1: Desconhecimento meu da regra, então, eu confesso. Não deveria.
0: Vamos, portanto, à cobrança do pênalti. Bola na marca da cal. 28 minutos da primeira etapa. Gabigol vai para a cobrança do pênalti. Ele contra Matheus Cunha. O Inter com um jogador a menos e tem pênalti para o Santos. Partiu Gabigol na perna esquerda. Correu, bateu. Gol do Santos. Gol do Santos, Matheus Cunha acertou o canto, mas não conseguiu fazer a defesa. Gabigol tá fazendo 2 pro Santos, 0 pro Inter, 28 minutos e meio da primeira etapa, Marcelo Salzano.
5: E o Gabigol veio em frente à torcida do Santos comemorar, teve torcedor do Inter atirando cerveja em cima do centroavante santista. Eu nunca vi, confesso poucas vezes, viu, Bruno, mas goleiro falhar em cobrança de pênalti é uma cena rara. Foi o que aconteceu com o Matheus Cunha. Uma cobrança fraca do Gabigol. O Matheus até acertou o canto, mas a bola passou por baixo dos seus braços. O Santos amplia aqui no Beira-Rio. Afunda ainda mais o Inter na zona de rebaixamento. Gabigol marca o seu segundo no jogo. Santos 2, Inter 0, Guti.
1: É o pior dos mundos, Salzão tem razão, mesma observação que eu faço. Foi uma falha do goleiro no pênalti, o Gabigol bateu fraquinho. E esse é o goleiro que o Fabinho Soldado trouxe pro Inter. Um cara que veio ganhando R$500.000 com todo respeito pra fazer mercado e não sei mais o quê. É horroroso o mercado do Soldado, é horrorosa a temporada do Inter, é horroroso esse primeiro tempo do Inter contra o Santos, com um a menos perdendo por 2x0. Já não tem mais nem cenário pra traçar, Martin.
2: Inter 18º, 25 pontos, perde a oportunidade de igualar a pontuação do Mirassol, que é o primeiro fora da zona de rebaixamento. Santos, 12º, chega a 32 com a vitória. Gabigol marca o seu 19º gol em 2026, o 10º no Campeonato Brasileiro.
0: à espera de um milagre.
3: Bruno?
0: O Inter à espera de um milagre, Thalia.
3: Eu posso estar equivocada, mas são 30 minutos de jogo e tem um elevado número de torcedores saindo pelos portões, pelo menos os túneis de acesso. Eu não acredito que seja pro intervalo de jogo informando Galeazzi e Martinotti.
0: Com certeza não, com certeza não. Torcedor que veio pro estádio Beira-Rio nessa tarde para acompanhar, para apoiar o time, com 30 minutos do primeiro tempo, ver o time tomar 2-0, ficar com um jogador a menos. Olha, só um milagre que salva o Inter, seja no jogo de hoje, seja na temporada. E o Inter tá com a bola no campo de ataque, bola com o Ronaldo. Ronaldo trabalhando mais atrás com o Gabriel Mercado. Mercado de perna direita dá o passe mais à frente para Carboneiro, que quase erra o domínio, devolve a bola para Gabriel Mercado. Mercado de perna direita recua lá atrás para o Matheus Cunha, que já tá sendo vaiado também. Já tem vaias para Matheus Cunha. Mete o lançamento longo pro campo de ataque. A tentativa de bola era para Vitinho. Vitinho escorou de cabeça. A bola vai ficar melhor para o William Arão, que chuta a bola em cima do atacante colorado. Ela se perde pela linha de lado. Arremesso manual pro Santos cobrar. 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Ô, Thalia, vamos aproveitar para ouvir o torcedor, já que o jogo tá parado. Diga, Paulo.
7: Juninho e Braia Aguirre no aquecimento.
0: Muito bem, Juninho e Braia Aguirre. E o torcedor, Thalia de Castro?
3: Vamos falar com a Leila, Bruno. O teu panorama do jogo, 30 minutos, 2-0, é sem dúvida o pior cenário para esse jogo?
8: É, a gente não esperava isso, a gente esperava uma motivação diferente, a torcida acreditou, eu fiquei surpresa de ter mais de 20 mil pessoas aqui, e o time está desanimado, o time não acredita. Então são dois times que estão lutando pelo rebaixamento, mas tem um que está querendo mais que o Inter. Então é isso que eu tô vendo.
3: Dá pra virar ainda, Leila?
8: Eu espero que sim, eu quero que sim. Agora é uma questão, né? Gente, a nossa vontade já não prevalece mais.
3: Tá aí o sentimento da torcedora pra Galeazzi e Martinox, Bruno. E eu vou pedir o auxílio do Salzano, que está mais próximo, mas me parece que tem um princípio de confusão.
9: Tem princípio de confusão, sim. Aqui eu tô chegando mais próximo, porque ali agora tem uma turma do Deixa Disso. E me parece ali que são entre integrantes de torcidas organizadas do Internacional.
3: Ali fica a nação.
9: Isso, isso. E agora é ali um corre-corre muito grande. Soco pra cá, soco pra lá. E até pessoas nos camarotes mais acima observando uma cena triste aqui no Beira-Rio. Clima tenso, o Santos vai ganhando 2-0. E a Brigada Militar tem que chegar ali para tomar uma providência.
0: É porque a confusão ela tá formada e tem um empurra-empurra muito grande nas arquibancadas do estádio Beira-Rio nesse momento. Torcedores se puxando, se agredindo nesse momento na arquibancada do estádio Beira-Rio. E a confusão continua por aí, né, Salzano?
9: Continua sim, continua. Agora os stewards, aqueles vão ali pro meio da arquibancada. E teve ali agora, me parece, uma comemoração, parece que tirando alguma camisa de algum infiltrado, não sei até o que tá rolando ali de fato, mas parece que agora dispersou um pouco ali a confusão.
0: Tá certo, na sequência a gente confirma com o Marcelo Salzano, 33 do primeiro tempo, escanteio pro Inter. Alan Patrick bateu de perna direita, mandou na marca do pênalti, veio o golpe de cabeça direto pela linha de fundo, Paulo.
7: Era o Vitinho no levantamento do Alan Patrick, ele que subiu de cabeça, né? Foi alta sobre o gol do Gabriel Brazão, que vai repor a bola em jogo na informação Rodoquímica.
0: 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Aproveite essa oportunidade e atenção, torcedor, segura a emoção na Guaíba pra gente conferir o tempo e o placar. 34 minutos do primeiro tempo, o placar é 2 pro Santos, 0 pro Inter.
2: O Inter é 18º com 25 pontos, o Santos 12º, chega a 32 e o Inter na zona de rebaixamento. No Mineirão, Cruzeiro abre o placar contra o Atlético, Matheus Pereira. Cruzeiro 1, Atlético Paranaense 0.
0: Chega o Inter, Sanabria lado direito, demorou demais para chutar, vaiado pelo torcedor, demorou muito para chutar o Sanabria. 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O Inter trabalhava a bola no campo de defesa, Félix Torres deu um balão pro campo de ataque, a bola ficou com Alan Patrick, matou no peito dentro da grande área, abriu jogada pelo lado direito. direito com o Bruno Gomes, meteu o cruzamento no segundo poste, é pro baixinho, o Carboneiro saiu, brasão de soco, a bola não ganhou distância, fica com o Inter ainda na frente, é Vitinho que tem ela dominada, na perna direita meteu uma fatiada no segundo poste, direto pela linha de fundo, Paulo.
7: É, o tiro de meta apenas que o Gabriel Brazão vai repor.
0: Tinta Rodocolor é da Rodoquímica. E aí a cada momento que o Inter toca na bola, vaias. Vaias no estádio Beira-Rio. Ô Paulo, repete pra gente quem são os jogadores do Inter no aquecimento.
7: No aquecimento, Brian Aguirre e o Juninho. Agora estão chegando mais por aqui. Chega os garotos da base que estavam relacionados, né? O João Vitor, João Bezerra, mas o Juninho e o Brian Aguirre no aquecimento.
0: Pois é, Gutierrez Sanches. Juninho e Brian Aguirre no aquecimento. O Inter tá sem o Matheus Bahia nesse momento, né? Tá fora, tá expulso. E vai o Santos pro ataque. Vamos ver o ataque do Santos, depois eu quero ouvir o Guti. Bola com o Gabigol. Abriu pra Cabageiro, pelo lado esquerdo. Tentou o drible pra dentro. Conseguiu tocar a bola mais atrás pra Oliva. Carboneiro chegou no pé de ferro. A bola não sobrou pra ele. Recuada a bola na zaga do Luan Pérez pro goleiro Brazão, Guti.
1: Até o Pfeiffer, a nossa equipe ajuda, né? Não estávamos loucos, tá? Existe essa regra de não dupla punição. Só que não era uma disputa de bola. Simplesmente o Matheus Bahia apelou. Então ele merece a dupla punição. Porque o Gabigol ia fazer o gol, mas ele estava dentro da área. Foi pênalti. Se fosse uma disputa pela bola, um carrinho na bola e falta, pênalti, aí talvez ele não fosse expulso. Tá explicado então.
0: Perfeitamente, Gutierrez Sanches. Mas Guti, vamos aproveitar para falar do jogo, porque agora o Inter não tem muito o que fazer, até tenta chegar mais no campo de ataque, mas sem efetividade, Guti.
1: É que o Inter tem sido mais do mesmo, né? Se vai olhar os números aqui, o Inter tá com 57% de posse de bola, ainda mais depois dos 2-0, né? Vai ficar, mesmo com um a menos, vai ficar com a bola. O Santos já veio pro 0-0. Faz 2-0. Tu acha que o Santos agora vai agredir, subir linha, se arriscar contra o Inter? E aí vem os números do Inter, já tem 8 chutes. Ó, 8 chutes. Razoável, beleza. Nenhum no gol do Brazão. Aí não tem como, uma defesa só, que foi aquele cabeceio fraquinho dentro da pequena área do mercado. O Inter não consegue atingir o adversário, agredir o adversário, machucar, não consegue. Fica ali, chuta de longe, tem chute ruim e tal, e aí acaba, né, com o clima, com o cenário, só piorando as coisas. Você já é um time que entra nervoso. Com 2-0, 1-0, a tendência é que fique muito mais, né?
0: Gutierrez Sanches falando pra Dalia Alimentos, sempre vai bem. O Santos trabalha a bola no campo de defesa com o Luan Pérez, toca ela um pouco mais à frente, quem chegava pra fazer o domínio por ali era Gustavo Henrique. Guti, quer
1: só
0: falar?
1: Só pra informar, porque na loucura a gente nem fala, né? O lateral esquerdo é o Vitinho agora do Inter no lugar do Bahia.
0: É, e tá sendo atacado nesse momento pelo lado direito. O Santos tentava o passe, mas foi muito forte por ali, o passe, a bola se perdeu pela linha de fundo. Tiro de meta que o Inter cobra aí, Salzano.
5: É, um passe muito forte lá na ponta direita. Matheus Cunha tem toda a pressa do mundo, cobrou o tiro de meta, o Santos tá ganhando 2-0 aqui no Beira-Rio, e vem o Santos de novo.
0: E vem na velocidade do Rolaser, tentou passar pela marcação, a bola acabou desviando, Matheus Cunha saiu, deu um tapa na bola, não conseguiu ficar com ela. Vaiado pelo torcedor, escanteio pro Santos, Salzano.
5: Até agora uma tarde devastadora, arrasta quarteirão pro Internacional. O Rolaser tentou o passe, teve desvio no meio do caminho. Matheus Cunha tentou fazer a defesa, saiu com bola e tudo pra linha de fundo, escanteio já cobrado.
0: Cobrado o escanteio, bola pra Escobar no bico da grande área pelo lado esquerdo, trabalhou na entrada da área com bom tempo, na marcação dele tem Carboneiro, bom tempo, abriu jogada pelo lado esquerdo, Rolaser meteu o cruzamento na boca do gol, veio o golpe de cabeça, é gol do Santos. Gol do Santos.
1: Oliva.
0: A tarde do Inter é uma tarde de time rebaixado. O Inter está caminhando a passos largos para a Série B do Campeonato Brasileiro. Oliva faz o terceiro gol do Santos. 3 para o Santos, 0 para o Inter, Salzano.
5: E agora, como forma de protesto, o torcedor presente na arquibancada do Beira-Rio aplaude esse terceiro gol do Santos, que chegou com muita facilidade. O cruzamento do lado esquerdo, o Oliva completamente livre, cabeceou pro fundo da rede. O Inter está a passos largos pela segunda vez na sua história para a segunda divisão do futebol brasileiro. É um fiasco, é um vexame em letras garrafais aqui no Beira-Rio. Inter 0, Santos 3, Gutierrez Sanches.
1: 12. Esse é o número de jogos que o Inter tem na Série B para jogar a Série A do ano que vem. O Inter tem 12 jogos, menos até do que seus adversários, para conseguir uma vaga na Série A do Campeonato Brasileiro. Hoje a vaga do Inter para jogar o ano que vem é na Série B. O time já, que antes até competia, brigava, o time do Inter tá abatido. Ele vai ser goleado de forma histórica. Mesmo que desconte, né? Ganhar, né, não vai mais, empatar dificilmente. Então, assim, é uma tarde tristemente histórica que vive o Inter aqui no Beira-Rio, Martin.
2: Inter é 18º com 25 pontos, afundado na zona de rebaixamento, restando agora 12 partidas pro Inter terminar o Campeonato Brasileiro. Santos ainda sobe com esse gol por causa do saldo de gols. Santos 11º com 32 pontos conquistados. Oliva marca o seu segundo gol em 2026, o segundo no Campeonato Brasileiro.
0: Calheta de Castro, torcedor não deve nem ter forças nesse momento para protestar, para reclamar do time. Mas vamos ouvir a galera aí, Thalia.
3: Até ensaiou um vergonha, vergonha, time sem vergonha, Bruno. E com 40 minutos, se há 10 minutos atrás meu depoimento é de que tinham alguns torcedores saindo, então se imagina que depois desses 10 minutos e com esse gol a mais do Santos, acabou redobrando esse número de torcedor. A gente até pode olhar para as cadeiras do setor superior e ver que já tem um número considerável de torcedores que já foram embora. Torcedores esses que vieram ao estádio Beira-Rio hoje, e o torcedor, por óbvio, não quer falar nesse momento, Bruno, informando Galeazzi e Martinox.
1: E agora sim, né? Deu de Pezzolano. Deu. Pega ele, o Conde, os amigos dele. Ah, mas o cara é bom. Ah, mas o cara é sanguíneo. O cara não sei o quê. O cara tá rebaixando o Inter. Deu. A gente olhou com bons olhos o quanto tinha. Não é uma questão de que outro vai chegar e não vai poder fazer nada. O outro, pelo menos, eu não sei. O Pezzolano aqui, até o final, eu sei que vai acontecer. O Inter vai jogar a Série B do ano que vem. Então, ou façam alguma coisa. O último ato de coragem, de grandeza do presidente, que também está num fim de gestão, de fim de festa, que seja ter coragem de trazer pelo menos um nome para chacoalhar. Não pensem mais em jogar bonito, não pensem mais em ideias. Agora pensem em salvar o Inter da Série B de 2027. É isso que estará em jogo nos próximos 12 compromissos do Inter. E a gente espera que seja com uma outra comissão técnica, que eu repito, pode não fazer nada, mas essa já está fazendo abaixo do nada, não tem mais como.
0: 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Vai trabalhando com calma o Santos no campo de ataque, não tem pressa alguma. Rolaser tentava o passe mais à frente para Gabigol, afastou Félix Torres, a bola voltou no pé do Rolaser, deu passe no lado esquerdo para Escobar, Escobar abriu jogada com Cabageiro para Rolaser de perna esquerda, devolveu no Cabageiro. O Santos está fazendo linha de passe contra a defesa do Inter. Cabageiro cruzou, Mercado de perna direita afasta, a bola ia ficando para Carboneiro, subiu mais alto que ele, o Igor Vinícius ficou com a bola, cabeceou mais atrás para o Arão trabalhou no meio de campo com Gustavo Henrique, trabalhou bem o Santos pelo lado direito, bola para Gabigol trabalhando mais à frente, a bola com o Bom Tempo tocou atrás para Arão para Gabigol inverte o jogo para Luan Pérez. O Santos toca a bola de pé em pé, tem tranquilidade para trabalhar a bola no estádio Beira-Rio, e o Inter corre atrás da bola nesse momento e corre atrás de um placar de 3-0. E atenção, torcedor, segura emoção na Guaíba pra gente conferir o tempo e o placar. 43 do primeiro tempo. Tá 0 pro Inter, 3 pro Santos, Martin Moura.
2: Inter 18º, 28 pontos, conhece sua 11ª derrota no Campeonato Brasileiro. Santos 11º, tem 32. Às 18h30 começa no Nilton Santos, Botafogo e Palmeiras. Cruzeiro ampliou no Mineirão, Cruzeiro 2, Atlético Paranaense 0.
0: Vai trabalhando bola o Santos no campo de ataque, bola com o Escobar pelo lado esquerdo, recua ela na zaga, Luan Pérez chega e faz o domínio, nós giramos o tempo e o placar em nome de Henriques, Associação Médica do Rio Grande do Sul. O Santos chega pelo lado direito, a bola é boa para Rolaser, trabalhou mais atrás com bom tempo de perna esquerda, dá o passe para Gabigol, carregou a bola na entrada da área, tentava o passe entre as linhas, e aí o Matheus Cunha saiu e ficou com ela aí, Salzano.
5: O Gabigol tentava uma jogada ali com o Igor Vinícius, mas a bola acabou passando por ele, ficou com o Matheus Cunha. Santos 3-0 aqui no Beira Rio, informando o Banrisul.
0: 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Alan Patrick domina uma bola no meio de campo, trabalha com o Thiago Maia, que inverte o jogo pro lado esquerdo, é Vitinho quem chega para fazer o domínio. Antes o Guti falou, né? Agora o Vitinho é o lateral esquerdo do Inter. Ala esquerdo é lateral e ponta, né, Guti? É, vai acumular as duas funções
1: alguém,
0: até o final do jogo.
1: Alguém até poderia dizer assim, né? Não, mas o Conde não vai fazer nada. É, nem tem lateral esquerdo hoje, né, cara? Nem tem lateral esquerdo. É, deveria fazer, daqui a pouco botar um Maripã de zagueiro lá daquele lado. Mas é que a situação já tá de um jeito. Tá todo mundo apático. Tá o Pezzolano, tá o torcedor aqui, tá o jogador. Nós aqui na cabine estamos sem acreditar o que tá acontecendo. Ninguém tá falando que o Inter deveria estar vencendo o Santos, gente. Todo mundo sabe a dificuldade do Inter. Mas não tá 3-0 do jeito que tá. Isso antes do jogo, né? O jogo se explica pelos 3-0, é claro.
0: É, o Inter tá fazendo um fiasco no Beira-Rio. Bola com o Rolaser. Rolaser ia passar de viagem, foi derrubado. Tem falta marcada do teu lado aí, Salzano.
5: É, Rolaser ia avançando em velocidade pro ataque, foi derrubado. O Alex Gomes Stefano marcou 3-0 pro Santos aqui no Beira-Rio, informando o Rodoquímica.
0: São 45 minutos e 40 do primeiro tempo. Torcedor já deixou o estádio Beira-Rio. Muitos torcedores deixando o estádio Beira-Rio. O Inter tem um homem a menos, vai para o intervalo perdendo por 3-0 pro Santos e caminhando a passos largos para a segunda divisão do Campeonato Brasileiro. 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O Santos trabalha a bola pelo lado esquerdo do setor de defesa com o Luan Pérez, mete lançamento longo pro campo de ataque. Vitinho sobe de cabeça, fica com ela, cabeceia a bola para Thiago Maia, que tenta já uma ligação direta para Carboneiro, cortou a zaga, a bola voltou para Thiago Maia de perna direita, que tocou por dentro agora com o Ronaldo. Ronaldo tentou o giro para cima do marcador, perdeu a bola, deu de graça a bola pro Santos. Deu de graça a bola pro Santos, que vai partir pro campo de ataque. Bola com o Gustavo Henrique, trabalha pelo lado esquerdo com Escobar. Tem o Cabageiro passando nas costas da marcação, ele prefere dar o passe no zagueiro e a bola volta nos pés de Luan Pérez. Luan Pérez trabalha a bola com William Arão. Arão gira o jogo pro lado direito, a bola chega no Igor Vinícius. Diga, Martin.
2: Só pra informar que o gol do Cruzeiro foi anulado e o Atlético Paranaense empatou logo na sequência, 1-1 no Mineirão.
0: Ó, muito bem, a informação do Marte Moura. 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O Santos vai trabalhando bola no setor de defesa, são 47 minutos. Arbitragem prometeu o jogo até os 51 nesse primeiro tempo. Ficou justo, eu acho, né, Guti? Teve revisão, o jogo parou bastante. Mas agora, Guti, o detalhe é o seguinte, tu falou antes, eu queria ampliar contigo essa questão. O Inter não tem lateral esquerdo hoje no seu time, no seu banco, até porque isso reflete também um problema da gestão, né, Guti?
1: É, porque o Bernabé, ele deixou de ser, né? Ele deixou de ser. Então, normalmente é o Aguirre que joga por ali, ou...
0: Olha o lance. Ó, bateu o Ronaldo.
1: Eu ia narrar aqui no teu lugar.
0: E a bola foi pela linha de fundo aí, Paulo.
7: É, saiu à esquerda, né, do goleiro Gabriel Brazão, chute da entrada da área do Ronaldo, tiro de meta que o goleiro do Santos vai cobrar. Tá 3-0 pro Santos, Bruno.
1: E aí, Bruno, a gente falava da questão do lateral esquerdo, né? O Bernabé às vezes baixava quando precisava ficar com um time mais intenso, mais ofensivo. Mas hoje poderia, por exemplo, o Aguirre, né? O Aguirre ter aparecido por ali. Outra coisa que me incomoda bastante é que o Inter, por pior que fosse ofensivamente, e continua sendo, senão você poderia justificar, ó, eu abri mão um pouco da questão defensiva, mas eu tô atacando melhor. Não, não tá conseguindo atacar e piorou a defesa. Essa linha de quatro do Inter não tá funcionando. Não tá funcionando. O Inter tem volantes duros que não sabem jogar, tem zagueiros com muita dificuldade, que a gente tá vendo o Félix errado de novo, vai lá.
0: É, e vai o Santos, cruzamento, Gabigol na boca do gol, chega Vitinho, corta! Joga a bola pela linha de lado e ia sair o gol do Santos, Salzano!
5: É, de novo, o Félix Torres acabou errando, o Gabigol, ele tentou ali o lançamento... O Vitinho chegou pra salvar a pátria, o Santos tem o lateral.
0: 48 Bruno, minutos. Diga, Thalia.
3: Tá escutando essa festa?
0: Que seria isso, Thalia?
3: A torcida do Santos, que inclusive vai lotando seu setor agora. Acredito que nem os torcedores estavam acreditando numa vitória tão fácil em cima do Inter, que estão entrando agora no setor e pendurando as suas faixas, informando Galeazzi Martinox.
0: 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O Inter tá fazendo questão de acabar com o seu fator casa, de acabar com o elenco, acabar com as costas do clube.
1: É a pior campanha da história em casa,
0: Bruno. É a espera de um milagre.
1: Não. O Inter, ele conseguiu, bem como tu disse, uma das seus principais valores é o torcedor no estádio Beira-Rio rugindo, como diria o presidente, e tirando vitória do jeito que dá. Mesmo quando tinha qualidade, agora sem também. Então, assim, esse silêncio do torcedor do Inter, que eu acho que até vai voltar a cantar um pouquinho, né, pra não ficar tão feio ouvindo a torcida do Santos, o silêncio também tem texto, gente. O silêncio também tem recado. Ninguém aguenta mais, o torcedor não aguenta mais essa gestão. Não aguenta, e é só a explicação. Eu espero que o presidente não venha agora dizer, com todo o respeito que eu tenho a ele, de que os outros também estão mal. O torcedor está andando para os outros. Não interessa os outros. O Inter quer saber do Inter. Não interessa se vai cair três juntos, se os outros três são rivais, são grandes, são pequenos. O que o torcedor do Inter quer é ele não estar entre os quatro últimos. E é o que está acontecendo.
0: O Thierry Sanches fala para Dali Alimento, sempre vai bem. O Inter recua a bola para Matheus Cunha, a bola chega no goleiro colorado que recebe Vaias mais uma vez de perna direita, ele despacha a bola pro campo de ataque para Tony Sanabria, conseguiu dominar, aliás, errou o domínio, né? Achei que ele ia conseguir dominar uma, não conseguiu, e o Luan Pérez depois recebeu a falta dele aí, Paulo.
7: É, falta já cobrada pelo Santos, viu, Bruno?
0: Com velocidade, bola trabalhada com o William Arão, meteu o lançamento longo no meio do caminho, chegou pra recuperação, Thiago Maia tocou a bola pra Vitinho, Vitinho trabalhando pelo lado esquerdo no campo de ataque com o Carboneiro, Carboneiro partiu pra cima da marcação, levou na linha de fundo, levou pra perna esquerda ainda, Carboneiro meteu o cruzamento nas mãos do Brazão, faz fácil defesa e vai sair jogando pro Santos aí, Paulo.
7: É apenas pro Gabriel Brazão, mas nem vai dar tempo, Bruno.
0: É, termina o primeiro tempo no estádio Beira-Rio. Com vaias, confesso que esperava até mais vaias, mas eu acho que o torcedor Rafael Pfeiffer tá anestesiado no estádio Beira-Rio, porque o Inter tá fazendo um fiasco, mais um fiasco, e tá caminhando a passos largos para a Série B, Pfeiffer.
10: Muito bem, são 4 horas e 51 minutos, 13 graus a temperatura aqui em Porto Alegre. E é impressionante o que está acontecendo no Beira-Rio. É surreal o que está acontecendo aqui no estádio Beira-Rio. O Inter está tomando 3-0 do Santos no primeiro tempo. É isso mesmo, o Inter está tomando 3-0 do Santos no primeiro tempo. Eu fico pelo Martin aí, porque o Gabigol vai falar, Martin.
2: Vamos ouvir. Gabigol. Deixa eu conferir, Pfeiffer, aqui. Agora sim o Gabigol vai falar depois dessa vitória do Santos por 3-0 na primeira
10: etapa. Vamos
11: lá. Inspirar no Brasileirão.
12: Não, falta um tempo ainda, a gente sabe que jogar aqui é muito complicado. A gente fez um grande primeiro tempo, ainda podemos melhorar, podemos ajustar algumas coisas, principalmente fazer mais o terceiro homem para criar mais chances de fazer gol. Nosso time, como eu falei sempre, nosso time precisa ter a bola, precisa jogar para frente. Quando a gente quer manter a posse de bola, às vezes acaba se complicando, a gente pode melhorar e vai.
11: Perfeito, obrigado.
2: Tá aí o Gabigol, depois de marcar os dois primeiros gols do Santos nesse 3-0.
10: E não tem, e agora eu vou com todo respeito, que nem mereciam na verdade, mas agora eu vou falar do profissional e não do ser humano, dos profissionais e não dos seres humanos. Não tem nenhum profissional com coragem do Internacional para botar a cara e falar pro torcedor nesse momento. Nenhum jogador do Internacional parou para falar nesse momento, para explicar. Não só para esses pouco mais de 20 mil torcedores que estão aqui hoje, mas para todos os torcedores que estão sofrendo em casa, vendo esse jogo. Nenhum teve coragem, não teve nenhum jogador com peito para explicar essa vergonha que estão fazendo dentro de campo. O Internacional está promovendo um vexame diante do seu torcedor. É uma vergonha o que acontece nesse momento no estádio Beira-Rio. E mais do que isso, o Internacional conseguiu, nos últimos 3 jogos, tomar 9 gols. Tomou 3 do Bahia, tomou 3 do Grêmio, tá tomando 3 do Santos.
7: Pfeiffer.
10: Diga.
7: O choque tá se posicionando aqui atrás do gol onde eu estou, né, do lado da estátua.
10: Mas o pessoal tá até quieto.
7: É.
10: A torcida do Inter
7: eu
10: tá parada,
7: tá quieta.
10: Eu
7: sei do outro lado, mas aqui tá vindo pra cá o choque. Pois é.
11: É porque tem um grupo de torcedores, Paulo, ali que está mais próximo da entrada, que dá acesso ao campo, e tem um único Stewart ali tentando segurar. Eu pude ver um momento em que talvez 10 torcedores desceram, tentaram inclusive fazer uma invasão e o Stewart segurou. Talvez seja o reforço para que não haja essas invasões de campo. Mas só para trazer ainda mais um ponto, assim que termina o primeiro tempo, começa uma música que habitualmente não toca no intervalo, Pfeiffer. E claro que é o som ambiental de todo o estádio, mas me parece que foi muito mais para abafar as vaias e também a torcida do Santos que vai fazendo a festa aqui no Beira-Rio.
10: Olha, se todo esse pessoal, eu tô que tá bem aqui à frente da cabine, lá no daqui para lá no setor abaixo, se todo aquele pessoal tá indo no banheiro, no bar, vai dar congestionamento. Ou eles estão indo embora, ou vai dar congestionamento nos corredores, porque é muita gente saindo nesse momento aqui da arquibancada do Beira-Rio. O Inter está perdendo para o Santos pelo placar de 3-0. Gutierrez Sanches, é um vexame o que o Inter está promovendo hoje aqui.
1: Não, o Inter caiu, né, Pfeiffer? O Inter caiu e agora tem 12 jogos para tentar voltar para a Série A. Essa é a realidade. Quando a gente fala que o Inter caiu, não é só pela pontuação, que eu insisto, ela por si só já explica. Mas é pelo que a gente está vendo, os cenários, os jogos, o comportamento, o emocional, o trabalho do Pezzolano, que simplesmente ele, Pezzolano, por pior que seja o elenco, por pior que seja a gestão, por mais pobre que o Internacional esteja momentaneamente, por mais que todos esses fatores a gente considere, ele botou tudo a ruir, o pouco que tinha, nas duas últimas semanas. Se ele achava ruim ter uma defesa mais firme para poder atacar, ele parou de defender razoavelmente e continua uma vergonha o ataque do Inter. Isso agora eu tô falando de campo. Eu tô reduzindo a situação do Inter ao que tá acontecendo hoje no campo, porque o problema é muito maior. O problema é de ordem institucional, o problema é de ordem emocional. A gente tá vendo um Beira-Rio quieto. O Beira-Rio não tá vaiando, xingando. Porque você tem os dois extremos, né? Euforia, alegria, incentivo, força. E tem o outro, que é raiva, é indignação. Não tem isso. É o reflexo do que a gente tá vendo em campo. Eu não tenho dúvida, Pfeiffer. Se não fosse a regra do jogo, eu tô falando sério. Não fosse a regra do jogo, se alguém chegasse no vestiário do Inter e falasse, vamos terminar o jogo agora, assim, do jeito que tá, eles terminariam. Ia todo mundo pra sua casa, vê o que faz, troca o treinador e segue a vida. É óbvio que é um exagero que eu tô fazendo. Mas não há nada que leve ao torcedor do Inter, com um a menos, perdendo por 3-0 em casa, pra um time horroroso do Santos, acreditar que vá pelo menos empatar na segunda etapa.
10: Muito bem. Thalia de Castro, vamos lá, vamos ouvir esse torcedor que pouco mais de 20 mil saíram de casa, vieram pro Beira-Rio, alguns já foram embora, já voltaram, se arrependeram de ter vindo. Estão enfrentando essa baixa temperatura aqui no estádio Beira-Rio. Eu quero saber da opinião desse torcedor aí, Thalia.
11: Vamos lá, Pfeiffer. Tá bem difícil de falar com o torcedor. Teu nome, amigo?
13: Marcelo.
11: Marcelo, o sentimento do torcedor depois desse primeiro tempo?
13: Ah, o sentimento é muito fracasso. Esse ano não tem mais salvação. Eu sou muito colorado, tô aqui há mais de 15 anos no Beira-Rio, todo jogo, mas não tem mais como. Esse ano eu sinto muito para toda a torcida colorada.
11: Tem como elencar um ranking de culpados para isso ter acontecido? O principal culpado é o presidente, é o Pezzolano, é o time de jogadores que... É o grupo de jogadores que não tem tanta qualidade assim? Qual é o principal culpado para o Inter estar nessa situação?
13: O principal culpado, com certeza, é o Barcelos, a diretoria toda. E a torcida que reelegeu ele, viu que não deu certo, reelegeu ele. Os jogadores não, sem vontade e não tem mais salvação. Me desculpe.
11: Esse é o sentimento do torcedor, Pfeiffer. Inclusive, me chamou muita atenção porque normalmente os mais otimistas acreditam ainda que vai dar, que vai dar, que tem tempo de recuperação, mas pelo menos eu acho que é o terceiro torcedor que a gente escuta hoje que acredita que já tenha caído, que não tem salvação.
10: Mas esse é o sentimento, né? Esse é o sentimento pelo que se observa, pelo que vê. E detalhe, Gutierrez, o torcedor falou assim, o jogador sem vontade. Não, o jogador tem vontade. Jogador do Inter são
1: ruins.
10: Os jogadores são ruins, são fracos.
1: E se tu vê o jogador do Inter parado, é tontura, gente. É emocional. Não é falta de vontade. Pelo contrário, o cara não ia querer estar nessa situação. Ô, Pfeiffer, só pra relatar, e é claro que a Thalia já relatou muito bem isso, e ela percebe, claro, tudo que tá acontecendo ali na arquibancada. Mas eu tenho amigos colorados que veem todos os jogos e tal, e pela primeira vez eles me contando que deixaram o estádio, que estão indo embora, porque é um clima preocupante, além de ruim, de triste, é um clima também que parece que vai estourar uma bomba a qualquer momento. Então assim, agora é difícil, mas pedir calma pro torcedor do Inter, sabe? O que o torcedor do Inter pode pedir? A troca da comissão técnica, que eu não acho que vai melhorar mil maravilhas, mas pelo menos para chacoalhar o ambiente, para tentar fazer alguma coisa, por mais que isso seja antigo e que seja um desespero, mas é o que pode ser feito. Quebrar o Beira-Rio, sabe, pedir renúncia do presidente. O presidente não vai renunciar até o final, até porque não vai adiantar. Ele já está indo embora. Isso aí, o negócio é ficar na Série A. É o próximo presidente, porque tem eleição esse ano, ter o Inter na Série A. Vamos lembrar que o Marcelo Medeiros pegou o Inter na Série B. Então, assim, a última cartada honrosa do presidente é não deixar o Inter cair. E se para isso ele tiver que admitir que o trabalho dele e dos pares dele é muito ruim, que seja. Mas não vir para microfone e falar que a situação dos outros também é ruim. Deu dessa comissão técnica, deu dessa gestão, deu desses jogadores. Só uma pode ser modificada dessas três agora. E que seja feito, então.
11: Pfeiffer, diga. Só para ilustrar isso que o Guti fala, e ele, ao longo do primeiro tempo, ainda diz que o silêncio fala muito, me parece que é essa mensagem que um número elevado de torcedores quer dar. Até no, logo que apita o fim do primeiro tempo, tem um senhor que olha para mim no setor e diz assim: o que eu faço da minha vida? Eu fico aqui para terminar de ver essa vergonha ou eu vou embora para minha casa? Pelo menos lá na minha casa eu tô quente, não tô aqui no frio, torcendo por um time que dentro de campo não corresponde nada.
10: Brian Aguirre aquece na beira do campo. Bom, é a mudança que vai acontecer. Na verdade, sim, ô Gutierrez, é o que tem, né?
1: Só vai restabelecer a expulsão do Matheus Bahia.
10: Acho que vai sair o Sanabria, viu? Esse é um ponto que eu queria colocar, Gutierrez. Olha, poucas vezes se viu um centroavante tão ruim quanto
1: ele. Lembra o Alário, né?
10: Não, pior.
1: Lembra um pouco o Alário.
10: Pior,
1: assim,
10: não, aquela, o Alário oferece mais.
1: Aquela coisa de ter uma dificuldade com a bola, assim, e tal. Na real, ele vai consertar, né? Ele botou o Vitinho pra lá, tem que tirar alguém de frente, é óbvio. Não vai tirar um volante pra botar um lateral, não vai tirar um. Pode tirar o Alan Patrick ou o Sanabria. Paulo tem razão. Só que agora, gente, é como eu falei, é pra levar o jogo até o final.
10: A torcida tá abandonando, Gutierrez. Eles estão tirando a faixa.
1: É claro, eu tenho torcedor, amigos meus mandando áudio, ó, tô indo embora. Eu, meus filhos, meu amigo.
10: A torcida aqui, a popular, é triste, cara, a popular é que é a última, né? É a última a desistir. Desistiu. A popular, eles já pararam de cantar na metade do primeiro tempo, cruzaram os braços. Isso é uma forma literal de dizer, eles estão ali, os torcedores, aqueles que estão sempre cantando, eles estão de braços cruzados. Não há reação, não há nada. O sentimento é de que acabou. O sentimento é de que acabou. Ô Martim, como é que estão os outros jogos aí da tarde?
2: Atlético Paranaense empatou contra o Cruzeiro, tá 1-1, jogo lá no intervalo, jogo maluco também nessa primeira etapa. O Cruzeiro chegou a fazer 2-0, o gol foi anulado. Na sequência, o Paranaense empatou e o Cruzeiro ainda perdeu um pênalti nos acréscimos. Remo e Flamengo, jogo bem parado até agora lá no Mangueirão, 0-0, pouca coisa aconteceu.
10: Que é o jogo pro Flamengo assumir a liderança até a hora do jogo do Palmeiras, né?
2: Nesse momento ele tá assumindo a liderança. Claro, né? O Palmeiras ainda joga às 6:30 contra o Botafogo. Mas nesse momento ele passa no saldo de gols, 29 a 24, os dois com 15 vitórias. Palmeiras podendo retomar a liderança pontuando.
10: Muito bem.
11: Pfeiffer?
10: Diga.
11: E de fato, estão indo embora, porque além de retirar as faixas, a gente pode ver os instrumentos. Eles estão saindo com os instrumentos. A banda está deixando o setor. Não acredito que seja uma espécie de protesto para voltar no segundo tempo, porque realmente parece que eles estão indo embora.
10: Ô, Paulo, faz um registro do teu celular aí e manda lá pro Cadu pra gente poder ter esse registro. Enfim, né? Com perdão da redundância. Mas a torcida do Inter, no intervalo do jogo, a torcida organizada, a principal torcida organizada do clube, está indo embora. Está deixando o estádio, está indo embora, abandonando. Acabou, desistiu.
1: Ô, Pfeiffer, eu tenho que ser coerente, tá? Se eu peço pro torcedor não ser violento nos protestos, se eu sou contra uma conversa do torcedor com os jogadores do CT, eu tenho que entender quando o protesto é pacífico.
10: Claro, exato.
1: Então, assim, eu entendo perfeitamente o cara ir embora, eu entendo ele ficar quieto, eu entendo ele não vir ao estádio Beira-Rio, e eu entendo agora a torcida organizada. Porque ela não vai virar, não vai ser... Vamos falar sério aqui, ser bem pragmático. O Inter vai virar com o apoio do seu torcedor nessa segunda etapa? Não vai. O que ele pode fazer, seja organizado ou não? protestar, quebrando as coisas? Óbvio que não. Machucando alguém? Muito menos. Ele pode um silêncio ou deixar o estádio. Eu nunca vi, mas eu compreendo perfeitamente a atitude de alguns torcedores do Inter.
10: A imagem que a gente está vendo, ela é triste. Ela é triste. Ela não é revoltante, ela é triste. O torcedor, que é a razão de ser de um clube, o torcedor desistiu.
7: Eu fiz a imagem ali, né? O vídeo, tô mandando pra nossa produção já, só pelo sinal aqui da beira do campo, mas tinha duas faixas, né? Nenhuma delas estão mais expostas, elas foram recolhidas. A banda, como a Thalia falou, né? Já saiu um pouco antes. Alguns torcedores do setor também começam a sair.
14: Pfeiffer.
7: Essa é a imagem que a gente tá tendo do Beira-Rio.
10: Diga, Martin.
14: Aquela imagem que a gente relatou ali na reta final da primeira etapa, da briga na arquibancada, um torcedor recebeu uma camiseta do Santos, de presente, uma camiseta azul do Santos, acredito, de goleiro ou de aquecimento. E aí ele foi linchado ali pelos torcedores, talvez por ele ter pedido essa camiseta, enfim. Mas as imagens são bem claras. Aí depois ele foi escoltado até a saída. Mas ele apanhou ali.
1: Eu não sei se ele não tava com a camisa, Marcos, que arrancaram dele nas imagens.
11: Parece que ele estava com a camisa por baixo da camisa que ele estava. E ele estava se gravando e dando risada, falando, gravando para suas redes sociais. De que estava no meio da torcida do Inter e tudo mais. E aí os torcedores organizados perceberam e claro, tiveram a atitude de agredir esse torcedor do Santos que estava infiltrado na torcida do Inter.
10: Vamos lá, gente. Vamos lá que os times estão voltando. Guti. Eu tenho que te perguntar, tem estrela?
1: Não tem, né, Pfeiffer? Não tem como. É. Só pra dizer, isso aí vai acontecer, vai dar um problema muito maior. A gente vai falar, mas é muito influencer querendo fazendo videozinho em local do adversário. Ah, vim aqui no Beira-Rio sendo torcedor. Isso aí ainda vai dar problema. O Boca já não quer mais influencer no seu estádio.
10: Muito
1: mas
10: bem.
1: Não tem estrela, Pfeiffer.
7: Sai o Sanabria, viu? Ele não tá aqui no gramado. Vai ser ele que vai sair, vai entrar o Brian Aguirre 35.
10: Sanabria podia sair, já pegar o avião e não precisar voltar mais. É impressionante a fraqueza desse jogador.
15: Não, mas tem 3 anos de contrato, faz.
10: É, pô, aí... Muito bem, Brian Aguirre entrando, vamos lá. 45 minutos pra acabar, o Santos tá ganhando. Vamos lá, Bruno.
15: 45 minutos, Pfeiffer, em que eu não posso nem dizer pro torcedor que as coisas estão bem, não posso pedir pro torcedor ter esperança, e eu entendo completamente o torcedor que tá indo embora do estádio Beira-Rio nesse momento. Autorizo o árbitro, nós vamos para mais 45 minutos em que o Inter, imagino eu, vai tentar não fazer um fiasco ainda maior e tomar uma goleada histórica dentro do seu estádio. Confirma a troca, Paulo.
7: Sai o número 19, Sanabria, e entra o 35, Brian Aguirre no Inter.
15: Chega o Inter, Carboneiro bateu de longe, pega Brazão, a bola volta pro Inter, é do lado esquerdo no campo de ataque, bola com Brian Aguirre, tentou o cruzamento por baixo, corta a zaga depois da sobra, já levou perigo o primeiro ataque do Inter, Salzano.
5: É um chute de muito longe do Carboneiro, a bola ia no ângulo direito, Gabriel Brazão se esticou todo, grande defesa para evitar o gol de desconto do Inter. Santos 3-0, informando o Banrisul.
15: Tinta Rodocolor é da Rodoquímica. O Santos trabalha a bola no seu campo de defesa com Luan Pérez, abrindo jogada pelo lado esquerdo com Escobar. Escobar carregou, devolveu a bola no meio de campo, ela chega até o domínio do Oliva, de perna direita ele busca a jogada com William Arão. Arão abre pelo lado direito com o Igor Vinícius jogando com Gabriel Bom Tempo carregando a bola na direção do campo de ataque, tocando no meio de campo para Oliva, que toca a bola mais à frente. O Santos vai trabalhando de pé em pé. Bom Tempo trabalha agora no meio de campo, perto do grande círculo do gramado. Rolazer vira o jogo pro lado esquerdo, a bola tá com Escobar trabalhando mais atrás com o jogador Gustavo Henrique busca a jogada no meio de campo com o Oliva mais uma vez. Oliva recua para o Luan Pérez, que troca pro Arão, e o Santos vai tocando bola, Paulo.
7: Se eu tirar o fone e tu gritar, eu te escuto, tá? O estádio tá em silêncio.
15: Pois é.
1: Tem razão, Paulo. Acabei de observar isso pro Bruno. Apavorante o silêncio.
15: Saiu a bola. Pode completar, Guti. Era isso?
1: Não, exatamente. É só corroborar com a observação de vocês. Tem vaia.
15: Agora
1: tem vaia pro goleiro. Claro.
15: Vaias.
1: Assim, ó. O Bruno, eu gostei muito da honestidade do Bruno no início do primeiro tempo. Porque a gente tem também um compromisso, não só com o jornalismo, mas com o entretenimento. E futebol é entretenimento. Só que assim, não dá pra gente agora querer tapar o sol com a peneira. O torcedor não vai voltar pra uma segunda etapa dessas empolgado. Tá 3-0. Agora todo mundo serão 45, 48 minutos de tortura. De repente um gol, um desconto, alguma coisa assim, uma esperança. Mas não é essa a tendência.
15: É, Gutierrez Sanches, falando pra Dali Alimento sempre vai bem. O papel do narrador, né, Guti, geralmente é de fazer a festa do torcedor.
1: É, de dizer o Inter pode tentar, vamos lá e tal.
15: Mas diante do que tá acontecendo hoje no estádio Beira-Rio, Gutierrez Sanches, o Inter só com um milagre consegue se salvar do rebaixamento nesse ano. Olha, Guti, eu vi o Inter ser rebaixado e eu não vi a torcida ir embora do estádio como tá indo
1: mas
15: hoje.
1: Mas o Inter não jogava e não tinha essa Exatamente. Campanha dentro de casa. O Márcio Exatamente. Pode até trazer, se não me engano, é a pior campanha do Inter no Brasileirão em casa.
15: Vem cobrança de falta, a bola ia sobrar pra Alan Patrick dentro da área, afastou a defesa do Santos. A bola volta pro Inter pelo lado direito com Bruno Gomes, que toca ela pra Alan Patrick, devolução de primeira é pra Bruno Gomes. Lado direito da grande área, meteu o cruzamento. Thiago Maia dominou, demorou demais pra chutar, recuou a bola, Brian Aguirre, bateu golaço!

0: torcedor colorado ainda acredita, o time tem que demonstrar dentro de campo que consegue fazer alguma coisa, que consegue encontrar soluções. Brian Aguirre, aos 3 minutos e meio do segundo tempo, desconta pro Inter, 1 pro Inter, 3 pro Santos, Marcelo Salzano.
1: E um gol que pode, pelo menos, minimizar o prejuízo aqui.

0: sabe, Martin, esse início de segundo tempo, com um gol marcado, o Inter ainda alimente uma esperança.
1: Ainda 18º do Campeonato Brasileiro com 25 pontos. O Santos, 12º, tem 32. Aguirre marca o seu quarto gol em 2026, o segundo do Campeonato Brasileiro.
2: É 4 minutos e meio, bola com o Carboneiro, devolução por cima, foi direto pela linha de fundo, era pro Vitinho. Thalia, vamos ouvir o torcedor, Thalia. Saiu um golzinho do Inter no estádio, reacendeu, Thalia.
3: Reacendeu, Bruno. A gente não vai conseguir ouvir o torcedor, porque aqui na volta, pelo menos, não voltaram os torcedores do
2: então
3: intervalo.
2: Foram pra casa, né?
3: Mas estão cantando, não tem mais banda, mas o Beira-Rio volta a fazer barulho, informando Galeazzi e Martinox.
2: Muito bem, estamos ao vivo no YouTube, no canal Guaíba Esporte. 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O Santos vai trabalhando bola no campo de defesa com o William Arão. Arão abre jogada pelo lado direito com Gabriel Bontempo, que toca de primeira com o Rolaser, devolve no Gabriel Bontempo. Bontempo mais uma vez no Rolaser, leva a bola pra perna canhota, o Thiago Maia próximo dele, tentava chegar perto pra fazer uma pressão, o Rolaser inverte o jogo pra Luan Pérez abre jogada pelo lado esquerdo com Escobar na perna canhota, carrega por dentro, toca a bola para Oliva trabalha mais atrás com o William Arão. O Santos vai administrando o placar que tem, o largo placar que tem ainda no estádio Beira-Rio. Tá 3 pro Santos, tá 1 pro Inter. O Inter há pouco fez o gol do desconto, mas é o Santos que trabalha a bola com calma, bola com Bontempo, corta no meio do caminho, Félix Torres fica com a bola, bola trabalhada com Thiago Maia tocou para Carboneiro, na velocidade ele contra um batalhão santista, vai Carboneiro, tentou o drible para cima do marcador, derrubado, e tem falta pro Inter, Salzano.
4: É, o Inter tem toda a pressa do mundo, Carboneiro recebeu na ponta esquerda com velocidade, acabou sendo derrubado, o Inter tem uma boa falta, ele é frontal, mais pro lado esquerdo, vem bola na área do Santos, Gabriel Brazão preocupado. Santos 3-1, informando o CMPC.
2: 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Mais ou menos daí o Inter tomou um gol acachapante do Remo. Quem sabe não é daí que vai começar uma reação histórica pro Inter. Olha, eu não acredito, mas caprichando na bola parada o Alan Patrick, as coisas podem mudar e mudar bastante aqui no estádio Beira-Rio a 6 minutos e meio do segundo tempo. Daqui a pouco vai ter troca no Santos, né, Salzano?
4: Isso mesmo.
2: Na sequência o Salzano informa, Alan Patrick bateu, jogada ensaiada para Carboneiro, cruzou na entrada da área, corta a defesa, ela voltou para Brian Aguirre, bateu de longe, pega Brazão! O Inter dá motivos pro torcedor acreditar no Beira-Rio, Salzano!
4: É, e esse chute tinha endereço, ótima defesa do Brazão, seria mais um gol de fora da área do Brian Aguirre, agora cobrança de escanteio. Vai na cobrança.
2: Vai Alan Patrick, bateu de perna direita no primeiro poste, afastou mal a zaga. Chega o zagueiro para completar. Bola para Gabigol, vai ter contra-ataque, ele erra o passe, a bola fica nos pés do Bruno Gomes, cortou o primeiro marcador. Vai ter que tocar a bola para frente, Bruno Gomes carregou, foi derrubado, a arbitragem mandou o jogo seguir. Alan Patrick não quer saber, tentava inversão de jogo, a bola explodiu no rosto do jogador. Era o Igor Vinícius que chegava por ali, a bola se perdeu pela linha de lado. O Inter vai ter um arremesso manual para cobrar. Já chega Thiago Maia, faz a cobrança rápida. Bola para Brian Aguirre de perna direita trabalhando mais atrás, recua ela para Félix Torres. Félix domina de perna direita, recua mais atrás ainda e recomeça o jogo com o goleiro Matheus Cunha, de perna direita vai tentar um lançamento longo para Brian Aguirre pelo lado esquerdo, a bola chega no lateral esquerdo colorado, ele tentava passar pela marcação, Bontempo de cabeça chegou e afastou, lateral que o Inter vai cobrar no campo de ataque, Correio do Povo, pense independente, lateral cobrado, bola com Thiago Maia com Carboneiro mais atrás trabalhando. Ô, com o Ronaldo, fala Guti.
0: São poucos os itens, né, os elementos pro torcedor do Inter se apegar na esperança, mas um deles é daqui a pouco o Santos se acomodar. O Santos não pode se dar o luxo de se acomodar, achar que tá tudo bem, achar que o cenário é ruim, porque o Santos também luta contra o rebaixamento. Então nisso o Inter também pode se agigantar.
2: O Thierry Sanches falando pra Dali Alimento sempre vai bem. O Inter tem um arremesso manual, bola cobrada, Alan Patrick tentou cruzamento, a zaga afastou, escanteio pro Inter do teu lado, Salzano.
4: O Inter vem com tudo pra cima, cruzamento de Alan Patrick na ponta direita, a zaga afastou, ele mesmo na cobrança. Rodoquímica na informação, 3-1 Santos.
2: Toma a distância, o capitão colorado vai bater de perna direita, mandou no primeiro poste, bateu mal, a zaga afastou, pior ainda, e aí vem o chute, a bola se perde pela linha de fundo. É escanteio, Salzano?
4: É escanteio de novo, é todo pressão internacional, me parece o chute do Bruno Gomes, teve desvio no meio do caminho. Banrisul informa, Santos 3-1.
2: É, tem que caprichar um pouquinho mais o Alan Patrick, bateu, perna direita, tentativa do desvio, a zaga do Santos corta, a bola vai sobrar com o Gabigol na intermediária do campo de defesa, lado esquerdo,

0: vai passar pela marcação, preferiu atrasar a jogada, toca por dentro, bola pra Bom Tempo carregando, devolvendo a bola pra Gabigol, que inverte o jogo pro lado direito do campo de defesa do Santos com o Igor Vinícius. Igor abrindo jogada pra Rolaser carregando na perna esquerda, intermediária de ataque já do time do Santos pelo lado direito, vai Rolaser, toca por dentro, a bola pra Gustavo Henrique, devolve no Rolaser, marcação pertinho dele por ali, era do Thiago Maia, e aí fez a falta, Paulo.
1: Em cima do argentino Rolaser, né? Falta, mas vai mudar o peixe aí, né, Salsa?
2: É, e tem estreia no Santos, vem aí Arthur, ele mesmo, ex-jogador do Grêmio, camisa 6, vem pro jogo e sai o número 17, Cavadeiro, informando Rodoquímica, estreia no peixe.
0: Vem Arthur no time do Santos aí, o Thierry Sanches fala pra Dalha Alimento, sempre vai bem.
3: Bom, se o Santos já não queria muito atacar quando tava 0-0, faz 3-0, agora claro, 3-1, tem um a mais. Tirou o único ponta que tinha no time, o Arthur é um volante, um meia a mais, já são 4 jogadores de meio campo, né, e somente com o Gabriel Barbosa, na verdade são 5 jogadores de meio campo no Santos agora, 5 jogadores de meio campo, junto com o Gabriel Barbosa, tanto que veio camisa 8 Bom Tempo, que é volante, meia, aqui como um ponta pela direita. O Santos também agora vai tentar trocar mais passe, ficar mais com a bola e deixar o tempo passar.
0: 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O Inter tentou recuperar a bola com o Vitinho, não conseguiu. Bruno Gomes na segunda ficou com ela, deu passe mais à frente para Vitinho, carregou na perna direita, vai meter o cruzamento para dentro da área, é para Carboneiro, corta o William Arão de cabeça. O Inter tenta recuperar a bola ainda no campo de ataque, conseguiu ficar com ela, Brian Aguirre, tem o carrinho por baixo, por ali era do Igor Vinícius, a bola se perde pela linha de lado, arremesso manual pro Colorado. 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O Inter tentou jogar a bola para dentro da grande área, afastou a defesa do Santos, a bola voltou pro Inter com Félix Torres, ele ajeitou no meio campo para Ronaldo, mais à frente deu o passe para Thiago Maia, Thiago Maia de cabeça, ajeitou a bola mais atrás para Carboneiro, Carboneiro tocou mais atrás ainda para Ronaldo, Ronaldo carregou, marcação fechou a porta para ele, tem que recuar na zaga colorada com Gabriel Mercado, Mercado abrindo jogada pelo lado direito com Bruno Gomes deu passe na direção da linha de fundo, a bola é pra Vitinho, Vitinho chegou no pé direito, tentou o cruzamento, a bola desviou no meio do caminho, Luan Pérez fica com ela, em cima da linha de fundo ele faz o domínio e sai jogando, a bola é do Inter no campo de defesa, aliás no campo de ataque, mas o jogo tá parado, né, Salzano? Tem falta marcada.
2: É, e tem falta do Félix Torres em cima do Gabigol, quando eles tentavam o giro foi derrubado pelo zagueiro colorado, até no ataque anterior, Bruno, o Vitinho pediu um toque de um jogador do Santos, mas o lance foi muito rápido. Informando o CMPC, Santos 3-1.
0: 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Vamos chegando a 12 minutos do segundo tempo. Gutierrez Sanches para Dalha Alimento sempre vai bem. O jogo já voltou a uma normalidade, né, Guti?
3: O Inter teve aquele ímpeto ali, né, Bruno, no início e tal. E ainda pode ter, né? O Santos, eu tô falando, o Santos tá meio desligadão no jogo. Acha que tá tudo pronto, só que tem minutos ainda e bastante tempo até o final. O Inter faz um gol. No momento que agora... É até difícil a gente comentar a pichotada do Félix Torres. Foi
0: horroroso, né?
3: Já em relação a tudo que ele fez no jogo, é o que o torcedor já tá pegando no pé dele. Mas é isso que a gente vê, vai ser um Santos trocando passe, tentando cadenciar, a entrada do Arthur é pra isso. E o Inter com um a menos também fica difícil, né? Uma hora vai cansar. O Inter tá tentando, tá atacando, né? Faz o que pode, tem escanteios e tal. Mas é muito difícil, o Santos tá atraindo o Inter pra subir as linhas e se isso ocorre, é um Deus nos acuda. Qualquer inversão de bola é um perigo.
0: E vai o Santos pelo lado direito, o Igor Vinícius cortou a marcação, deu passe no meio campo para Rolaser, Rolaser meteu o lançamento longo, a bola é para Gabigol, impressão de irregularidade, né, Paulo? Tava impedido.
1: Tava impedido o Gabigol, aí agora ele foi chutar, né, e a bola já com o jogo parado e ganhou cartão amarelo o atacante do Santos, Gabriel Mercado cobra o impedimento.
0: 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Aproveite essa oportunidade, o Inter trabalha a bola com o zagueiro Félix Torres, vira jogo pro lado esquerdo pra Brian Aguirre no campo de defesa colorado, meteu o lançamento longo, bola é pra Carboneiro no corpo, vai ser difícil ele ganhar, mas a bola ficou com ele ainda, tentava ganhar a segunda bola, Luan Pérez de cabeça ajeitou pra Arão que afastou a bola da zaga do Santos, o Inter tentou na rebatida de bola com o Mercado jogar ela já pro campo de ataque pra Vitinho, não conseguiu, a bola voltou pro Santos, a tentativa de ganhar no meio de campo era do Gustavo Henrique perde a bola, o Inter tenta a recuperação com o Thiago Maia que gira e foi desarmado pelo marcador, a bola volta pro Santos, Arthur trabalha ela pelo meio de campo. Arthur abrindo jogada com o Igor Vinícius pelo lado direito, que devolve para Arthur, domina de perna direita, não tem pressa alguma para trabalhar a jogada. O Arthur nesse momento no meio campo trabalhou de primeira com um bom tempo para Rolazer, levou a bola para perna esquerda, na entrada da área deu passe para Gustavo Henrique no meio do caminho, corta Félix Torres e aí tenta afastar, devolve a bola de graça pro time do Santos. O Oliva tocou a bola curtinho para Arthur, Arthur abriu jogada pelo lado direito, bola para Igor Vinícius, Igor dominou na perna direita, ele dá o passe para Arthur, Arthur dominando no meio campo, a marcação à frente dele era do Thiago Maia, ele inverte o jogo pro lado esquerdo, a bola vai chegando onde está colocado Oliva. Oliva trabalhou pelo lado esquerdo com o Rolazer, devolveu para Oliva, Oliva de novo passando a bola para Rolazer pelo lado esquerdo, Rolazer abre jogada com Escobar, Escobar tenta carregar na direção do campo de defesa, Vitinho na marcação dele, ele recua a bola para William Arão, Arão no grande círculo do gramado, dá o passe para Arthur, que já corta o marcador. Fala, Guti!
3: Tá acontecendo exatamente o que a gente imaginava que o Cuca queria, né? Agora é o Santos no campo do Inter, tocando a bola, se der, deu, se não, não perde a posse. E vai ficar assim cozinhando o Inter.
1: Paulinho.
0: Paulinho vem aí no Inter na sequência, informa Paulo Nunes, bola com Arthur no meio de campo, marcado de perto pelo Thiago Maia, foi puxado, parado o jogo e tem falta pro Santos, Paulo.
1: Falta em cima do Arthur, né? Estreante da tarde pelo Peixe, já cobrada curta na informação Banrisul.
0: 15 minutos da segunda etapa, o placar é de 3 para o Santos, 1 para o Inter. O Santos vai trabalhando bola no campo de ataque, a tentativa do passe era para o bom tempo. Foi derrubado e tem mais uma falta para o Santos, Paulo Nunes.
1: Do Félix Torres em cima do Gabriel, bom tempo na intermediária para o Peixe. Não sei nem se vai jogar na área essa bola o Santos, viu? Acho que vai cobrar curta por ali, viu, Bruno?
0: 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O Santos vai acalmando o jogo.
3: Bruno, 70% de posse de bola, números somente da segunda etapa.
0: Nossa senhora, com um jogador a menos já é difícil. Com o Santos querendo administrar o jogo ainda mais. Os números, os dados do Gutierrez Sanches em relação à posse de bola. O Santos trabalha a bola no campo de ataque, bom tempo. Recua ela até onde está colocado o Oliva, pertinho do grande círculo do gramado, ele dá o passe para Luan Pérez, que de perna esquerda busca a jogada com Arthur, Arthur balança na frente da marcação do Alan Patrick, leva a bola para a perna direita, Alan Patrick tentou dar um rapa nele, não conseguiu derrubar o jogador santista, a bola fica pelo lado direito com Igor Vinícius, que devolve no Arthur, Arthur de perna direita, abre jogada onde está colocado o Montempo, Ronaldo deu um pega ali no Arthur, já pediu desculpa na sequência, mas chegou um pouquinho mais firme, bola tocada por dentro, era Montempo que tentava a triangulação com o Gustavo Henrique, e aí o Gustavo sofreu a falta, Paulo.
1: Alan Patrick, né? Em cima do Gustavo Henrique na intermediária, falta para a equipe do Santos, mas na linha central do gramado, tá no chão, vai levantando o Gustavo Henrique por ali, vai subir a placa da troca, sai 29, vaiado Thiago Maia, entra o número 27, o Paulinho.
0: É, Guti, e essa troca aí, Guti Alisson? O que falar da troca do Inter?
3: Se quando os jogos estão normais e tal, ou tá até com uma vitória assegurada, você troca pra, né, pra dá um pouco mais de ritmo e tal, que o Paulinho tem muito mais do que o Thiago Maia, ainda mais um Thiago Maia cansado e sem jogar tantas vezes. Agora foi pra isso, né?
0: Vem cruzamento, entrada da área, bola pra William Arão, pegou no braço dele aí, Paulo.
1: Pegou, foi marcado pelo árbitro, a irregularidade pro time do Inter fazer a cobrança rápida.
0: O Inter cobra rápido, bola pra Vitinho, vai tentar ganhar na velocidade, adiantou demais a bola. Deu de graça pro Santos essa bola, mas o passe é ruim, quase que o Carboneiro chegou. Melhor pra Escobar, que recua a bola pra Luan Pérez. Luan Pérez carregando na perna esquerda, na frente da área de defesa do Santos, ele dá o passe pra William Arão. Vai trabalhar com toda a calma do mundo, Santos. 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E atenção, torcedor, segura emoção na Guaíba pra gente conferir o tempo e o placar. São 17 minutos e 40, 17:40 do segundo tempo, o placar é 3 pro Santos, 1 pro Inter.
4: Inter 18º com 25 pontos, o Santos 12º tem 32, 6:30 tem no Newton Santos, Botafogo e Palmeiras, 7:30 na Neoquímica Arena, começa Corinthians e Chapecoense.
0: 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Agora o silêncio que faz o estádio, o torcedor que ainda está presente aqui, mas está anestesiado, né, Gutierrez Sanches? O torcedor está anestesiado nesse momento.
3: É, eu poucas vezes vi desse jeito o estádio Beira-Rio, sinceramente, pouquíssimas vezes. Porque, como eu falei antes, né, sempre ou você está num extremo ou no outro, né, não fica nessa coisa quieta. Se está ganhando, tem chance de ganhar, tu ainda, né, vai, incentiva. Se tá perdendo mais ou menos, tu tá indignado. Agora, perdendo do jeito que tá perdendo, o torcedor já optou pelo silêncio. Não tem mais o que fazer. Essa é uma maneira de protestar. Esse estádio de Copa do Mundo, gigantesco, histórico, tá quieto.
0: É o reflexo de uma gestão que está terminando de maneira melancólica no estádio Beira-Rio. Uma gestão que muito provavelmente vai entregar esse time rebaixado para o próximo presidente colorado. É o reflexo que a gente está vendo hoje no estádio Beira-Rio. 19 minutos da segunda etapa. Bola trabalhada pelo Inter no campo de ataque pelo lado direito. Bruno Gomes tocando a bola para Gabriel Mercado. Mercado invertendo o jogo para o lado direito para Vitinho. Vitinho deixando o passe curtinho para Paulinho. Paulinho recua para Vitinho, que toca mais atrás para Ronaldo. Tentou passar pela marcação do Rolês, iria perdendo a bola. Arbitragem mandou o jogo seguir. Tem passe para Gabigol na entrada da grande área. Ele contra Mercado, bateu cruzado. Para fora! Teve um desvio no meio do caminho que salvou o Inter, e tem cartão amarelo pro jogador colorado aí, Paulo.
1: É cartão amarelo para o Ronaldo pela falta, né? Foi vencida porque teve vantagem o Santos. O Gabigol bateu cruzado, o Mercado conseguiu travar ele a tempo, porque olha, seria um chute perigoso do atacante do Santos. Agora escanteio pra equipe do Peixe, o Rohrazer vai lá pra fazer a cobrança.
3: Fez o Ronaldo agora, vai, não dá pra entender, né? Quer dizer, dá pra entender.
0: De fato é complicado de entender. Mas são os jogadores contratados, são os jogadores que a comissão técnica tem à disposição. E tem cruzamento. O Santos bateu o escanteio, a bola foi afastada. Na entrada da área, chega para fazer o domínio Bom Tempo. Carrega a bola pela perna direita, toca na entrada da grande área, tentativa do Rolazer. Bola de novo no Bom Tempo, carregando para a perna direita. Toca ela mais atrás, vai trabalhando com Gustavo Henrique, agora sim no Rolazer. Rolazer de perna esquerda, toca mais atrás para Gustavo Henrique.
1: Bruno.
0: Gustavo Henrique mais atrás ainda, a bola tocada para o Escobar. Diga, Paulo.
1: O Alejandro veio pro trabalho de aquecimento aqui atrás do gol e foi muito hostilizado pelo torcedor do Inter que está por aqui.
0: 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O time do Santos é quem trabalha a bola mais uma vez no campo de ataque. Bola tocada para Arthur, carregou para a perna direita, inverteu o jogo para o lado direito para Igor Vinícius a 21 minutos, 21 da segunda etapa. O placar é 3 para o Santos, 1 para o Inter. O Santos recua a bola até o goleiro Brazão. Ô, Thalia, e a galera, Thalia de Castro. Na sequência, Thalia vai com a galera. Bola com o Arthur. Perna direita na bola. Trabalhando no meio-campo com o Gustavo Henrique. Ele recua a bola onde está colocado o Oliva. O Oliva trabalha com o Ilharão. Vai primeiro aí, Thalia.
5: Vamos saber do Matheus. O que está acontecendo? Como é que explica esse jogo para quem não está no estádio, para o torcedor que não veio, Matheus?
6: O problema está sempre no início, antes de começar o jogo, né? A escalação inicial nunca é certa. Daí no segundo tempo acerta mais ou menos, mas não adianta só jogar bem no segundo tempo. Primeiro tempo toma taco, né? Daí dá nisso.
5: O que tu teria feito de diferente na escalação?
6: Nunca teria começado com o Ronaldo, nem era pra estar no Inter. Félix Torres também, perna de pau. E o atacante que não faz nada. O Inter tinha achado um jeito de jogar e agora não acha mais o jeito certo de jogar. Que era antes de jogar no contra-ataque pelas pontas. Agora tenta jogar pelo meio com um time que não tem capacidade.
5: Chegando aos 22 minutos, dá pra pensar num empate?
6: Dá, sempre tem que acreditar.
5: É o sentimento do torcedor, sempre tem que acreditar pra Galeazzi e Martinox, Bruno.
0: Mas tá difícil a coisa, Gutierrez Sanches.
3: Ô Bruno, o Arthur ele não ficou na Europa por uma questão física, de rendimento, né, de ter um pouco de condições, né? Aqui no Brasil ele sobra, ainda mais num cenário como hoje. Se o Inter estivesse apertando o Santos no meio campo e tal, talvez o Arthur tivesse muita dificuldade. Mas desse jeito, o jogo praticamente vencido. Um a mais, ele tá deitando. Ele gira pra cá, gira pra lá, tá numa faixa do campo. Opa, lembrar de ligar os refletores aqui. Até isso. Então ele vai pra uma faixa daqui, vai pra lá, toca de lado, tenta um lançamento diferente. Sofre a falta, arranca uma chuteira dele como aconteceu agora. Então assim... Pro Arthur, hoje o cenário é perfeito. Eu só desconfio um pouco do Arthur quando o cenário é mais apertado, de pressão, de 11 contra 11, e aí ele não consegue ajudar tanto. Mas como a posse é esmagadora do Santos, é ele quem controla essa posse.
0: Tem gol. Como o lance foi bem na linha do meio de campo, primeiro informa o gol aí, Martim.
4: Gol é do Flamengo do Mangueirão. Flamengo 1, Remo 0. O Flamengo agora tem 2 pontos na frente do Palmeiras. Palmeiras joga daqui a uma hora contra o Botafogo no Nilton Santos.
0: Como o lance foi bem na linha do meio campo, Marcelo Salzano e Paulo Nunes, vocês também ficaram com a mesma impressão que eu, que o Arthur atirou longe a chuteira dele?
1: Sim, eu fiquei. Sim. Ele tirou e atirou, né?
0: E aí, Salzano?
7: Eu também fiquei com essa mesma sensação.
3: É que assim, tiraram a chuteira dele, tiraram o calcanhar, né, com aquele pisão na perseguição, e aí ele tirou pra mostrar, ó, o cara arrancou minha chuteira. Cartão pro Bruno Gomes.
0: Pois e... tem um festival de cartões aí. É,
1: agora eu vou precisar com vocês.
3: E pro Escobar.
1: Escobar,
3: Bruno
1: perfeito.
3: Gomes e Escobar.
1: Então era isso.
3: Mais um, mais dois.
1: É, agora eu vou ficar com vocês.
3: Meu
1: aí,
3: Deus.
1: Porque ele deu vários cartões. Vamos lá. O Bruno Gomes e o Escobar. Cartões.
3: Acho que o Paulinho ou o Vitinho.
1: Tá aí.
3: E... consegui identificar. Daqui a pouco eu posso te ajudar.
1: Perfeito. É, eu também não consegui.
3: Mas foram quatro, tá? Dois pro Santos e dois pro Inter.
1: Pois é, não, eu acho que...
3: Vitinho também.
1: Acho que um foi pro Rohrazer, talvez. Mas vamos confirmar já.
0: Agora, Bruno, ficou confuso. Pois é. Vai, Salzano.
2: Chamou atenção que depois dos cartões, o Brasão gritou aqui pros reservas que estão aquecendo atrás do gol. Tem dois volantes com amarelo. Não sei se daqui a pouco o Cuca não vai reforçar esse setor e vai algum jogador passar essa orientação para um membro da comissão.
0: 24 minutos e 40. Diga, Martin.
4: 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Gabigol, Bolívar
0: quem,
4: e Rohrazer.
0: Ah, mas como é que não tem ninguém do Inter, Guti?
4: Surpreendente.
0: Na votação para melhor em campo, Guti. Eu não sei como é que vocês escolheram aí, ô Martin. É inacreditável isso.
3: O Rohrazer não foi porque ele já tinha amarelo, né? Senão ele estaria expulso. Mas... um foi o Escobar. Um dos Santos foi o Escobar, tô tentando conferir o outro.
0: Perfeito. Na sequência a gente confirma. Tem que ver se o árbitro soube pra quem que ele deu tanto cartão amarelo, né? Ele saiu distribuindo cartão amarelo, quatro cartões num bolinho, e aí ficou confusa a vida dele. E o Santos tem a bola dominada no meio de campo. Gustavo Henrique vira o jogo pro lado direito. A bola pra Igor Vinícius. Igor Vinícius abrindo o jogo no Bom Tempo. Bom Tempo recua a bola no meio de campo pra Arthur. 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Arthur tocando a bola pelo lado esquerdo no campo de defesa com Oliva, devolvendo a bola pra Arthur. Arthur de perna direita meteu o lançamento longo no meio do caminho, corta Brian Aguirre, a bola fica pra Alan Patrick, que trabalha curtinho atrás na zaga com o jogador Félix Torres, tocou a bola pra Ronaldo, que sem querer deu um carrinho, acertou o jogador do Santos, mas a jogada seguiu, o Arthur deu vantagem, bola com Gabigol pelo lado direito, dois marcadores à frente dele, ele toca a bola mais atrás e o Santos vai cozinhar o jogo mais uma vez. O cenário tá perfeito pro Santos fazer isso, né, Guti?
3: Só tem uma questão, a observação do Salzano foi correta, mas acho que ele inverteu. O que o Brasil estava avisando é que os volantes do Inter têm amarelo.
0: Isso.
3: Porque, eu não sei, eu entendi errado, de repente, ele falando que era os do Santos. Né? Porque, o Cuca mexendo no time e tal, eu entendi que era do Santos. Mas, de qualquer maneira, Ronaldo e Paulinho, Escobar e também o Gustavinho, o Gustavo Henrique, tomaram os cartões pelo Santos.
0: 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A gente tá vendo o Inter nesse momento cansado. O Inter que correu tudo que podia, ô Guti. Não tem muito mais o que fazer, né? E aí, se a gente for olhar pro banco de reservas, também não tem
3: só
0: muitas
3: piora.
0: Opções, né,
3: Guti? Vai botar, de repente, a gurizada pra demonstrar um pouco de fome e tal. Mas não tem mais muito o que fazer. O clima já mostra isso, né, Bruno?
0: Lançamento longo para Alan Patrick. A bola ficou longa demais. O William Arão tentou cortar no meio do caminho. Alan Patrick ainda assim conseguiu ficar com a bola. Toca ela mais atrás para Brian Aguirre. Recua mais ainda para Ronaldo, que recebe as vaias do torcedor. Ronaldo tocando a bola para o lado direito para o Gabriel Mercado. Mercado abrindo jogada com Bruno Gomes. Bruno Gomes trabalhando mais pelo lado direito com o Vitinho. Vitinho para Carboneiro. De primeira para Bruno Gomes. Dentro da grande área saiu ele. Disputou com o Brasão. Melhor para o goleiro do Santos. E aí, Salzano?
2: O Carboneiro deu um passe muito forte para o Bruno Gomes, né? Isso facilitou a defesa do Gabriel Brasão, que saiu com firmeza, com tranquilidade. Santos 3-1 aqui no Beira-Rio, informando Rodoquímica.
1: E Bruno Henrique e Vidiagra foram chamados no time do Inter.
0: Muito bem, Bruno Henrique e Vidiagra aí, Gutierrez. Agora vai, então.
3: Ele vai trocar os volantes amarelados, né?
0: Agora
3: não
0: vai.
3: Não tem mais muito o que fazer. Porque pensa bem, né, Bruno? Vai entrar o quê? Eliasson, João Kempes, João Vitor, Bezerra, Alejandro. O meio pra frente só ilustra o que o Inter tá vivendo no campeonato.
0: 28 minutos do segundo tempo. 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Na sequência vem as duas trocas no Colorado. O Inter trabalha a bola no meio campo. Paulinho abre jogada para Félix Torres pelo lado esquerdo, já cruza a linha divisória. Félix Torres, que até agora não acertou nada no jogo, toca a bola por dentro para Paulinho, ó, acertou um passe, quem sabe um milagre tá acontecendo. bola com o Mercado. Pelo lado direito, abriu jogada com Bruno Gomes. Bruno Gomes carregando pra perna direita. Agora tenta girar em cima da marcação. Toca a bola mais atrás pra Carboneiro. Carboneiro de perna direita recua a bola pra Gabriel Mercado. Mercado tentando encontrar soluções. Dá o passe no meio de campo pra Ronaldo. Ronaldo busca jogo com Félix Torres. E o Gabigol já vai em cima dele na marcação. Félix Torres trabalhou a bola com Alan Patrick. Levou pra perna direita. Alan Patrick. Tem o Bruno Gomes pedindo bola na direção da linha de fundo pelo lado direito. Ainda Alan Patrick carregando. Abriu jogada com Bruno Gomes. Bruno Gomes tocou de volta para o Alan Patrick, que aí já não tinha pernas para correr. E até o Vitinho tentou chegar por ali para recuperar. O Alan Patrick ficou na bronca, né, Salzano?
2: É, ficou na bronca e vai ter trocas no Inter aí, Paulo.
1: Alan Patrick é um deles que está saindo, número 10, vaiado. Entra o 8, Bruno Henrique. E a outra está entrando o 5, Vidiagra. E sai o 16, Ronaldo.
0: Muito bem, duas trocas no Inter aí, Gutierrez Sanches.
3: É, agora já é pra mexer o time, né? O Ronaldo, ninguém entende a escalação. Ah, depois vão explicar que era questão física, não tinha chance, não tinha 100%.
0: Mas aí eu te pergunto, Gut.
3: Então tá bom, então perde por 3-1, como tá acontecendo, vai perder o emprego, é isso?
0: Eu vou te fazer...
3: Eu já vou simplificar a situação. Ah, tá querendo ser mais realista que o rei, dar explicações, porque vocês não estão entendendo o que está acontecendo aqui dentro. Beleza, agora tu vai ficar do lado de fora também.
0: Eu vou te fazer uma outra pergunta, Gutierrez Sanches. Quando tu diz que depois vão explicar que o fulano e o Beltrano estavam cansados...
3: Nem sei se
0: quem
3: vão explicar.
0: Vai explicar.
3: É, exato.
0: Quem
3: talvez
0: vai explicar?
3: Nem o Conde explique, né? Bom, o que ele vai fazer?
1: Eu acho que essa entrevista, essa explicação a gente não vai ter.
0: Eu acho também.
3: Exato, exato.
0: Olha, o Inter caminha passos largos para a segunda divisão, já falei isso diversas vezes durante a transmissão, e eu não tenho certeza se hoje teremos a fala do Esteban Conde, que é o auxiliar do técnico Paulo Pezzolano, até porque possivelmente a comissão técnica do Inter será trocada depois do fiasco que o Inter está fazendo no Beira-Rio hoje. 30 minutos e meio da segunda etapa. Diga, Salzano.
2: Tassiano e Lima, outro que vai fazer a sua estreia na sequência no Santos.
0: Muito bem, mais duas trocas no Santos na sequência. O Santos trabalha a bola com Arthur no meio de campo. Ele toca para Oliva. Oliva de perna direita recua a bola para Luan Pérez. Luan Pérez abrindo o jogo pelo lado esquerdo. Bola para o Escobar. Aliás, era Rolaser na jogada. Ele toca por dentro com Arthur carrega até sofrer a falta, cobra rápido a falta pelo lado direito, bola para Igor Vinícius.
5: Público.
0: E aí, Thalia de Castro?
5: Público total, 23.748 torcedores para uma renda de R$1.115.794,50, informando Galeazzi Martinox.
0: É, mais de 23 mil torcedores que vieram presenciar esse fiasco que o Inter está fazendo no estádio Beira-Rio. Fiasco! 31 minutos do segundo tempo. O Santos trabalha a bola no campo de defesa com Luan Pérez. Luan Pérez recua a bola para Brazão. Brazão de perna direita. Trabalha pelo lado direito do setor de defesa com Igor Vinícius. Marcação à frente dele é do Brian Aguirre. Ele recua a bola para Brazão, que vai despachar de perna direita. É isso que ele faz. Joga a bola na direção do campo de ataque. Ela fica melhor para Félix Torres, que ajeita de cabeça a bola para Brian Aguirre. Tentava o passe de primeira, errou. A bola voltou para Arthur no meio de campo. O Santos recupera. Bola com Gabigol. Gabigol foi desarmado por baixo. Brian Aguirre ficou com ela. Bola para Carboneiro no comando de ataque, marcado por 4 jogadores do Santos. Ele tentava um passe. Tentou tirar um coelho da cartola por ali, mas aí não tinha como, né? E aí na sequência o Brian Aguirre matou a jogada, tem cartão amarelo do teu lado aí, Salzano.
2: É, e é o terceiro, Brian Aguirre está fora do jogo contra a Chapecoense no próximo sábado na Arena Condá, informando o Banrisul. Temos trocas no Santos, está saindo o camisa de número 8, o Gabriel Bontempo, e também o 9, Gabigol, para as entradas de Lima 45 e Tassiano 16, informando o Rodoquímica.
0: É, Gutierrez Sanches, tem troca no Santos aí que também vai já fazendo as suas mexidas, pensando até mesmo no próximo jogo, por que não, né, Guti?
3: É, o curioso dos dois que entram é que eles têm capacidade para jogar tanto quanto volantes, meias e tal, como atacantes, né? Os dois, coincidentemente. Então, vamos ver, acho que o Tassiano já foi por comando de ataque e o Lima já vem aqui por uma espécie de ponta direita. Curiosamente, caras que viraram volantes estão entrando como atacantes nesse time do Santos.
0: O Thierry Sanches falando para Dália. 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E atenção, torcedor, segura emoção na Guaíba pra gente conferir o tempo e o placar. Chegamos a 33 minutos do segundo tempo, o placar é Santos 3, Inter 1.
4: Inter conhecendo a sua 11ª derrota no Campeonato Brasileiro, 18º com 25 pontos, o Santos é 12º, tem 32. Nos jogos de ontem, o Bahia venceu o Bragantino por 3-2, São Paulo venceu o Atlético Mineiro por 2-0, Fluminense bateu o Vasco por 1-0.
0: Chega o Inter no campo de ataque, bola com o Vitinho, meteu o cruzamento, a bola explode na zaga, escanteio pro Inter do teu lado, Salzano.
2: Bom passe do Carboneiro na ponta direita pro Vitinho, tentou o cruzamento, bateu na defesa do Peixe. Bruno Gomes vai pra cobrança, Santos 3-1, informando o Banrisul.
0: É, Bruno Gomes vai cobrar o escanteio pro Colorado na perna direita, ele já tá autorizado, partiu, bateu, mandou a bola pra área, afasta Tassiano de cabeça, a bola tá sobrando pra o Brian Aguirre, que de primeira tenta inverter o jogo pra Vijagra, ganhou de cabeça Vijagra. E não tinha ninguém do Inter no meio da área para tentar pegar essa bola, Salzano.
2: É, o Villagra ainda tentou no esforço colocar de cabeça pro centro da área, mas você pegou muito bem. Não tinha absolutamente ninguém. Gabriel Brazão ganha preciosos segundos. O Santos vence 3-1, informando o CMPC.
0: 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Ô, Thalia, tem mais torcedores indo embora, né?
5: Tem sim, Bruno. Eu até estava observando isso agora. Normalmente o setor onde fica no Portão 7, a Guarda Popular, fica até o final, né, Bruno? Hoje a gente viu a banda saindo no intervalo e agora também mais pessoas vão deixando o setor, informando Galeazzi e Martinox.
0: 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O Inter vai pro ataque com o Vitinho, tentou driblar dois marcadores, deu bom passe para Carboneiro. Carboneiro não conseguiu ficar com ela, mas Bruno Gomes tentou ganhar no pé de ferro. Melhor para o William Arão, que recupera a bola pro Santos. Recua ela para Brazão, que afasta, a bola não ganha distância. Lima vai tentar ganhar a jogada no corpo do Félix Torres, pertinho da linha lateral, a bola acabou se perdendo, lateral que o Inter já cobra rapidamente com o seu zagueiro que já estava por ali. O Félix Torres tocou a bola no meio campo para Paulinho. Paulinho recua para Mercado. Mercado dominou de perna direita, abriu jogada pelo lado direito com Bruno Gomes. Bruno Gomes toca para Vitinho, tenta a devolução por dentro, erra o passe, dá de graça pro Santos. O Laser trabalhando bola por dentro agora com Arthur domina, só administra. Só tá carteando no meio campo. Não tem pressa alguma.
3: Não tem pressa na cancha do e Santos, nem pressão.
0: Nada.
3: Nada, tá? Hoje ele tá. Ele vai, esse é o tipo de jogo pra ele. Ele tem dificuldades físicas, sim. De ritmo, de intensidade. Mas num jogo como hoje ele brinca, né? Porque o controle de bola é um dos melhores do Brasil.
0: 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Paulo Nunes, Marcelo Salzano, Thalia de Castro, Gutierrez Sanches, Rafael Pfeiffer. Poucas vezes eu vi o Beira-Rio tão silencioso como eu vi hoje.
1: A mim é a primeira vez, até comentava com os colegas aqui atrás do gol. Não lembro de um jogo em que a torcida tá no estádio, apenas em silêncio olhando.
3: Tu falou tudo, Paulo. Não lembro de um jogo que a torcida tá no estádio, porque parece jogo de pandemia, cara. É triste dizer isso, mas parece jogo de pandemia. Porque mesmo na pandemia, tem stewards, tem arbitragem, tem jogadores. Tu ouve esses mesmos gritos que tu tá ouvindo agora, de um jogo com alguém ou outro gritando de vez em quando.
0: O ambiental é esse. Esse é o ambiental do Beira-Rio aberto nesse momento, na jornada esportiva estilo Guaíba. Para um público de mais de 23 mil pessoas. Muitas já foram embora, né?
3: Agora deve estar uns 19, 20 por aí, né?
5: Se não menos.
0: Agora que a torcida foi voltar espaço a vaiar quando a bola foi nos pés do Matheus Cunha. É, só agora.
1: Eu acho assim, que pelo menos umas 15 mil tem, mas geralmente em jogo de 15 mil, aquela média de gauchão, o torcedor tá cantando e tá. Hoje não. Eliasson vai entrar no Inter.
0: Muito bem, vem aí. Eliasson. E aí, Gutierrez Santos, vai resolver todos os problemas do
3: Inter? Não, não vai, não vai. Não vai resolver. Pode tentar ajudar, entra com fome, quer mostrar serviço, aí sim chegou. Mas sobre Eliasson eu já falei, né? Não me inspira nenhuma esperança quando ele surgiu no noticiário do Inter. Eu não vou mudar porque ele chegou. Espero que ele subverta a minha opinião sobre ele, né? Porque se isso fizer, ele vai estar indo bem. Mas não é a tendência.
0: Trocas no Santos, Marcelo Salzano.
2: Isso, saem Gustavo Henrique 48 e Rolaser 32. Para as entradas de João Schmidt 5. E Miguelito, 30, um volante, um meia no Peixe, informando Rodoquímica.
0: E daqui a pouco vai ter a troca no Inter que o Paulo informou, né? Ainda não foi efetuada, mas na sequência o Paulo Nunes informa. O Inter trabalha a bola no meio de campo com o Carboneiro. Busca a jogada com Bruno Henrique no grande círculo do gramado. Bruno Henrique abre jogada com o Mercado. Mercado devolve curtinho para Bruno Henrique. Ainda no meio campo o Inter tenta trabalhar a bola, tenta chegar no campo de ataque. Mercado mete um lançamento longo nas costas da marcação. A bola é para Vitinho. Chega o zagueiro Luan Pérez. Afasta, joga a bola pela linha de lado. É lateral, né, Salzano? Saiu pelo lado essa bola.
1: Isso, lateral, lateral.
0: Muito bem. Arremesso manual, portanto, que Bruno Gomes cobra. Ele toca a bola mais atrás pra Vijagra. Vijagra trabalhando com Bruno Henrique. De primeira pro Bruno Gomes. Já deixou o marcador pra trás. Vai Bruno Gomes. Meteu o cruzamento. Completamente errado. A bola explode na marcação. Se perde pela linha de fundo. Escanteio pro Inter, Salzano.
2: É, valeu pelo esforço, pela dedicação. O cruzamento foi totalmente equivocado do Bruno Gomes. Pelo menos ganhou o escanteio que ele mesmo cobra.
1: Vai sair o carboneiro, viu?
0: Muito bem. Vem cobrança de escanteio. Bola na marca do pênalti. Desviou Félix Torres de cabeça. A bola vai nas mãos do Brazão. Sem perigo algum pro gol do Santos, Salzano.
2: Ele deu uma pescoçada na bola, viu, Bruno? Uma pescoçada que o Brazão fez uma defesa absolutamente fácil.
0: Errou o gesto técnico, portanto, aí no cabeceiro.
2: Exatamente.
0: Em outras palavras, é isso. Confirma a troca então, Paulo.
1: Vaias. Sete carboneiro tá saindo. Vaiado entre o 17, Eliasson.
0: Muito bem. Tá aí mais uma troca no Inter, Guti. Sai carboneiro, entra Eliasson.
3: É, um jogador na posição por outro. Mas sem esperança de mudar muita coisa, né? O torcedor do Inter não aguenta mais o carboneiro. Mas sinceramente, tá. Do jeito que a coisa vai andando, o Inter vai precisar de alguém como carboneiro, que erra de montão. Ninguém aqui tá defendendo. Mas pelo menos é o cara que tem um driblezinho, uma velocidade, um pouco mais de força. Se não, meu amigo, é ainda pior. É preciso deixar isso bem claro. O torcedor do Inter pode estar impaciente com toda a razão, com todo o elenco do Inter. Eu sei que não é com todo, mas vai precisar de todo esse elenco, por pior que ele seja, para se salvar. Como eu disse, são 12 jogos para o Inter se manter na Série A e para o Inter terminar essa gestão. Agora vai ter que se abraçar nesses 12 jogos, não tem mais jeito.
0: E vai precisar de um milagre. Gutierrez Sanches falando pra Dali Alimento, sempre vai bem. 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O Inter trabalha a bola no campo de defesa com Gabriel Mercado. Mercado mete bola pelo lado direito com o Vitinho. Vitinho domina na frente da marcação, dá o passe mais à frente ainda pelo lado direito com Bruno Gomes. Tentava passar pela marcação, foi desarmado, a bola se perde pela linha de lado, ele cobra rápido, arremesso manual, bola com o Vitinho, derrubado, é pênalti! Pênalti pro Inter, Marcelo Salzano!
2: Pênalti, claro, do Miguelito, que acabou de entrar no Vitinho. Pênalti de concurso, vacilou o Santos, o Inter foi rápido na cobrança do lateral, o Inter tem um pênalti a seu favor. Bruno Henrique pega a bola, pode ser ele que fará a cobrança. O Inter tem a chance de descontar aqui no Beira-Rio.
3: Não foi pênalti, vai me desculpar o Souza, não foi nada. Foi nada. Não foi nada, o Vitinho se atirou. Se quiser olhar no VAR e dar, se quiser dizer que é, botou a mão ali embaixo do ombro, no sovaco, mas pra mim isso não é pênalti. Não teve empurrão, não teve nada, o Vitinho se aproveitou, mas agora já foi.
0: Mas aparentemente não vai ter a revisão.
3: É, o Alex Stefano tá dando a explicação.
0: Sim.
3: De que ele foi empurrado, é óbvio, né? Pra dar pênalti alguma coisa ele tem que ter visto. Mas eu discordo é do que ele viu, mas de qualquer maneira, vamos lá.
0: O Vitinho pediu cartão, cartão não houve, né, Salzano?
2: Não, cartão não teve. Muito e agora bem. Ele fica ali ainda ouvindo o VAR, o Vitinho... Ele agora
3: é que dificilmente, né, Salzano, alguém tira a marcação do campo. Como é um lance que alguém pode achar que é e... não dá pro VAR dizer, não, eu acho que não foi, vem olhar. Só se fosse gritante. Mas pra mim, não foi pênalti. Isso aí no meio campo ia mandar seguir e segue o jogo.
0: 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O Inter tem a chance de descontar a 42 minutos do segundo tempo.
2: É, e agora o Bruno Gomes entrega a bola pro Bruno Henrique. Deve ser ele que vai fazer a cobrança. O pênalti, ó, que parece tá confirmado.
0: Camisa 8, Colorado, vai pra bola.
2: E não tem nenhuma chance, pelo menos do que tô observando aqui, Bruno, de o árbitro ir no VAR. Pelo menos...
0: Não, já tá confirmado.
3: Não, ele não vai porque é daquilo que eu descrevi. Ele não tá... é algo
0: não,
3: gritante.
0: Vai, tá indo. Foi pro VAR, não. Foi pro VAR. Então vai anular o pênalti.
2: Vai anular o pênalti, sim.
3: É,
2: vai
3: anular, gente.
0: Vai anular o pênalti o Alex Stefano. Vai na direção do monitor para rever o lance. Que no campo ele marcou. Atrás dele por ali Vitinho e o Tassiano também acompanham para observarem a jogada mais de perto também no monitor. E o Arthur tá revendo o lance nesse momento. Ele revê o lance.
3: Bruno,
0: revê
3: tu
0: agora
3: tem a câmera, o que que tu acha?
0: Para mim não é nada, Guti.
3: Para mim também não.
0: Sinceramente. O Vitinho domina a bola. Vê que vai perder o espaço na jogada. E aí dobra o joelho, cai no gramado. Mas vamos ver, né? De repente o árbitro mantém a decisão de campo e aí o Inter tem um pênalti ao seu favor já na reta final do jogo, que certamente terá um tempo de acréscimo grande. E aí fica à espera de um milagre. O Inter deu pouca ou nada de esperança para o torcedor na tarde de hoje. Seja para tentar empatar com o Santos, seja para o restante da temporada, né, Guti? Para se salvar do rebaixamento.
3: É, lembrando que assim, mas pode ter esse presente. Confiança, um empate pode ajudar, mas vamos combinar que para pontuação já não ajuda mais tanto, né?
0: Exatamente. Em termos de esperança, em termos de remontada, em termos mentais, o Inter pode até se beneficiar, entre muitas aspas, se conseguir um empate ainda, né? Porque esse pênalti seria o 3-2 pro Santos. Vamos lembrar isso.
3: Com um a menos e o jogo caminhando pro final.
0: Exatamente. E o Alex Stefano tá demorando, hein, Salzano?
2: Ah, mas agora ele vem. E agora vai dar o veredito.
0: É, ele tá marcando o pênalti. Confirma o pênalti.
2: Ele manteve o pênalti.
0: Manteve o pênalti.
3: Era o que eu falava. Dificilmente um VAR chama porque o cara deu e é interpretativo. Ou seja, houve uma divergência. Eu tô com o VAR. Pra mim não foi pênalti. Mas o Alex Stefano meio que quis manter a decisão que ele teve.
0: O banco de reservas do Inter todo cobrando a arbitragem nesse momento. Agora vão ficar um pouco mais calmos porque o pênalti foi confirmado.
2: É, e o Cuca tá reclamando ali com o quarto árbitro. O Cuca tá indignado com a cobrança, com a marcação aí a favor de pênalti pro Inter.
0: Bruno Henrique na bola, Salzano?
2: Ele mesmo.
0: Então vai Bruno Henrique bater o pênalti que pode descontar ainda mais pro Inter. Bruno Henrique, o camisa 8 colorado na bola. A bola na marca do pênalti, ele contra o Brazão. É a chance do Inter de descontar a 45 do segundo tempo. Tá 3 pro Santos, 1 pro Inter. Partiu Bruno Henrique, paradinha, bateu, é gol do Inter!

0: deslocando o goleiro na batida do pênalti. O Inter dá mais esperança ainda pro seu torcedor. 3 pro Santos, 2 pro Inter. Salzano!
1: É, e quem sabe não seja o início de uma reação. Bruno Henrique, cobrança com muita categoria. Deslocou o Gabriel Brazão. O Inter desconta, Santos 3, Inter 2, Gutierre.
2: É, agora é na raça, na vontade, parece que o jogo iniciou, já tá o Félix lá na frente, gol importantíssimo, pelo menos pro Inter conseguir um empate, a vitória já não seria aliviada, assim, pra termos de classificação, mas pelo menos um empate depois de 3-0 com a menos, pode ser que ajude, mas tá difícil, Martim.
3: Inter ainda 18º, 25 pontos conquistados. O Santos 12º, tem 32. O empate faz o Inter assumir a 17ª posição, caso ele vier. Terceiro gol do Bruno Henrique em 2026, o primeiro no Campeonato Brasileiro.
0: Bruno Henrique descontou mais 8 minutos. Arbitragem promete jogo até os 53. E a galera tá ali, de Castro.
4: A galera que volta a fazer barulho acredita agora no empate, Rodrigo.
5: Ah, claro que acredito, Thalia. A gente começou mal o jogo. Acho que o Pezzolano tem feito más escolhas. Olha lá. Descobriu agora o Sanabria, não sei da onde, o cara completamente fora de forma, mas vamos acreditar sempre. Ele tinha achado um time contra Palmeiras e Flamengo, por que que não manteve aquilo? Vamos embora que dá pra empatar.
4: É, e o Beira-Rio todo vem abaixo acreditando no empate pra Galeaz e Martinox, Bruno.
0: Os jogadores do Inter enlouquecem no gramado, tem uma falta marcada e o banco inteiro do Inter levanta pra reclamar, Paulo.
6: É, porque foi uma disputa do Vijagra com Lima e o árbitro marcou, o Bandeira na verdade marcou essa falta. Falta para a equipe do Santos, o Lima vai fazer a cobrança.
0: É, vai posicionar a bola, são 47 minutos, a arbitragem prometeu o jogo até os 53, o Inter busca um empate. O Inter tenta um empate que quando foi pro intervalo esse jogo, achávamos impossível de acontecer. E o Inter vai tentando e o Santos está demorando para cobrar. Agora sim, Arthur cobra a falta. Recua a bola no campo de defesa para Luan Pérez, mete a bola no campo de ataque, despacha de perna esquerda, a bola se perde pela linha de lado, vai ter um arremesso manual pro Inter cobrar e o Inter cobra com o Brian Aguirre, ele recua a bola no Matheus Cunha, quase se atrapalhou, mandou a bola pra longe, Arthur dominou no meio de campo, tentou ajeitar a bola pra Oliva, Oliva perdeu o domínio, melhor pra Paulinho que tentou ganhar, mas a bola ainda sobra pro Santos com Tassiano por baixo, o Mercado corta, o Mercado joga a bola pra trás, ela sobra ainda com o Santos com Lima e aí chega Paulinho e corta também, mas tem lateral pro Santos, era tudo que o Santos queria pra acalmar os ânimos, né? O Santos vai tentar frear o Inter nessa reta final, Gutierrez Sanches, mas o Inter tá tentando ir pra cima.
2: É, até vi o César Sampaio ali, que é auxiliar do Cuca, grande César Sampaio, jogava muita bola, ele pedindo pro Inter tocar bola, pro Santos, perdão, tocar bola e entender que o tempo e o placar são do Santos. O Inter tá naquele modo loucura e tem mais é que ser, tem que acelerar, tocar o terror no time do Santos pra pelo menos sair com um ponto.
0: 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Arremesso manual para o Santos de novo. 48 minutos, 48 da segunda etapa. Bola lançada para dentro da área colorada, Mercado de cabeça recua. O Tassiano estava pertinho da jogada, Matheus Cunha saiu e ficou com ela. Vai dar o balão para o campo de ataque. A bola é para Bruno Henrique, não consegue ganhar no alto. A segunda bola é do Santos. Ela fica com o Oliva, dá o passe por cima da marcação. Lima tá sozinho, vai sair o gol do Santos. Lima cortou a marcação, se atrapalhou com a bola, Brian Aguirre corta no meio do caminho, o Inter desesperado tentando chegar no campo de ataque, Paulinho mete lançamento longo, bola para Vitinho, não consegue ganhar no alto, Escobar jogou a bola pela linha de lado, o arremesso manual é do Inter ainda, agora o Inter já tá no campo de ataque, Vitinho toca a bola mais atrás, Vijagra chega para fazer o domínio, o Inter não se entrega, não desiste, Vijagra meteu lançamento longo, era para Félix Torres, sai Brazão no alto e fica com ela, Salzano.
1: É, aí precipitou o Vijagra, um lançamento muito alto e muito fora do Félix Torres ali. Brazão fez a defesa, Santos 3-2, informando o Banrisul.
0: O Inter se lança pro ataque mesmo com jogador a menos. Bola do Bruno Gomes, ele carrega pelo lado direito, dá o passe pra Paulinho, pede a ultrapassagem do Vitinho, preferiu carregar ele mesmo. Paulinho meteu o cruzamento, vem o desvio no meio do caminho, a bola sobrou dentro da área. Félix Torres dominou, bateu, a bola explode na marcação. O Inter reclamava um pênalti, o árbitro já disse que não foi nada. Daqui fiquei com essa mesma impressão, e aí, Salzano?
1: No jogo do campo também nada. Bateu no peito do jogador do Santos, olha o Inter.
0: Vai o Inter com o Brian Aguirre. Aguirre lançando a bola pra dentro da área mais uma vez, tem o desvio de cabeça do Bruno Henrique, a bola ia sobrando pra Vitinho, Escobar de cabeça afasta, a bola volta pro Inter no meio de campo, Bruno Gomes abriu jogada pra Paulinho pelo lado direito, na velocidade ele vai tentar passar pela marcação, preferiu atrasar a jogada pra Bruno Gomes, que vai ter que jogar a bola na área dali, passou pelo primeiro marcador, tinha o Paulinho livre, ele preferiu o cruzamento no segundo pau, Félix Torres tentava o desvio de cabeça, a bola acabou desviando nele, se perdendo pela linha de lado, não acertou nada hoje o Félix Torres.
1: Olha aqui, o Félix Torres é um deboche esse rapaz, ele deu de zagueiro agora. Não, meu Deus, é inqualificável o que fez o Félix Torres de novo, lateral pro Santos, 3-2.
0: 51 minutos, tem mais 2 minutos pro relógio andar no estádio Beira-Rio. Bola afastada pelo Santos, Gabriel Mercado ganhou de cabeça na entrada da área, Félix Torres jogou de perna esquerda de qualquer maneira pra dentro da área, afasta a zaga do Santos, vai ter que apostar a corrida com o marcador agora, é o Tassiano pro lado do Santos, do lado do Inter é Vijagra, melhor pra Tassiano, conseguiu ficar com a bola dominada, o Inter tá todo no ataque, Tassiano deu passe pelo lado esquerdo, chegou Miguelito na perna esquerda, deu passe, a bola é pra Arthur, tá dentro da grande área na marcação dele, tem Paulinho, Arthur recua a bola mais atrás para Escobar, esfria o jogo Arthur, ele toca a bola para Escobar que devolve para Arthur pelo lado esquerdo no campo de ataque, ainda Arthur carregando a bola na direção do campo de defesa, vai recuar essa bola na marcação dele, tem o Bruno Henrique, ele recua a bola mais atrás ainda, toca lá no Gabriel Brazão de perna direita, chega para fazer o domínio, o Inter todo em cima, Brazão dá o passe para o jogador que chega pelo lado direito, o Igor Vinícius, ele carrega na perna direita, na intermediária defensiva, 52 minutos, tem mais um minutinho para a bola rolar, Igor Vinícius toca a bola mais atrás, trabalha no meio de campo, a tentativa do passe por ali era com o João Schmidt, inverte o jogo pro lado esquerdo, a bola chega no comando de ataque com o Arthur, Arthur trabalha mais à frente com o Miguelito, tentou ganhar na velocidade, conseguiu, deixou pra trás o Paulinho, ainda Miguelito carregando a bola pra perna esquerda, Paulinho por baixo faz o corte, e a arbitragem tá marcando o lateral pro lado do Santos, Paulo Nunes,
6: Santos, é isso? Santos.
0: Muito bem, lateral pro Santos, portanto, agora o árbitro já começa a fazer a contagem do tempo, bola lançada pra dentro da grande área, Tassiano afasta a Brian Aguirre de qualquer maneira, bola pra Elíasson, deu o desvio de cabeça, ficou melhor pra William Arão, que recua a bola pra Gabriel Brazão dentro da grande área, dominou a bola, tentou dar um drible na marcação, quase perdeu a bola pra Vitinho, ele toca a bola no meio campo com o William Arão trabalhando pelo lado direito com o Igor Vinícius, que estica a jogada pra Lima, melhor pra Félix Torres no meio do caminho, faz o corte, a bola fica com o Vijagra no meio do campo, gira pra cima do marcador, ainda Vijagra tentando trabalhar a jogada, boa abertura de bola, o Mercado desistiu do lance, achou que o jogador, o que estava do lado dele por ali, o Félix Torres viria pro lance, quando o árbitro aponta o centro do gramado, está encerrado o jogo no estádio Beira-Rio, justiça seja feita, né, era o Elíasson que estava nesse último lance aí com o Gabriel Mercado, mas o jogo está encerrado e a situação do Inter na tabela, Martin Moura.
3: Afundado na zona de rebaixamento, Bruno, ainda não venceu depois da Copa do Mundo dentro do Campeonato Brasileiro, 18º, 25 pontos, vai terminar a rodada 3 pontos atrás do Mirassol, 16º, que tem 28, mas com 2 vitórias a menos que a equipe paulista, Bruno.
0: Situação desesperadora, o Inter ainda deu um fio de esperança para o seu torcedor aqui no estádio Beira-Rio, que poderia conquistar pelo menos um ponto, mas Guti, a construção do jogo como um todo, ela demonstra a temporada, ela demonstra a gestão, ela demonstra muita coisa que se reflete no campo, Gutierrez Sanches.
2: É, a gente tem que ter muita tranquilidade, né, Bruno, para poder falar num momento desse com um pouco mais de serenidade, por quê? Esses 2 gols que o Inter fez, de tentar buscar e quase fazer um terceiro, eles não podem manter essa comissão técnica no time do Internacional. Eu peço que a gente não mude a ideia do jogo só porque o Inter fez 2 gols. Porque senão a gente vai estar se enganando, com todo respeito a quem discorda de mim. E o Inter hoje fez jogo de rebaixado. O Inter está sendo rebaixado, na verdade, né? Se acabasse o campeonato hoje num canetaço, o Inter estaria dentro da zona de rebaixamento. Então, assim, deu desse trabalho do Pezzolano. Deu. Eles conseguiram fazer com que a maior organizada do Inter deixasse o campo no intervalo. Eles conseguiram com que o Beira-Rio ficasse quieto. E sim, são invenções do senhor Pezzolano hoje com o seu fiel escudeiro, o Esteban Coco Condé, ex-goleiro uruguaio. Então, assim, deu. Deu dessa comissão, não tem mais muito o que fazer. A tabela é complicadíssima, são só 12 jogos, os outros têm mais jogos do que o Inter pela frente, então, para mudar alguma coisa, só chacoalhando. Não dá para trocar jogadores, não há nem possibilidade jurídica do Inter contratar, porque o Inter tá com transfer ban. Não dá pra também trocar de gestão, porque tem uma eleição no final do ano e ninguém vai renunciar, porque não tem muito o que fazer. O que dá pra fazer é trocar a comissão técnica que chegou no seu limite.
0: Dá pra gente ouvir o Mercado, Martim Moura?
3: Vamos lá, ouvir o Gabriel Mercado, zagueiro do Inter.
7: Ciente, tem toda uma pressão envolvendo agora a permanência do Pezzolano ou não. E como fica também o time nessa sequência aí difícil pra sair do rebaixamento?
8: Me parece que tá fuera de mi alcance de responderte. Yo no soy el que tomo decisiones. Lo que yo puedo hablar es que todos tenemos responsabilidades, desde el presidente hasta el último funcionario, y todos somos responsables de esta mala situación, y que juntos tenemos que revertir. Yo salí de casa muy cedo, con 10 años, y abandoné a mi familia brigando por un sueño, para ser jugador profesional. Entonces yo sé bien lo que es no desistir. Y yo no voy a desistir, por más que la situación esté difícil, y mis compañeros también. Entonces, ahora es corregir todo lo que estamos haciendo mal y preparar el próximo juego que tenemos que vencer para empezar a poder salir a zona de rebajamiento.
3: Tá aí o Gabriel Mercado, zagueiro do Inter, falando que não é ele que toma as decisões, Bruno.
0: É, uma forte fala do Gabriel Mercado nessa saída de campo, Guti. Claro, depois a gente vai ter o jogador do Santos também pra falar. Já tá falando, hein, Martin?
3: Agora sim, acho que é o Oliva, autor do terceiro gol.
0: É, vamos ouvir então.
9: Pero contento con el equipo que ganamos un partido muy difícil, contra un equipo muy difícil, pero ahora sí, para adelante.
3: Tá aí o Oliva, poucas palavras, Bruno.
0: Muito bem, tá aí. Ô, Guti, mas eu quero ampliar contigo a fala do Gabriel Mercado, né? Não sou eu que tomo as decisões, todo mundo tem responsabilidade, do presidente até o último funcionário do clube. É uma situação desesperadora, Guti, e a fala do Mercado já reflete que o grupo de jogadores também tá sem paciência.
2: E se tem alguém que pode falar desse jeito é ele, né? Porque como ele bem disse, e isso não é apelar, é às vezes deixar claro, caso alguém não conheça Gabriel Mercado, jogador de carreira irretocável, Copa do Mundo, e no próprio Inter, um dos que se salva, com certeza, aquele que é aplaudido. Então ele, nessa condição de poder falar de alguém que se entrega, que honra a camisa, que é extremamente profissional, ele agora está compartilhando as responsabilidades, porque não são só desses jogadores. E mesmo que fosse dos jogadores que são fracos na média, o elenco, alguém montou esse elenco. E mesmo com esse elenco fraco na média, mal montado, porque alguém montou, o senhor Paulo Pezzolano também faz umas cacacas, umas invençõezinhas. Então tá tudo errado. Tá tudo errado. O Inter tem 12 jogos para chegar à Série A do Campeonato Brasileiro do ano que vem. O Inter hoje está na Série B. É isso. E a gente vai falar muito, porque já deu dessa comissão técnica. Uma coisa é quando tô tentando, ele teve um período, né? Tô tentando, fazendo de tudo, três zagueiros, né? Uma linha de cinco, meu time tá se segurando. Inventou do nada, do mais belo nada, uma linha de quatro, deixou o time dele frágil, que antes atacava, agora nem isso. E eu não me engano, repito, por esses dois gols, um foi um chute belíssimo do Aguirre de longe, o outro um pênalti que pra mim não foi, mas mesmo que tenha sido, não dá para se enganar com os dois gols do Inter na segunda etapa. O Inter, palavras suas, Bruno, e eu concordo, o Inter vai se encaminhando de forma firme para a Série B do Campeonato Brasileiro. Eu até estou falando talvez mais tarde do que outras pessoas que afirmaram isso. Mas hoje eu afirmo sem medo nenhum de estar errado lá na frente. Porque se não ocorrer, vai porque teve aí uma virada, um milagre, como foi no ano passado. Porque hoje o Inter está, de forma inclusive triste, mas merecida, indo para a segunda divisão. Precisa mexer e muito. Já não cabe mais falar da gestão, da presença do torcedor, desse jogador ou daquele. Agora é trocar a comissão técnica, não tem mais como, né? Não é porque o trabalho é bom ou ruim, porque o cara inventa num momento que não dá para inventar. Não dá para inventar. Não é início de temporada para experimentar escalações e formações e mexer e ter alternativas. Você está caindo, Paulo Pezzolano, e se não para a segunda divisão, talvez com o Inter, caindo do seu cargo. Deu.
0: Bueno, vamos escolher o craque Trilegal, sua vida muito mais Trilegal, teu voto, Guti.
2: Muita gente desfilou hoje pelo Santos, né? Mas eu vou ficar com um cara que não dá para ratear na cara dele.
0: É.
2: né, fez o gol de pênalti, mas sofreu porque ia fazer outro gol, teve, quase fez outro gol aqui na segunda etapa. É um cara que fica meio paradão assim, mas quando ele aparece, aparece pra acabar com o teu time. Então, Gabigol, sem dúvida.
0: É meu voto também. Gabigol, Paulo Nunes.
10: Gabigol.
0: Gabigol, Marcelo Salzano.
10: Gabigol.
0: Thalia de Castro.
4: Eu já sabia que o Gabigol estaria eleito, por isso eu vou deixar o meu voto de forma simbólica, Bruno, ao Gabriel Mercado. Porque pra mim ele é o craque não só do torcedor, mas também desse time do Inter, quando ele vai e dá essa forte declaração. Eu já tinha pensado em votar nele antes dele falar, mas só reforça com a fala dele.
0: Muito bem, tá aí um voto de honra pra Gabriel Mercado. Mas tá eleito o craque Trilegal, sua vida muito mais Trilegal, Gabigol e o craque Guaibeiro, Martim Moura.
3: Gabigol ganhar mais um voto na vida dele, 73% contra 14 de Oliva e também de Rohrheiser.
0: Muito bem, 4 votos, portanto, pra Gabigol, eleito craque Trilegal, sua vida muito mais Trilegal, e vai ficando por aqui o futebol estilo Guaíba. 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Vem aí o vestiário da Guaíba para repercutir a crise que o Inter não consegue mais sair com Rafael Pfeiffer. Eu vou ficando por aqui. Um grande abraço e até a próxima. Tchau.

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1: Vamos lá, né? Vamos lá, são 6:09. 6:09, 13 graus a temperatura aqui em Porto Alegre, e a situação ela é, olha, entramos no momento do desespero, né? É, porque assim, quando o time em campo já é uma bagunça, mas quando o torcedor desiste, e o torcedor desistiu. O torcedor do Inter hoje, no intervalo do jogo, desistiu. E no segundo tempo, o torcedor do Inter sentou, cruzou os braços, comemorou na hora que saiu o primeiro gol, que foi no início do segundo tempo. Depois tentou por 1 ou 2 minutos, e depois sentou de novo, cruzou os braços. O torcedor desistiu. A gente sabe, já ficamos sabendo aqui com a nossa equipe de retaguarda, que tem um forte esquema de segurança preparado para a área do estacionamento, onde ficam os carros dos jogadores. Provavelmente, daqui a pouco a Thalia vai nos trazer os detalhes, mas também um forte aparato de segurança na entrada, porque tem que fazer. Mas o torcedor desistiu, o torcedor do Inter desistiu. Vamos ver até quando. Ô Martim Moura, vamos tentar entender o cenário, né? Porque o campeonato ele tá andando, e tá andando rápido. Já passamos de 26 jogos e o Inter só ganhou 5, né?
2: Só ganhou 5, Pfeiffer. O Inter, inclusive hoje, ele não tinha a opção de sair, a possibilidade de sair da zona de rebaixamento, mesmo se vendo.

0: empate, derrota. Inter chega a sua 11ª derrota no Campeonato Brasileiro, Pfeiffer.
1: É, a última vitória no Campeonato Brasileiro foi aqui no Beira-Rio.
0: Contra o Vasco.
1: Foi aquela contra o Vasco.
0: 16 de maio. O 4-1.
1: O Vasco treinado pelo Renato naquela ocasião.
0: E ali o Inter vinha numa sequência razoável, Pfeiffer. O Inter dentro do Brasileiro, né? Ele tinha empatado.
2: Pfeiffer?
1: Fala, Salzano.
3: Pfeiffer? Não, eu vou porque teve invasão pela passarela que liga o estacionamento ao coração do gigante. Um grupo de torcedores, talvez 15, 20 torcedores, conseguiram ultrapassar a segurança e invadiram. Não sei se já lá dentro do coração do gigante estão sendo contidos, mas é uma briga meio generalizada, assim, Pfeiffer.
1: Tá, o que que é pra gente poder entender?
3: A passarela que liga o portão 1 do coração do gigante ao estacionamento do edifício garagem.
1: Que é onde os jogadores
3: passam. Isso, que é a passarela onde os jogadores passam pra sair e acessar seus carros.
1: Muito bem, era isso, Salzano?
2: Exatamente isso. Agora sim, Pfeiffer, eu tava até tentando entrar, deu uma confusão muito grande aqui. Eu tava fazendo deslocamento do gramado até a zona mista aqui do estádio Beira-Rio. E até daqui a pouco o Paulo Nunes vai mandar o material aí pra nossa retaguarda. Fechou o tempo lá em cima, uma confusão muito grande, muitas agressões de parte a parte. Então, só tá começando esse clima tenso após mais uma derrota do Inter no Campeonato Brasileiro. Situação é cada vez mais delicada, agora estoura um rojão lá fora. E pelo menos nesse momento que vejo a distância aqui é de ânimos, pelo menos a segurança privada do Internacional interveio rápido e conseguiu pelo menos controlar agora essa confusão que foi muito, mas muito feia ali em frente ao portão 1. Mais acima, no segundo andar.
1: Tá bem, tá aí o Salzano. Daqui a pouco a Thalia vai trazer mais detalhes.
3: É, porque tá sendo arremessado rojões aqui e a cavalaria e o choque estão entrando em ação, Pfeiffer. Fizeram alguns disparos de bala de borracha, mas são torcedores que arremessam rojões em direção ao choque.
4: Ô, Thalia, só rojão, porque eu tava aqui olhando pelo vidro atrás, me parece bomba de efeito moral. Esse tipo de explosão.
3: Não, foi arremesso por parte da torcida de rojões.
4: Um material parecido.
3: De rojões e o choque fez disparo em direção a esse grupo de torcedores de bala de borracha agora, Guti.
1: Agora sim, o clima que não teve durante o jogo ficou reservado para o final do jogo.
4: E vamos combinar, né? Já se esperava isso, né?
1: Sim, sim.
4: A gente falou que era um jogo muito tenso e que se o Inter não conseguisse um resultado positivo, seria mais tenso ainda, né? É difícil, por isso que eu entendo quem pega os filhos e vai pra casa no intervalo, quem sai desse ambiente, porque sim, é um ambiente tenso e agora, infelizmente, violento também.
1: Nós vamos relatar
3: agora
1: tudo.
3: A cavalaria tá se posicionando pra conter esse grupo de torcedores, Pfeiffer. Me parece que eles fizeram a linha de frente com a cavalaria, agora estão avançando em direção a esse grupo de torcedores.
1: Nós vamos relatando, só peço para os nossos repórteres se protegerem, se cuidarem, cuidar da integridade física, principalmente, mas relatando na medida do possível todos os detalhes, né? Eu acredito, Gutierre, eu acredito que nós teremos uma manifestação rápida, porque, vamos lá.
4: Os discursos o presidente já deu, né?
1: Eu acho que o que vai acontecer agora é o presidente entrar, anunciar, olha, o Pezzolano não é mais o técnico, a partir de amanhã a gente vai buscar um treinador.
4: E apelar pra compreensão do torcedor,
1: é isso.
4: Que já não aguenta mais ele, claro.
1: Porque vai colocar o Esteban Conde pra dar entrevista, tendo que demitir
4: explicar a tática hoje? Hoje não se explica nada disso. Hoje não se explica.
1: Eu vou ficar surpreso se o Esteban Conde aparecer para dar entrevista.
0: Mas o Pfeiffer. Não,
1: quem diga, Marcos.
5: Eu também.
0: Tem certeza que o Pezzolano tá demitido hoje?
1: Não, mas se não.
4: Não, eu não tenho certeza de nada, Marte. É que se ele não for, aí acabou tudo, cara.
1: Não. Eu vou ficar surpreso.
4: A questão
1: surpreso,
4: é que ele tem que ser.
1: Eu vou ficar surpreso.
4: Se ele não for, eu vou ficar surpreso. Se ele não for, eu vou ficar surpreso. Agora, certeza de que ele vai, bom. Ninguém tem certeza de nada, porque o Inter tá caindo pra segunda divisão, né?
5: Pfeiffer, Guti, eu tô aqui na sala de entrevistas coletivas, né? E a pressão antes do jogo, ela já era muito forte.
4: Exato,
5: tá? Tinha muitas pessoas, digamos, de influência nos bastidores do Inter, que já entendiam que a mudança do técnico.

0: que deveria ter acontecido após a eliminação na Copa do Brasil para o Grêmio. Mas o presidente optou por mantê-lo. E na manifestação do presidente lá na arena, ele tem uma frase que ele fala sobre o jogo de hoje. E o Bruno, até que estava acompanhando o Inter naquela oportunidade, disse, né, o Pezzolano tá pelo jogo do Beira-Rio contra o Santos. Assim, eu vou ficar muito surpreso se hoje tiver a entrevista coletiva do auxiliar, do técnico do Inter, que comandou o time na beira do campo. A pressão é muito forte, vai acontecer a troca no comando.
1: Não tem mais o que fazer. Não tem mais como seguir com o Pezzolano. Não existe mais essa alternativa. E se isso acontecesse, se tiver a permanência do
2: Aí é
1: Paulo
2: um
1: Pezzolano.
2: Deboche, aí tu vai perder o
1: exato,
2: torcedor.
1: Exato, exato. Então agora é a hora de tirar, seja lá quem for. A gente já tem que começar a trabalhar com possibilidades, já tem que começar a entrar em contato com as fontes e entender quem é que vem para assumir o Inter para essa reta final. São 12 jogos.
2: E é tampão, né? Para salvar apenas. Porque
1: isso,
2: ninguém
1: isso.
2: vai ser contratado pensando em projeto ano que vem, não sabe nem quem será o presidente do Inter.
1: São 12 jogos. Dentro de um cenário, vamos lá, Martin, aquele cálculo que tu sempre faz, infelizmente, vou dizer, nos últimos anos tu tem feito cada vez mais esse cálculo, que é em cima do aproveitamento, aquilo que precisa buscar, e chegou a hora de começar a fazer, Martin. A gente estava talvez, de certa forma, evitando fazer isso, porque imaginando, não, agora vai vencer a próxima e já sai. Mas o cenário agora, vamos lá em cima dos aproveitamentos aí, Martin.
3: Pelo aproveitamento, Pfeiffer, hoje a quinta pior equipe do campeonato é também o 16º, né? Que também está colocada como a quinta pior equipe do campeonato. É o Mirassol com 36% de aproveitamento. Isso terminaria... 35,9%, né? Redondei um pouco. Isso terminaria
1: Sim.
3: o campeonato. Todo mundo mantendo esse aproveitamento, o seu atual aproveitamento, o Mirassol terminaria o campeonato na 16ª posição, com 40 pontos conquistados. Seria hoje, né, mantendo esse aproveitamento, eu acredito que vai subir novamente, como sempre acontece todos os anos no segundo turno, em 40 pontos o necessário. Acredito, repito, que vai ser bem, consideravelmente mais, pelo menos 42. Mas essa é uma realidade hoje, que o Mirassol, mantendo seu aproveitamento, termina o campeonato com 40 pontos.
1: E o Inter tem hoje?
3: 25 pontos, 32%. O Inter ainda disputa 36 pontos, né, no Campeonato Brasileiro. Para chegar em 45, que se fala em número mágico, seria 20 pontos de 36 restantes.
1: Cara.
2: Isso exige um aproveitamento
1: de
2: mais de 50.
3: Mais de 50.
2: E o Inter tem 30 e poucos, né?
1: O Inter tem que fazer o que não fez até agora.
2: Os clubes que se salvam, o Marcos tem razão, realmente elevam, claro. A maioria deles, mesmo os que não se salvam, elevam o seu aproveitamento normalmente pro final, por uma questão de desespero e tudo mais.
3: Para chegar nos 45,
2: mas é difícil.
3: Desculpa, só para te responder, seria 55% de aproveitamento agora.
1: O Inter teria que fazer
2: um aproveitamento que nem chegou perto de
1: não,
2: fazer.
1: São 12 jogos que o Inter tem pela frente, e o Inter tem que buscar, tem que achar 7 vitórias em 12 jogos.
2: Então vou te dizer, sabe quantas vezes o Inter venceu em 26?
1: 5?
2: Pois é, e agora tem que achar 7 em 12. Essa é o cálculo do Inter.
1: A situação ela é terrível. Então, assim, continuar como tá, não tem mais como. Não tem como. Não existe mais essa possibilidade de continuar como tá. Seria, num cenário normal, vamos dizer assim, um dia que cairia o treinador, cairia o vice de futebol. Só que o Inter não tem vice de futebol. O Inter vem caminhando durante toda essa temporada praticamente sem um vice de futebol. E tudo bem que não vejo no atual corpo diretivo do Inter uma figura que tivesse uma possibilidade de assumir esse cargo. Não tem uma figura. O Inter não formou uma pessoa capacitada para estar no cargo de vice de futebol hoje.
0: E também faz.
2: Não vou inventar um agora, né?
1: Não é hora de inventar.
0: Pela gestão, ninguém quer, né?
1: Isso, é
0: Há
1: isso.
0: Há pouco nós vimos um dos vices que foi entusiasta da campanha do presidente Alessandro Barcelos, foi responsável por unir o clube politicamente no momento para a votação e a campanha do presidente Alessandro Barcelos, anunciando sua saída, que era o Ivandro Morbach, né, o latino, que era do Movimento Povo do Clube. Ele não é mais desse movimento político também, mas recente ele anunciou a saída do Inter, a saída da gestão, e ele foi um dos caras que trouxe o povo do clube à época, lá em 2022, que foi a eleição, se não me engano, podem me corrigir aí, ele trouxe a união do povo do clube para alicerçar a candidatura à reeleição do presidente Alessandro Barcelos.
1: É, mas esse aqui é o problema, ainda é o problema, e o Inter vive isso de uma maneira muito intensa, que é a questão política. O Inter tem uma questão política muito forte, e é uma briga que já vem de anos, já vem de muitos anos, e isso vai desgastando. Tu acha que não? Isso vai desgastando. É impossível um clube do tamanho do Internacional ter tanto rixinha político. Eu não consigo imaginar, não consigo entender um clube de futebol ter tanta vertente política, quando na verdade o foco é um só, é o clube. Então é muito ego. Enquanto isso for alimentado, o Inter não vai conseguir mudar nunca. Não vai conseguir mudar nunca. Enquanto for essa guerra de egos que existe no Inter até hoje.
2: Ô Pfeiffer, são duas questões aí, né? Tem a urgente e tem a de futuro, mais médio prazo. Médio prazo é isso aí que tu tá falando, com certeza. Mas eu vou agora pra curto prazo, porque o Inter, como eu falei, e vocês sabem, tem 12 jogos pra se salvar. 12 jogos pra essa gestão sair aliviada. Por é só isso, porque com orgulho não vai. Né? Não há motivo pra orgulho dessa gestão. Mas pra ela sair aliviada, tem 12 jogos. E assim, trocando a comissão técnica hoje, não há porquê 3 meses de salário de um executivo, com todo respeito ao Fabinho. Não há porquê, ele não vai mais contratar, ele não é um bom comandante de vestiário, e mesmo que seja, o vestiário está destroçado já. Então assim, agora traz alguém político, alguém que queira pelo menos ajudar o Inter até o final. Sim, vão lembrar de 2016, exatamente. Trazer nomes que possam tentar ajudar o Inter a sair desse buraco. Mas para que executivo? Não vai contratar, não vai fazer nada. Comandar o vestiário tem o presidente, tem o próximo treinador, tem as lideranças, tem o próprio Abel. Então assim, sai Pezzolano e sai Fabinho junto.
1: Muito bem, são 6 horas e 24 minutos, estamos no aguardo da movimentação dentro da sala de imprensa, né? O que vem do vestiário aqui do Beira-Rio. E eu pergunto para Thalia de Castro qual é a situação na rua nesse momento, hein, Thalia?
4: Pelo menos contida, Pfeiffer, aqui na frente do Portão 1. Tem um grupo com 50 torcedores, mais ou menos, mas eles só cantam, pedem a renúncia do Barcelos, pedem a saída do presidente colorado, mas nem a tropa de choque e também não a cavalaria não tá mais aqui. Tem um cordão de stewards posicionados. A gente pode ouvir o que falam os torcedores, Pfeiffer?
1: Vai, com calma, vai.
4: É, tá falando as lideranças da camisa 12 da Popular.
5: A camisa 12 quer convocar toda a torcida colorada. Toda a torcida colorada vem aqui pra cobrar junto com a gente. A camisa 12 está aqui todo dia. Faz quase 5 dias.
6: Vocês estão usando o Abel Braga de escudo.
4: Aí muita gente fala ao mesmo tempo, mas deu para entender um pouquinho do que falam os torcedores, Pfeiffer.
1: Pelo que deu para perceber ali, com todo mundo falando ao mesmo tempo, eles estão tentando convocar mais torcedores para fazer essa cobrança na frente do portão aqui do Beira-Rio. E tem uma frase muito forte aí, ô Gutierre: estão usando o Abel Braga como escudo. Estão usando o Abel Braga como escudo.
2: Eu falei isso ano passado. Deu certo, mas usaram ele como escudo. Eu achei cruel o que fizeram com o Abel Braga no ano passado. Ele, esse ano, não. Esse ano ele tá o ano todo, num cargo, beleza. Mas, tão sim, usando o Abel de escudo. É óbvio que estão. E o Abel honrado e uma estátua, literalmente, desse clube, ele não vai pedir pra sair, nem tem.
4: E trazer até
2: se fosse pedir, né, Thalia? Ia sair espinafrando para tudo que é lado, e com razão. Assim como o mercado, o Abel tem muito mais estofo para jogar umas verdades aí na cara das pessoas. Agora é o momento de se proteger, de ir até o final do ano, mas tá na hora também. Tem muita coisa de errado para um clube que quase cai num ano e cai no outro.
4: Perdão ter te interrompido, Guti, mas trazer um relato, porque eu desci no elevador com o Abel, o Leomir estava com ele também, e ele parecia inconsolável, um semblante bem abatido, e disse assim: não pode a gente tomar 3 gols no primeiro tempo, porque o nosso goleiro não fez defesas difíceis. Foi o que ele disse.
0: Foi a...
4: De estar sentindo muito por isso. Bem incrédulo com o jogo de hoje, o Abel.
0: Se eu não estou enganado, foi a primeira vez na era dos pontos corridos que o Inter tomou 3 gols no primeiro tempo no Beira-Rio.
1: Dado ok, mas... O dado alarmante é que nos últimos 3 jogos o Inter tomou 3 gols em todos eles.
2: E a gente usa muito essas frases, né? Hoje tem que ganhar, é obrigação vencer, não pode tomar gol desse jeito, mas são só frases nossas, compreensíveis expressões que a gente usa no futebol há muito tempo, mas hoje elas são inúteis. Não pode? Tanto pode que tomou 3. Pode, sempre pode piorar, e acho que alguém vai ter que fazer alguma coisa antes que piore.
7: Pfeiffer,
1: diga.
7: Não, eu tô aqui na Zona Mista, e até pra quem tá na nossa live agora no YouTube Guaíba Esporte, eu tô mostrando pra vocês aqui o exato local onde a gente teve a confusão agora há pouco, uma pancadaria generalizada. Eu vejo, e também pra quem está nos acompanhando aqui, eu vejo 6, 7 seguranças ali privados do clube, a porta ali onde fica o setor de acesso do coração do gigante aqui no Beira-Rio, ela tá fechada e só entram ali em direção ao complexo aqui do estádio Beira-Rio pessoas autorizadas. Então tá reforçado ali o policiamento, porque talvez passe por ali algum jogador e algum membro de comissão técnica. Então existe todo esse cuidado, e repito, para quem está na nossa live no YouTube Guaíba Esporte, você tem acesso a essas imagens agora.
1: Muito bem. Ô, Guti, eu não imagino, tá? Apesar dali da incredulidade do Martin Moura agora há pouco, eu não imagino um cenário diferente da saída do Paulo Pezzolano do comando técnico. Não imagino.
2: É que agora já é estratégia, Pfeiffer. Não é assim, vou trocar porque vai melhorar. Não, é o único jeito de tu tentar mudar o ânimo do vestiário e tentar mudar o ânimo do torcedor. Não é que o torcedor queira o pescoço do Pezzolano. Pelo contrário, até acho que tem muito torcedor que tem a compreensão de que o Pezzolano tá fazendo o máximo e tal. Mas a questão é que ele também entrou no bolo dos responsáveis pela situação do Inter. Ele se colocou, ele tava meio que fora, eu tô me salvando aqui. Eu, o mercado e alguns aí. Só que ele se jogou pro lado de Fabinho Soldado, de jogadores fracos, de gestão horrorosa. Ele saltou pro lado daquela galera. Então, assim, não tem mais muito o que fazer. Ele inventou no primeiro Grenal, ele inventou no segundo, ele tem invenções no jogo contra o Atlético Paranaense aqui e lá, ele tem invenção no jogo contra o Palmeiras aqui, ele tem várias invenções. Então, por mais que elenco, gestão, tudo isente qualquer que fosse o treinador do Inter, hoje a única coisa que você pode mudar é o treinador. E aí eu fico com a reação do torcedor caso permaneça o Paulo Pezzolano. Vou dizer de novo, pra mim, um cara trabalhador, quando ele chegou a gente falou, ele é sanguíneo, ele é focadíssimo em trabalhar, ele é bom de montar os times no sentido da intensidade, mas aqui deu pra perceber, ele inventa demais, ele mexe demais num elenco que não te dá opções pra isso. Ele mexeu demais. No jogo contra o Atlético Mineiro, ele, vou pra frente. Botou o Vitinho de centroavante, puxou o Bernabé. O Atlético Mineiro começou a jogar mais no segundo tempo. Então, não dá mais. Não é mais uma questão de o treinador poder ajudar. É que as pessoas já não vão mais acreditar em nada se assim permanecer. É por isso.
1: A questão é justamente essa, Guti, quando eu comecei a falar contigo, se permanecer, o problema é esse, a gente não sabe o que pode representar uma mudança na comissão técnica do Inter, mas a gente sabe que a permanência do Pezzolano mantém um clima ruim.
2: É isso?
1: Mantém porque os números estão aí, a última vitória do Inter no Campeonato Brasileiro foi em maio, nós já estamos em setembro, por mais que tenha tido uma Copa do Mundo no meio. O Inter ganhou 5 jogos em 26.
2: É que a Copa do Mundo pode ser, pode ser amenizante ou agravante também, né, Five? Porque eu posso também dizer que o cara teve 50 dias e voltou pior. Este treinador que a gente tá falando aí. O pessoal normalmente quando chega nesse ponto, assim, demite ou não demite, vem sempre alguém ponderar com certa razão, né? Faz o quê? Traz quem? É uma pergunta legítima. Mas ficar do jeito que tá também não dá. Então é arriscar. Se tivesse bom, tu não trocava. Se tivesse garantia de que vai melhorar, tu já tinha trocado. Entende? As pessoas têm que entender que não se trata de uma decisão simples. Quando a decisão é simples, ela não é uma decisão. Ah, eu tenho que decidir entre um feijão azedo ou uma massa bem cozida, temperada, bem feita. Isso não é decisão. Agora, se eu tiver que decidir dois pratos muito bons, diferentes, aí é uma decisão que eu tenho que tomar. Nesse caso agora, o Inter já tá com feijão azedo. Agora é começar a fazer outro prato e ver se ele não vai azedar também. Mas pelo menos tu vai fazer outro. Esse aí já não dá mais. É nessa situação que o Inter tá. Ninguém tem garantia de nada. Se tivesse, tava tudo certo. Não tava a situação que tá. E a gente não tava ouvindo bomba no pátio como tá ouvindo.
1: É, bom, a Thalia trouxe um relato para nós aqui internamente, que a gente traz para o ar agora, que existe uma movimentação sendo feita por lideranças políticas, né, de movimentos políticos do Inter, para pedir uma intervenção, vamos chamar assim, uma chamada, uma sessão extraordinária, né, para o presidente do Conselho Deliberativo, Gustavo Jürgen, para que ele chame uma sessão para que se faça alguma coisa. Sinceramente, fazer o quê? Eu sei que tem torcedores que estavam na rua pedindo a renúncia do presidente Alessandro Barcelos. Só que eu vou repetir, a gente está em setembro, tem eleição em dezembro. Não sei se é dezembro, se é novembro a eleição, mas é por aqui.
8: Dezembro, desculpa, dezembro.
1: É dezembro, confirmado dezembro. Então, olha... mudar agora, chamar agora, não sei se vai adiantar também alguma coisa, né? Mas que sim, precisa, o problema é esse, né? Isso aconteceu no último ano de gestão, nos últimos meses da gestão, uma gestão que foi ruim, talvez a única boa, o único momento de alegria que a gestão do presidente Alessandro Barcelos deu para o torcedor do Inter foi ter conquistado um título para evitar que o Grêmio enfileirasse 8 títulos gaúchos. Veja só o tamanho, é só isso, foi só essa alegria que a atual gestão deu para o torcedor. Foi o fato de ter conseguido evitar com que o maior rival tivesse, igualasse um dado histórico lá dos anos 60. É pouco, gente, é pouco, mas está no fim. E não tem muito o que fazer, é difícil hoje estar na pele, por exemplo, do presidente do Conselho Deliberativo, que vai ser cobrado para fazer alguma coisa, mas vai fazer o quê? Vai antecipar a eleição? Vai adiantar o quê antecipar a eleição? Vai mudar o quê antecipar a eleição? Porque o grupo de jogadores vai ser esse. E qual é o treinador que vai chegar e vai mudar? É claro que o Pezzolano, ele fez força, né? O Pezzolano, ele fez força. E hoje ele fez força de novo. Né, colocar Félix Torres para começar, Vijagre e Bruno Henrique no banco para começar com o Ronaldo e com o Thiago Maia. Então, não existe.
2: Calma, que deve ter uma explicação muito boa que nós não temos compreensão, Pfeiffer. Nós não temos capacidade de entender. Eles tinham só minutagem para o segundo tempo. Tá bom, primeiro tempo 3-0 para o Santos. Esse é o resultado de tanta inteligência, de tanta capacidade. Eu sei mais que todo mundo. Qualquer torcedor que a Thalia ouviu, e eu não estou dizendo que os caras não entendem, mas eles não têm obrigação, mas é claro que entendem, falou. O cara começou com Félix e Ronaldo. Teve um que a Thalia ouviu, ele, primeira coisa é tirar o Félix e o Ronaldo. E o cara não fez isso, ele inventou um time do Inter. De novo, desmanchou a linha de 5 que protegia a zaga. Deixou a zaga exposta. E eu falei ainda antes do jogo. Esse é um jogo em que o Santos vai dar a bola pro Inter, vai esperar o Inter subir as linhas e vai apostar num contra-ataque. Nem isso o Santos fez. O Santos não contra-atacou. Vejam bem, o Santos não tinha nem mecanismos para contra-atacar o Inter. Tava o Inter tranquilo no jogo. O senhor Félix me pisa na bola, escolha do senhor Paulo Pezzolano e o Esteban Conde. Pisa na bola, o Gabigol, placar, deu, acabou. 7 minutos, acabou o clima. Aí vem, segundo gol, expulsão, o terror só aumentou. Por isso que eu falo, não dá pra ninguém se enganar com 3x2. O Inter tomou 3x0 no primeiro tempo. Antes que alguém, não, mas pelo menos teve uma vontade no final. Vocês vão se apegar à vontade do segundo tempo? O Inter tá na segunda divisão neste momento. O Inter tem jogos a mais, vitórias muito menos do que os concorrentes. O cenário é esse, caso alguém não tenha percebido. Né? Porque daqui a pouco a gente pode ouvir, não, mas o fulano, o meu vizinho, tá ruim também. Não, mas o ciclano também. Eu sempre faço um exagero de linguagem, de tu cometer um erro, roubar alguma coisa, e tu assim, na frente do juiz, com prova contra ti, chegar, não, mas seu juiz, o outro lá roubou 2 carros, eu roubei só um rádio. Tá, mas o que muda? Vou prender ele, vou te prender também. Não muda nada. Tu vai cair com os outros também quebrados? Vai cair com os outros também rebaixados? Claro, mais 3 vão cair com alguém. E nesse momento é o Inter mais 3. Só que eu entendo também, né? Tem que se defender, defender a tua pessoa, defender a tua gestão, defender os teus pares, defender o teu clube, se defender. Só que agora o Inter tem que ficar acima de autodefesas, né? O Inter é que tem que se defender de quem deixou ele nesse ponto.
1: É, o Inter que a gente tentou trabalhar uma questão matemática, né? De 12 jogos tem que ganhar, buscar 7 vitórias. O pior é que o cenário, quando a gente fala assim, ah, vamos pegar o fator casa, mas o Inter não está sabendo aproveitar o fator casa. O Inter perdeu hoje em casa, estava tomando 3x0 no primeiro tempo. Em casa o Inter vai receber o Corinthians, o Botafogo, o Curitiba, o Vitória e o Bragantino. Já não são 7. Então tu já não tem 7 jogos em casa.
2: E não te esquece do aproveitamento do Inter em
1: isso,
2: casa.
1: É isso. Então não tem 7 jogos em casa. Mas tem os 7 jogos fora. Chapecoense, São Paulo, o Grêmio,
3: o Mirassol, Vasco e Cruzeiro.
1: Cara,
2: eu vejo uma vitória assim, mais possível. Eu vejo o Inter até com dificuldade de vencer o Mirassol, tá? E vamos lembrar que empates nesses jogos aí não vai adiantar nada. Ah, foi a Arena no Grenal, agora vai empatar. Não vai mudar nada. Tem que começar a calcular vitórias, somar vitórias, e é difícil tu tirar. Tu vai olhando a tabela pela frente, é difícil. Não, aqui 3 pontos, ali 3 pontos. Mas baseado em quê? Baseado em quê? Na campanha? No aproveitamento? Na qualidade dos jogadores? Na gestão? Por isso que eu sempre falo aqui e vou repetir. O único elemento de tudo isso que pode salvar o Inter é a sua torcida. É só. Não é gestão, não é elenco, não é comissão técnica que chegar. Quem vai salvar o Inter vai ser o seu torcedor. E mesmo vindo, como veio contra o Remo, contra o Atlético, veio hoje em 23 mil, mesmo vindo, essa gestão, esses jogadores e essa comissão, eles são ingratos. Eles não dão o mínimo para esse torcedor que vem aqui hoje. Não é não dão a mínima, né? Eles estão preocupados, mas eles não dão o mínimo, que é 1x0. 1x0 em casa. Nem isso.
1: Muito bem, são 6 horas 41 minutos, 6h41, Thalia de Castro, situação aí na rua.
4: Agora tá. Os torcedores dispersaram o Pfeiffer aqui da frente do Portão 1 e a brigada não deixou eles passarem em direção aqui ao pátio. Eles tiveram que fazer a volta pelo Marinha, só que também tem a preocupação porque agora tá saindo os torcedores para entrar nos ônibus do Santos. E aí a brigada faz um ataque para conter esse grupo de torcedores que foi se dispersar lá pela rua pela Nestor Ludwig, ao lado do Marinha. E a gente consegue ouvir muitas bombas, e aí sim, agora acredito que seja bomba de efeito moral, vários tiros de bala de borracha. É a situação, mas aqui no pátio em si do estádio Beira Rio, pelo menos parece que está controlada a situação.
1: Muito bem, muito bem. Paulo, nada ainda, não, alguma movimentação já surgiu na sala de imprensa? Hein, Paulo?
0: Nada por enquanto, viu, Pfeiffer. Acredito que reunião interna nesse momento, E de fato, Pfeiffer, o presidente vai vir aqui, vai anunciar a demissão do técnico Paulo Pezzolano. Não acredito que seja diferente pelos contatos que a gente vai fazendo. É, já fazia antes do jogo, né, Pfeiffer? Agora, ao longo e ao final do jogo, a gente vai fazendo alguns outros contatos, tentando algumas informações. É, o que se fala é o desafio para ter um treinador que tope o fim do campeonato, né, esses 12 jogos que nós estávamos falando antes. É, mas antes disso tudo, a pressão é forte e o presidente vai acabar vindo aqui daqui a pouco, vai anunciar a saída do treinador. É, não consigo imaginar algo diferente pelo que venho recebendo, tá? Não tem informação confirmada de que o Pezzolano não é mais técnico do Inter, mas não acredito que por essa pressão de bastidor interna no clube, algo diferente disso seja feito aqui no estádio Beira-Rio. Mas a movimentação para anúncio, né, ou para entrevista coletiva, nada.
1: Bom, muito bem, vamos aguardar. Aqui o Cadu está me mandando alguns recados dos nossos ouvintes. E muitos não assinaram. Manda de preferência, assina para a gente poder registrar. Aqui o Fábio de Campo Bom mandou aqui, ó. Quem diria que escalar Matheus Cunha, Félix Torres e Ronaldo daria nisso? Muito bem. O mais triste de tudo é que essa situação é uma morte anunciada desde o ano passado. Eu juro que não entendi. O que o Vijagra fazia no banco, achei que tivesse machucado. A única explicação é um pedido de demissão do Pezzolano. Muito bem. Derlan, prancha da Vila Vargas, gremista sapucaense, está aqui também. Está morando em Santos, São Paulo. É, a solução para o Inter é pegar uns pontos emprestados do Grêmio. Céu de brigadeiro nas bandas da arena e tempo fechado na beira do rio. Mas nem tanto também, né? O Grêmio está pertinho da zona de rebaixamento também. Boa noite, o Colorado é um time traumatizado pelo quase rebaixamento ano passado. São os mesmos jogadores, esse ano não vai ter Palmeiras que ajude. Resultado do trabalho dos abnegados. Bando de egocêntricos disputando o poder para ver quem é o mais. Machado da Zona Norte de Porto Alegre. Única salvação, uma administração tampão com Fernando Carvalho e Giovanni Luigi para tentar salvar a casa. Do pior, não sendo assim, vai até a próxima eleição, Conselho Deliberativo e Presidente. Valeu, Vinícius, do Táxi. O único treinador que pode salvar esse time é o Roger. Bom de largada, mas ruim de chegada, o Jefferson de Cachoeirinha. Mas acho que esse movimento não vai ser feito. Esse movimento de buscar Roger não ganha. Tu não ganha o torcedor de volta, tu não ganha tranquilidade. Agora precisa de tranquilidade para trabalhar, né? O detalhe é esse, precisa de tranquilidade para trabalhar.
2: E não vai ser fácil, né, reencontrar.
1: Não.
2: E assim, ninguém fala que trocar de treinador traz tranquilidade, mas muda um pouco o ambiente, entendeu? Dá uma, vamos lá de novo, vamos tentar. Porque é cartada, já não é? Ninguém tá falando aqui que a troca é pensando em ganhar a Libertadores ano que vem. A troca é no desespero, gente. A gente tem que entender o cenário de troca. Senão, não, mas acho que não troca, acho que não vai cair. Não tem mais jeito. Agora não tem mais jeito.
7: Gotti, eu lembro do primeiro nome que foi procurado pelo Internacional após ter se salvado do rebaixamento no ano passado, que foi Tite, ano passado. Mas aí já tinha também a negociação com o Cruzeiro, ele acabou acertando com o Cruzeiro e aí o Inter foi e partiu pro plano Paulo Pezzolano e acabou fechando essa contratação.
1: Mas vamos lá, a gente conhece o Tite.
7: Não,
1: o Tite,
7: claro.
1: O Tite não aceitaria pegar essa bomba relógio na mão. Hoje, vou dizer bem a verdade, a gente tá falando, o pessoal tá falando alguns nomes aqui fora do ar aqui, mas
2: mas é verdade.
1: Mas são esses.
2: Eu não digo tem... um aqui, não é porque eu acho que é bom ou que é ruim, mas pro cenário, Dunga, é um que vão pensar, pode ter certeza que vão pensar.
1: É Dunga, é Lisca, cara, não vai sair muito disso.
3: Carpini.
1: Não vai sair muito de Dunga, de Thiago Carpini. Vai tentar tirar alguém que tá empregado. Vai tirar quem?
9: Jair Ventura? Tu acha que não pega? Jair Ventura tá em crise lá.
1: Tu vai tirar um cara que tá em crise lá pra pegar uma crise aqui?
9: Mas é uma crise num time maior.
1: Não, mas o tombo é maior, né?
9: Ah, pode ser, mas...
1: O tombo é maior.
9: Dos empregados, eu acho que é o único que o Inter pensaria.
1: Não tem, gente. Não tem. Agora vai ter que ser algo meio... O Abel não vai querer pegar, né? Porque ele mesmo já disse, se pensar nisso, eu pego minhas coisas e vou embora. Então o Abel não pega. Tem muito? Não tem. Não tem alternativa, assim.
9: Ô, Pfeiffer, eu vi...
1: Cara, que momento ruim.
9: Eu vi um movimento de uma galera falando o nome do Kudê, mas eu acho completamente loucura. Mas assim, ó, loucura mesmo. Eu acho que não tem o menor cabimento.
1: O Rogério Amaral, que terça-feira estará de volta conosco, mandou aqui: o Kudê tá livre e é amigo do presidente.
0: Mas o Inter não tem dinheiro para contratar os jogadores que ele pede, né?
1: Não, mas agora não pode nem contratar, tá?
2: E nem o salário, né?
0: E nem o salário.
9: Não, mas só um pouquinho, o transfer ban não se aplica a treinador também, gente?
1: Não, acho que vale
9: dar uma olhada nisso.
2: Acho que tu tem que, no mínimo, preencher os cargos, né? Tem que ter um treinador, né?
1: Não pega, não. Mas é, cara, o vai acabar sendo em torno disso aí que a gente tá falando.
0: Vai ser, acredito que com a saída do Pezzolano, deve figuras daqui, né? Do popular, da aldeia, ou de ligação com o clube.
9: Não, pode sim.
0: Algo nesse sentido.
9: Viu, Paulo? Só pra confirmar, pode sim. Treinador não tem nada a ver.
0: Com transfer ban,
9: né?
0: Não
9: tem nada a ver.
0: Não, o treinador é diferente. Não, mas porque, parte.
9: Por que eu levanto essa possibilidade? Porque se não trocou até agora, algum motivo muito assim.
2: Mas num futuro, quando o fair play apertar, talvez você não possa gastar tanto
9: pode
2: assim.
9: Pode ser.
1: Aí nós vamos ter que. Tem uma frase que sempre foi muito dita pelo lado do Inter. E foi dita sempre muito por muitos influencers e por muitos que vai ter que ser alguém que venha com o projeto, né? A gente sempre fala do projeto.
2: Agora não tem projeto.
1: Não, o que eu digo assim, o cara que vira agora é o cara assim, ele vem porque. Ou é essa frase que o Rogério disse, é amigo do presidente, vem pra ajudar.
2: Pra ajudar, dar um socorro.
1: Não vem assim, não. Vai ser uma coisa que vai ter que entender que o salário não vai ser alto. E a bronca ela é pesada. Vai ter que entender isso. O cara que assumir vai ter que entender isso.
2: Ele veio com uma missão clara, né, Pfeiffer? Salvar o Inter nos 12 jogos. Salvar o Inter
1: e são
2: nos
1: 12,
2: 12 jogos.
1: Né? Vamos lá, são 12.
2: Pros outros são mais, né?
1: O que eu quero dizer é o seguinte, não é aquela coisa assim de chegar com 5 jogos, sabe? Aí é desespero, tem 5, não, tem 12.
0: E o Inter tem 5 vitórias no campeonato, né? Apenas.
2: É bom lembrar
0: que
2: isso,
0: que é o primeiro critério de desempate.
2: Exato.
0: E daqui a pouco, assim, tu
2: tem gente perguntando, né?
0: 12
2: por
0: jogos.
2: Por que não saiu, por que não sai da zona se vencer? Primeiro que não venceu, né?
0: Já não sairia, não sairia hoje.
2: Por causa
0: mas
2: desse critério.
0: Porque agora pro Inter, o Pfeiffer, já não basta assim, ó, pô, fez um partidaço na epopeia, ganhou o jogo, igualou em pontos com o, sei lá quem é, o Mirassol. Aí tu olhar as vitórias, o Mirassol tem 2 a mais. Aí já passa de ser só igualar ponto, né? Tu tem que ter uma rodada a mais, porque tu precisa tirar o número de vitórias na diferença. E tu tem jogo a menos.
1: E a questão de troca de comando tem que ser hoje, tá? Tem que ser hoje. Pra amanhã de manhã tu anunciar o novo técnico. E amanhã de tarde ele já estar em Porto Alegre, seja ele quem for, pra que ele tenha a semana inteira pra trabalhar. Ele tem uma vantagem, o técnico que vai assumir, ele tem uma vantagem, porque ele tem uma semana. O próximo jogo do Inter é em Chapecó, no próximo final de semana, ou seja, é uma viagem rápida, não vai perder tempo em deslocamento, tu vai ter uma semana para trabalhar, para projetar, para mexer e fazer alguma coisa.
0: E depois data FIFA, né?
1: Exato, depois tem uma data FIFA no meio do caminho. Então, chegou o momento de tem que ser hoje, tem que ser agora. Não dá pra deixar pra amanhã, não dá pra deixar pra fazer movimento amanhã, tem que ser hoje. Porque hoje de noite, quando terminar, depois vai sair daqui, o presidente do Inter vai anunciar daqui a pouco a demissão do Paulo Pezzolano, e quando ele voltar pro gabinete dele, seja lá pra o que for, quando ele for pra casa, vai se reunir em algum lugar com seus vice-presidentes, ele já vai ter que estar fazendo ligação, vai ter que estar negociando. Eles vão ter que arrumar dinheiro pra pagar o Pezzolano, e vai ter que dar um jeito, vai ter que fazer alguma maneira, vai ter que estar ligando pro cara que tem que estar em Porto Alegre amanhã. Pode até dar folga pro grupo de jogadores amanhã, não tem problema, mas o cara tem que estar aqui já, analisando, estudando e sabendo o que ele tem que fazer em 12 jogos, e o primeiro sendo lá em Chapecó na semana que vem contra o Lanterna do campeonato. E é o Lanterna que tá aprontando, que resolveu começar a aprontar, porque tá jogando de sangue doce, porque já tá jogando rebaixado, já tá jogando, já sabe que vai cair. Então a pressão lá é menor. Mas assim, tem que ganhar, tem que buscar essa vitória lá. Então não adianta ficar agora e dentro do vestiário que estão agora lá, estão tentando alinhar e afinar discurso. E o presidente vai chegar lá com a lista de tópicos que ele vai ter que dizer, como ele fez no Grenal, e tá lá alinhando um discurso que na verdade não tem que alinhar, porque é só ele que tem que falar. Então, tem que ir lá, tem que falar, tem que anunciar a demissão para acalmar o ânimo do torcedor, esse que tá saindo de cabeça inchada daqui, que tá saindo indignado daqui. Então ele tem que chegar e anunciar a saída do Paulo Pezzolano e voltar pro gabinete dele, voltar para casa, voltar seja lá para onde, e já anunciar e já fechar com o próximo treinador. Já tem que fazer isso agora, não pode perder mais tempo. Não pode, e não adianta chegar no microfone e contar com e pedir desculpas pro torcedor. E vamos, temos que contar com o apoio. Não, agora esquece. Agora não faz mais esse discurso. Agora faz a prática. Agora tem que fazer alguma coisa. O Internacional tá caindo. O Inter tá sendo rebaixado. O Inter ganhou 5 jogos em 26. Ganhou 5. A última vez que o Inter ganhou no Campeonato Brasileiro foi em maio. O Inter tá o campeonato inteiro dentro da zona de rebaixamento. Não dá mais pra esperar. Não tem mais o que fazer, não tem mais como esperar. E não adianta agora também reunião do vestiário agora, não adianta, tá todo mundo de cabeça quente dentro do vestiário. Vai fazer reunião agora pra quê? Agora tu vai lá e demite, pronto, acabou. Acabou, é isso que tem que fazer. Mas, vamos esperando, né?
2: E outra coisa, tá? Não trocar, trocar, Pfeiffer, é até, dependendo do ponto de vista da interpretação, uma forma de dar uma reblindada nos teus jogadores. Porque se esses caras ficarem muito bancando em entrevista com aquele papinho, não, a gente confia no trabalho do treinador, não, porque é bom que ele fique, ele é muito bom com a gente. Cara, tu vai cair. Tu vai cair junto. Por melhor que seja o trabalho, no CT o trabalho é maravilhoso. O Inter não ganhou desde maio no Campeonato Brasileiro. E passou pela... A vitória foi contra o Corinthians. De que adiantou a vitória contra o Corinthians? O torcedor trocaria uma eliminação pelo Corinthians? Primeiro que evitaria, né? Ser eliminado pelo maior rival. Mas ele trocaria por uma vitória contra o Remo. Por uma vitória contra o Santos. Uma vitória contra o Atlético Mineiro. A gente também aqui tenta, né? Não é se enganar, mas tenta acreditar junto. Não, empatou com o Flamengo. Não, agora passou pelo Corinthians. Empatou com o Palmeiras. Agora vai. Depois volta à realidade. E por mais que nesses jogos citados por mim, a gente tenha visto um pequeno desempenho defensivo, comportamento defensivo e tal, ao fim e ao cabo não saíram vitórias disso. Não saíram pontos que o Inter precisa. As 5 vitórias que o Pfeiffer cita são vergonhosas. O Inter vai ter que fazer 2 vitórias a mais do que fez até agora em 12 jogos, sendo que até agora disputou 26. Então, assim, ou chacoalha. Você, quem me conhece sabe que eu tento ser o mais pragmático, racional, usar a ciência no futebol, tentar entender os contextos, ser humanizado. Azar, agora não tem mais jeito. Chegou num ponto tal que o que resta ao Inter é chacoalhar esse ambiente. Eu vou dizer de novo, não é que o Pezzolano seja o culpado, único culpado pela situação do Inter, mas ele se jogou no saco dos culpados. Ele se atirou dentro do saco dos culpados. E só tem um cara que pode ser jogado pra fora. É ele. O presidente não vai renunciar, só sofreu um impeachment, algo assim.
1: Não, e que não vai acontecer.
2: Os jogadores não tem como trocar. A janela, além de estar fechando, o Inter não tem condições de comprar alguém até dia 11. Então só resta trocar a comissão técnica, que poderia estar mais isenta agora, não tivesse feito aquilo que vocês estão imaginando. Num Grenal importantíssimo, histórico, 2, ele conseguiu fazer nos 2, num jogo contra o Remo, hoje inventou de novo, porque hoje não foi aquela coisa, não, mas o Inter jogou bem, chutou, não, o Inter chutou, não, hoje foi horrível, hoje foi um desastre, uma vergonha o que aconteceu aqui.
9: Não, mas no segundo tempo fez 2 gols, Guti.
2: Mas é isso, não dá pra se enganar. Exato. Não dá pra se enganar, não, mas foi o erro do Félix.
9: É.
2: Gente, tudo é contexto. Se fosse esse erro do Félix, somente esse, e o Inter hoje estivesse em 10º no brasileiro,
9: é que Guti,
2: não tem problema.
9: Quantos erros do Félix já?
2: Exato.
9: Hoje contra o Atlético Paranaense.
2: Mas se não é ele,
9: jogos,
2: é com os outros. Exatamente. Então o problema é ele é muito maior do que escalação, jogador, esquema tático, mas ainda assim o Pezzolano conseguiu chamar esse problema para ele. De escalação, de jogador, de esquema tático. Ele conseguiu. Ele tava se isentando, mas ele quis. Talvez seja espírito de grupo. Não, eu vou lá pro Lamaçal junto com os caras. Foi. Só que agora eles vão continuar. E você vai ser expulso, pode ter certeza.
7: Pfeiffer,
1: diga.
7: Eu tô tentando contato aqui com, assim, eu e o Paulo Nunes aqui, contatos com as mais diversas fontes do Inter, todos incomunicáveis. E aqui na zona mista onde eu tô posicionado, eu duvido que algum jogador vá passar por aqui para se manifestar hoje. Pelo menos, faltando, sei lá, terminou o jogo há 50 minutos, não há nenhuma.
1: No intervalo do jogo,
7: movimentação inexistente por aqui.
1: No intervalo do jogo não teve nenhum jogador com coragem de se manifestar. O Inter tomando 3-0. No intervalo do jogo não teve nenhum jogador com coragem para se manifestar. E aí o Gabriel Mercado, vamos lá, Ogut, tem um detalhe também, né? O Gabriel Mercado, ele soltou a voz, né?
2: É meio genérico e a gente sabe que isso tá acontecendo. Mas o que interessa não é somente o conteúdo do que ele falou, mas é o ponto que ele chegou para falar isso que ele falou. Né? Ele chegou num ponto em que, não, peraí, eu vou ficar aqui dando a cara. Eu saí com, porque é a frase dele mesmo, né? Eu saí com 10 anos. Me entregar não faz parte do meu vocabulário. E eu acredito nisso, tá? A gente é de um continente muito pobre em que as pessoas salvam suas vidas e de outras pessoas sendo jogador de futebol. E o comportamento do mercado me faz completamente acreditar nele. Nas palavras dele, na história dele, porque ele condiz, as palavras dele condizem com o comportamento dele. Então esse é um cara que tu acredita. E aí, chega uma hora que não, para aí, só eu, só o Maripan, só o Bruno Gomes, só o Bruno Henrique, o Alan Patrick, não. Como ele bem diz, o clube é presidência, funcionários, é todo mundo. Tá todo mundo nessa barca. Mas alguém comanda e toma decisões para que se chegue nesse ponto. E aí ele tá certo. Ou alguém toma vergonha e vem com a cara à frente, como colorado, e não exigir que um jogador que é profissional, que nem nasceu aqui, tenha que dar essa cara aí. Ele tá dando. Os outros também têm que dar.
1: Próximo sinal vai marcar 7 da noite. O próximo eletrônico vai marcar 7 horas da noite. Estamos aguardando a chegada de alguém, provavelmente o presidente do Inter, Alessandro Barcelos, para anunciar a saída do técnico Paulo Pezzolano. Estamos aguardando ainda. E aí eu pergunto para o Martin Moura sobre o que está em andamento ainda no Campeonato Brasileiro, Martin.
3: Por enquanto, Pfeiffer, só uma partida. É o jogo das 6:30. O Palmeiras e o Botafogo estão empatando em 0-0 no Nilton Santos. Botafogo, aliás, o Palmeiras tentando retomar a liderança do Campeonato Brasileiro. Perdeu essa posição porque o Flamengo venceu o Remo por 1-0. Palmeiras ataca mais, mas ainda não criou grandes oportunidades de chance de gol lá no Rio de Janeiro, jogo no Nilton Santos. 7:30 rola a bola para Corinthians e Chape, Pfeiffer.
1: Aí fecha a rodada, né?
3: Não.
1: Aí tem o Grêmio amanhã.
3: Tem o Grêmio amanhã, isso aí.
1: Isso, tem o Grêmio amanhã. Mas fecha, né? Fecha o domingo e o Grêmio amanhã vai encerrar a rodada. Muito bem, são 7 da noite... eu tô achando porque deveria ser mais simples, né? Deveria ser mais simples. Não, essa demora aí tá acontecendo e ela já tá até exagerada. Mas vamos lá, vamos seguindo em frente.
7: Mas o Pfeiffer,
1: diga.
7: O Abel, né, já citou várias e várias e várias vezes que não pegaria de jeito nenhum.
1: Sim.
7: Será que neste momento não está acontecendo uma tentativa de convencimento do Abel para
1: mas daqui isso, a tu pouco não vira, faz, isso tu não faz logo depois do jogo
7: para dizer, para vir a público e dizer, olha, nós vamos te anunciar pelo menos até a gente encontrar um outro treinador para ganhar tempo, algo desse tipo, né? Da conjectura que a gente faz, porque já quase uma hora aí do fim do jogo, sabemos que o Inter vai anunciar a demissão do técnico Paulo Pezzolano, é uma tendência grande que isso vai acontecer. E não veio o presidente ainda para o anúncio da saída do treinador, né? Para a manifestação.
1: Mas esse tipo de movimento, tu não faz logo depois do jogo. Porque tu vai definir a saída do Paulo Pezzolano, que acho que esse é o ponto crucial, e aí tu vai te reunir. Se o Fabinho Soldado permanecer no cargo, Tu vai te reunir, tu vai reunir o Fabinho Soldado, tu vai reunir o Abel, tu vai reunir o Vitor Grumber, que é o vice-presidente mais próximo.
0: Esse é um nome importante, Fabinho Soldado também, não sei se vai permanecer.
1: Pois é, não, mas não, eu digo assim, porquê, né? Mas eu digo assim, se permanecer, acabando a entrevista coletiva, eles vão embora, vão se reunir em algum lugar, portas fechadas, vão lá, se reúnem e definem o que eles vão fazer. E a partir desse definir o que vão fazer, vai ser entre eles aí, outro vai tentar convencer o Abel, que eu acho pouco provável, mas vão tentar convencer o Abel.
2: Vou repetir o que disse ano passado, tá? Vai ser cruel, vai ser um... Vou usar uma palavra que não é do meu feitio. Vai ser uma cafajestagem com o Abel galgar ele a treinador nesse momento. Se fizerem isso, é um desrespeito. Acabaram de inaugurar uma estátua pro cara. Merecida a estátua. Acabaram de chamar ele da aposentadoria pra salvar no ano passado. Vou meter o cara numa casa-mata de novo. Agora são 12 jogos. Ele já falou pros pares, pros amigos, ele não tem mais saúde pra ser técnico. E a gente tem que entender isso. E só agradecer por tudo que ele fez. E fez ainda... muito mais, porque depois do Mundial, ele ainda veio aqui o ano passado e salvou o Inter. Então deu.
4: E ainda, Guti, pra acabar acrescentando nisso, o semblante do Abel hoje no pós-jogo, olha... era de se surpreender realmente, porque aí fica o pensamento, se o Abel está com esse semblante e ele sabe o que está acontecendo, imagina de quem não sabe, de quem não faz ideia de um treinador assumir. Eu lembro também que a gente teve a oportunidade de gravar um posse de bola com o Abel, e o Paulo vai se acordar muito bem dele falando que foi algo ímpar, mas que ele não aceitaria, não pegaria de novo, até porque da forma que aconteceu... Ele acabou classificando aquele feito no final do ano passado como mágico. E deu a entender que não aconteceria de novo. Caminhando nessa linha, né? De pensar no Abel assumir esse posto novamente no Inter.
0: Até porque, né? Pela situação do ano passado, se o Inter ganhasse o jogo de 30 a 0 e o Ceará ganhasse do Palmeiras, não ia adiantar nada, né?
1: Sim, é isso.
0: A magia foi muito mais do resultado paralelo ter acontecido. E era um Palmeiras já campeão brasileiro, se não me engano. Ou já não tinha. Eu lembro que não tinha mais o que disputar. Exato, contra o Ceará, que jogava sua vida dentro de casa. E assim, os astros se alinharam pro Inter naquele dia que o Palmeiras ganhou do Ceará. E o Inter aqui fez a sua parte, né?
2: E o Botafogo também venceu o Fortaleza.
0: E o Botafogo, é verdade.
1: Era e um Bragantino que não tinha nada, né?
0: O Bragantino tinha se salvado antes. O
1: Bragantino que veio de férias. E claro que a gente tem que atribuir a figura do Abel, a presença do Abel, tem uma simbologia dentro daquele contexto do ano passado, mas o trabalho em si não passou tanto por ele, né? A permanência não passou por ele, sim por esse fator extra, o fator de fora, o fator que mostrou que um clube como o Palmeiras resolveu jogar a bola num jogo que para ele não valia nada. Então essa foi a situação, a gente precisa sempre também destacar esse ponto. Enquanto falamos dessa talvez um sonho que não vai se realizar de ver o Abel de novo tentar salvar o Inter, acho que isso não é o caso. Mas vai ser em cima de nomes como o Jair Ventura, como foi colocado aí, como o Thiago Carpini, que eu acho que não é um técnico para esse tamanho de pressão. Acho que o Carpini não, mas não que ele não seja um bom treinador, não é isso.
2: Não é pro cenário, né?
1: O cenário não permite, não é ideal.
2: Talvez se o Inter, por exemplo, vamos aqui, o Inter cai, precisa de alguém pra Série B ano que vem. Aí até pode ser o Carpini.
1: Não
2: pra agora.
1: Não, pra agora não. Pra esse cenário,
3: por exemplo, o trabalho dele...
2: Agora nem o Guardiola serviria.
3: Mas, por exemplo, o trabalho dele no São Paulo, ele engata no início, né? Depois que ele perde a mão.
1: Não, mas é que, cara, momento.
3: Ele não representa essa luta, né? Mas.
1: É isso.
2: Exato.
1: Tá tudo queimando, vamos dizer assim, né? Tu vai botar a mão, tá tudo queimando.
0: E a grande questão aqui, o Pfeiffer, é o fato de que em 3-4 meses termina a temporada e o treinador que daqui a pouco recebe a ligação do presidente do Inter. Ele vai pedir pelo menos um ano, né, no contrato. E a direção, não sei se vai ter essa condição de dar esse ano, porque troca a gestão, né? E aí vem outra gestão e quer fazer tudo do zero. não, assim, é, o, eu tenho recebido muito de pessoas, né, é, falando do nome do Dunga, só que eu não sei aí se o Dunga ainda quer trabalhar ou não, ou se, né, o Inter daqui a pouco tem essa informação que o Dunga é, trabalharia, isso é que eu não sei, de fato.
9: Eu tenho a informação que o Dunga não pega, pô.
0: Ah, bom,
9: não,
0: então aí, ó, perfeito.
9: Trabalhar como treinador, mas sim, não sei se vai tentar daqui a pouco a direção fazer um trabalho de convencimento do contrário. Mas o que eu tenho de informação é que o Dunga não quer mais trabalhar como treinador.
0: Porque daqui a pouco esse nome é um cara que tu em 4 meses, aí, como o Bruno disse, tu tem que convencê-lo. Mas aí é aquela história do vamos fechar os 4 meses para tentar salvar o clube de alguma maneira e pronto, né? O Dunga tá envolvido no projeto do CT, né? Junto com o Tinga, o Alisson também, né? O ex-goleiro do Inter, goleiro do Liverpool. É, daqui a pouco, não sei se seria por essa linha aí com o Dunga.
1: É, mas aí tem alguns que são pensamento mágico, né? Talvez o Dunga.
0: Sim.
1: O Dunga eu consideraria hoje um pensamento mágico. Porque qual foi o último trabalho feito pelo Dunga como treinador?
0: A seleção brasileira.
2: Mas, ô Pfeiffer, eu sou capaz de dizer que qualquer um é pensamento mágico.
9: Eu ia dizer, eu falei essa semana no Repórter Esportivo.
2: Se trouxer um super treinador, é porque tu acha que ele vai ser um super treinador trabalhando em 12 jogos de desespero. Se tu trouxer um identificado, é desespero. Trouxer um Série B, se tu apelar pro Abel, a situação do Inter vai pedir agora uma situação, uma ação desse jeito que
9: falou.
2: A
9: minha questão é quem vai pegar, porque para mim eu só vejo a possibilidade de profissionais que têm algum tipo de relação com o Inter e que, por uma consideração, assumiriam numa
1: fase dessas. Vamos lá, eu vou fazer uma lista, tá?
9: Faça a lista
1: vou
9: aí.
1: Vou fazer uma lista aqui de treinadores, tá? Eu vou começar com treinadores, certo. Tá? Vamos lá. Citamos o Dunga, mas não tá fora de cogitação nesse
9: Sim.
1: momento.
9: Mas enfim, daqui a pouco convence. Eu acho muito difícil, mas...
1: Quem é que teria hoje?
0: Tem outro nome.
1: Lisca.
0: Carlos Eduardo Torres colocou no nosso grupo interno, né?
9: Achei que tu ia falar pro Cadu assumir.
1: O Cadu tá dizendo o Argel.
9: Não, tem condições.
1: Não, Argel não.
2: Eu já tava jogando Série D, né?
9: Eu acho que a direção nem pensaria no nome do Argel agora.
1: Olha aqui, Lisca.
9: O Lisca aceitaria.
1: Tá,
2: mas nós estamos fazendo a lista para pensar no que se a pessoa aceitaria ou
9: se
2: pode ser pro Inter.
9: Se a pessoa aceitaria.
1: Não, é que a questão dessa identificação, a identificação de pegar assim, tá, eu vou.
9: Porque eu acho que...
1: Eu vou.
2: Tá, se o cara aceitaria,
9: essa
2: então,
9: é a bronca
2: Lisca.
9: Agora, entendeu?
1: Lisca, Guto.
2: Guto.
4: Eu sei que o Pfeiffer já parafraseou o Rogério, tá? Mas eu reforço o Cudê pela amizade que tem com o Marcelo.
1: Também.
7: Pode ser. Acho o Cudê improvável.
2: Eu só
7: até
2: acho
7: porque...
2: estranho o Cudê aceitar pra esse tipo de missão. Não que ele não. Ele até daria uma agitadinha no torcedor. Assim, o torcedor tem muitos que não gostam dele.
3: Divide a torcida, Guti.
2: Divide, Martin, mas também o Dunga vai aglutinar a torcida?
1: Não.
2: É difícil, né, cara?
9: Ah, mas o Dunga chega com
2: sim.
9: um discurso
2: mas
9: de
2: terceiro.
4: Mas nenhum nome hoje é unanimidade pra torcida.
2: A Thalia falou
1: lá,
2: tudo.
1: É um de cada vez, por favor.
2: A Thalia falou tudo. Não, nenhum vai dar certeza ou vai pegar com essa certeza, assim. Nenhum.
4: Não, e com unanimidade, Gucci, do torcedor não reclamar. O único que seria capaz de fazer isso é o Abel Braga. O único.
0: O único que é unânime não quer.
7: Pfeiffer,
1: isso. Fala, Sousa.
7: Olha só, eu me desloquei aqui numa outra saída e os jogadores estão evitando aqui a zona mista onde normalmente eles passam. Onde eu tô aqui nesse momento, naquele elevador que vocês conhecem muito bem, que tem aqui o banner aqui do Internacional, passaram agora o Matheus Cunha, o Maripan e tem outros jogadores que também já subiram no elevador ali, que eu não consegui identificar. Ó, agora tá passando de novo o Matheus Cunha, tá passando o Maripan, também o Mercado, o Villagra, e agora esses jogadores que eu citei aqui estão deixando o estádio Beira-Rio.
1: Então aí, ó, se teve alguma reunião, já acabou. Vamos lá, acabou. Né, se teve alguma conversa no vestiário, ela já acabou, os jogadores já estão indo embora. E não vão se manifestar na zona mista.
7: É, hoje eu acho muito
1: difícil. Não, ninguém vai falar. Ninguém vai falar, vai todo mundo passar reto. O mercado já deu a palavra lá para a TV no final do jogo e acabou. Ninguém vai se manifestar hoje.
4: E a gente escuta novamente, Pfeiffer, os primeiros jogadores começam a sair e a torcida que está no estacionamento começa a protestar. Vou me deslocar para lá para ver a situação, mas também para trazer o relato de que saem membros, alguns do setor de análise de desempenho, também acredito que alguns membros que estão no vestiário, mas que não fazem parte da comissão técnica, porque pelo menos não identifiquei, não reconheci ninguém dos auxiliares do Pezzolano, eles saem aqui no pátio e a segurança do Inter está levando eles até os veículos deles. E também mais um relato de que houve torcedores do Inter na Nestor, naquele primeiro confronto que eu relatei, eles quebraram ônibus das torcidas da torcida do Santos. Arremessaram pedras nos ônibus e quebraram as janelas.
1: Vai, Fer. Totalmente desnecessário. Fala só.

0: pegar o Pozzo,
1: né? Não chegou ainda, né? Pegaria. Ele aceitaria.
2: Tá, mas esse acho que o Inter não
3: buscaria. É, mas daí não, assim, não, mas... tem identificação, não nenhuma, vai fazer nenhuma. O quê?
1: Mas o ponto que eu, o ponto que eu levantei é esse, assim, ó. Caras mais identificados com o clube.
2: Tu sabe onde é que tu vai no desespero? Tu vai no Dunga. Pensamento mágico, tá? Tu vai no... Tu vai no...
4: Esteban Conte.
2: Opa!
4: Ah, tá, mas... chegando aqui Esteban Conte pra entrevista coletiva.
2: Estou surpreso.
4: É?
2: Sinceramente, estou surpreso.
4: Vem aqui,
2: e a direção do Inter tá junto?
4: Não. Olha,
3: cheio de sapo.
4: Não que eu tenha visto.
2: Vamos lá.
5: Lembrando, nome,
4: vai começar aqui a entrevista coletiva para o Esteban Conte. Depois da coletiva, Fabinho Soldado vai conceder a entrevista também. Então vai começar com o auxiliar técnico. Agora chegou o presidente Alessandro Barcelos também por aqui.
6: Tudo
4: vai
6: bem?
4: Começar a entrevista coletiva.
6: Boa noite, Leonardo Mol, Rádio Bandeirantes. O jogo de hoje, ele mais uma vez marca uma estratégia que talvez não fosse a mais apropriada, considerando a opinião da grande maioria. Eu te pergunto, essa decisão, ela veio com a iminência de uma saída, talvez, de uma pressão estabelecida junto à comissão técnica? Por conta disso, talvez tenha tido uma carta branca para a comissão técnica trabalhar e optar pela decisão da sua convicção em relação ao que talvez outras figuras do departamento de futebol entendessem que fosse o melhor caminho? É por conta do momento de pressão e da possibilidade de uma saída a escolha pela estratégia para o jogo de hoje contra o Santos? Obrigado.
7: Não, boa noite. La estrategia recolhida pensando en ganar el juego. No es por presión, no, en definitiva el momento de presión lo tenemos, ¿no? Por los resultados. Pero la estrategia es elegida y escogida para intentar ganar el juego. El juego comenzó allá Musquebén. Tuvimos un error que nos costó gol y el juego mudó. Tuvimos que abrirnos un poco y eso terminó costándonos recibir goles. Así que nada, no tiene nada que ver, disculpe que era en español, no tiene nada que ver con nuestra estrategia el hecho de sentir la presión de la directoría o de la dirección de fútbol del club. Todo lo contrario, nosotros hemos sentido siempre la libertad para trabajar y escoger nuestra estrategia.
4: Esteban, aquí na frente, Paulo Nunes, Rádio Guaíba, aquí. Uma pergunta que o torcedor tem feito muito, que a gente tem escutado pelos jogos que a gente faz, eu vou lhe fazer. O Inter teve alguns resultados positivos na temporada em alguns momentos com uma escalação, e aí se manteve alguns outros jogos, principalmente Corinthians na Copa do Brasil, mas para trás um pouco no Campeonato Brasileiro. Só que volta e meia o Inter muda nos jogos em sequência. Por que tantas mudanças repentinas no time do Inter, mesmo quando uma equipe consegue um resultado positivo num jogo anterior? No jogo seguinte a gente vê mudança. Você falou da questão estratégica, mas às vezes uma sequência de um time, até por uma questão de confiança que a gente vê que acaba se abalando para uma equipe que tem 5 vitórias só no campeonato, não é crucial também? Obrigado.
7: A ver, yo creo que la misma cosa que faló el profesor la colectiva anterior, ¿no? Es muy difícil explicar la estrategia cuando usted pierde el juego, ¿no? Y estamos en secuencia de derrota ahora. Entonces, nada, siempre procuramos soluciones para que nuestro chime juegue mejor y gane el juego, ¿no? En ese caso, estamos procurando generar más situaciones de gol. Analizando un poco el calendario, que era lo que venía para French, entonces por eso también intentamos generar más situaciones de gol. Sabemos que tenemos que hacer más gol si queremos ganar yo, que es lo que precisamos, ¿no? Entonces en ese riesgo de asumido para ir para French, no dio en este caso. Y nuevamente es muy difícil explicar o muy poco creíble en realidad explicar cuando usted viene de una secuencia de derrotas.
8: Esteban, boa noite. Felipe Duarte da Rádio Gaúcha, e perdão pela sinceridade, talvez não deveria nem estar sendo feita essa pergunta para você, mas é incomum sentar um auxiliar técnico depois de uma derrota em casa, depois de um período largo que o time não ganha e a comissão técnica ser mantida no cargo. Teve grande parte da torcida saindo do estádio hoje com 30 minutos do primeiro tempo. Por que que

0: torcedor colorado deve acreditar que o trabalho de vocês ainda vai dar resultado? Vocês já fizeram muitas trocas, mudaram a forma de jogar e parece não estar encontrando. O Paulo Pezzolano já repetiu mais de uma entrevista, né? Que não sabe explicar, porque é inexplicável por que o Inter não consegue encaixar. Por que o trabalho de vocês continua mantido e por que o torcedor do Inter tem que acreditar que esse trabalho vai dar resultado?
1: Bueno, a ver, primeiro que eu conheço a Paulo e ele é um cara que nunca vai baixar os braços, né? Sempre vai procurar as soluções para seu time. É um cara firme para isso, para seu trabalho. Então, não, acho que a diretoria acredita em nosso trabalho e por isso continuamos em este lugar. E nós também acreditamos muito no nosso trabalho. A verdade é que quando não ganhamos, é muito difícil falar. Não temos muita explicação. Sobretudo pensando que não suena a excusa, né? Não queremos ter poner desculpa por delante, né? É muito difícil. Simplemente nos está dando, hemos intentado encontrar a forma, mas até agora não está dando. Essa é a realidade. E yendo a sua pergunta, eu acho que é uma pergunta também mais para a diretoria, né? Que eles acreditam no nosso trabalho, por algo acreditam. E nada, essa é um pouco a ideia para responder a você.
2: Boa noite, Esteban. Tudo bem? Gabriel Camargo, Rádio Grenal. Uma partida difícil dentro de casa contra o adversário direto, o clube dentro da zona de rebaixamento e tendo uma semana inteira para trabalhar depois. Queria saber qual o motivo dois pilares do sistema defensivo como o Maripan e o Vidiagra começaram no banco de reservas e por que a insistência no Félix Torres, que já comprometeu em outras situações. Obrigado.
1: 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Esa es la realidad allí. No llanta tener un jugador con mucho riesgo de lesión en un juego. Yo creo que Vilagra estaba para no más de 15 minutos. 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Y lo más importante es, desde nuestra parte, tratar de tener emocionalmente estable a los jugadores más allá de la situación que estamos viviendo.
3: Esteban, Jairo Vinck, da Baldassi TV. O Pezzolano não podia estar no reservado, não podia estar no vestiário nem na coletiva. Eu te pergunto, ele esteve no hotel em algum momento, almoçou com um grupo de jogadores, deu a palestra para o jogo ou ele não compareceu no hotel hoje?
1: Es que él no puede trabajar cuando está expulso, ¿no? Está suspenso, entonces no puede trabajar. ¿Cómo? Mas no estoy entendiendo el motivo de la pregunta. ¿Qué es lo que quiere saber usted?
3: Porque ele é técnico do Internacional, né? Ele não, sim, pode trabalhar no jogo dentro do estádio. No hotel ele poderia ir. Sim. E ele esteve no hotel com um grupo de jogadores ou não hoje?
1: Aqui, eu creo que usted tiene algo detrás de la pregunta. Y la verdad es que no me parece relevante responder eso.
4: Esteban, Alexandre Ernst, sí, do programa Intervenção. Você falou que não podia colocar o Vidiaga desde o início porque ele estava com um problema no músculo, né, no posterior. Mas não é um tanto contraditório ter de colocar ele num segundo tempo com 3-0, por exemplo, ele tendo que dar muito mais e com possibilidade muito maior de uma lesão, e por isso que eu acho contraditório a explicação. E mais, né, quando se escolhe Ronaldo e Thiago Maia para começar um jogo, o Thiago Maia tinha 68 minutos de partida ou de participação em partidas depois da Copa do Mundo, ele está visivelmente fora de ritmo. É um cara inclusive que o Inter tenta contratá-lo ou renovar um contrato e ele não está nem sequer respondendo ao Inter. Como é que o torcedor pode acreditar que esse jogador vai dar tudo de si num clássico Grenal e agora num jogo tão importante? E Ronaldo também, que é um jogador que estava praticamente sendo posto em moeda de troca na última janela. Explica, não a estratégia, mas como pode o torcedor entender o que foi feito hoje aqui no Beira-Rio?
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5: Encerrada a entrevista coletiva de Esteban Conte, agora vai começar a do Fabinho. Os dirigentes do Inter estão aqui, viu, Pfeiffer? Só para citar, Abel Braga, o presidente Alessandro Barcelos, consegui ver aqui, tá lotado a sala de coletivos.
6: Por que o presidente não fala nesse momento?
5: Pois é.
6: Essa que é a questão. Por que vai ser o Fabinho e não o presidente?
5: Tá sendo
6: mais um momento disso e o presidente
7: não que surpreenda,
6: não vai falar.
7: Né? Mas essa gestão conseguiu piorar o que já estava ruim na tarde de hoje.
6: Não, vamos lá. Tá posicionado aí, Fabinho?
5: Deixar, então, vai começar aqui. Vai. Vou começar. Vamos lá. Fabinho, boa noite.
8: É um pronunciamento aqui?
5: Vai.
8: Mas é
5: responder. Como é que é? Primeiro eu faço a pergunta. Estou se decidindo aqui.
8: Tá bom.
5: Faço a pergunta? Tá, vai começar com a pergunta. Fabinho, boa noite aqui na frente. Paulo Nunes, Rádio Guaíba. Acho que a grande pergunta que o torcedor quer saber do que a gente viu do dia de hoje, durante o jogo, 30 minutos do primeiro tempo já a torcida, alguns saindo do estádio, no intervalo, um silêncio muito grande pelo que foi o resultado e a atuação da equipe. A diretoria optou por manter a comissão técnica, por manter o treinador. Qual o motivo, no que tem para falar para o torcedor, você como dirigente, pela permanência do técnico do Inter nesse momento, Paulo Pezzola?
8: É Paulo, né?
5: Isso.
8: Boa noite, Paulo. Primeiramente, antes de responder direto a sua pergunta, deixar muito claro que tudo que eu falar aqui, tudo que o Esteban disse, não existe desculpa para esse momento nosso. É bom que fique bem claro sobre isso. É, o nosso torcedor, ele merece uma resposta rápida, quanto antes, porque ele merece que a gente faça melhor. Não tem ninguém satisfeito com esse momento nosso, do Inter. Você pode ter certeza disso. Então, assim, primeira, eu preciso abrir esse momento deixando muito claro isso. A nossa insatisfação com esse momento do clube. O Paulo Pezzolano, ele acredita no projeto ainda, acredita no trabalho. Eu tenho alinhamento todos os dias com o Paulo, está aqui o Abel Braga, que é um companheiro nosso do dia a dia. E, então, enquanto houver essa confiança no trabalho, entendendo que precisa melhorar, os atletas também, está todo mundo junto para que possa buscar soluções para o Internacional. A gente não acredita que qualquer mudança vai fazer o resultado que a gente espera. A gente acredita que com tudo que nós estamos passando esse ano, a gente sabe do tamanho do desafio, mas nós estamos aqui para continuar lutando com muita indignação, continuar fazendo assim aquilo que está no nosso alcance e além dele, para que a gente busque melhores resultados. Há esse espaço ainda, depende da gente, e enquanto tiver esse entusiasmo do treinador, mesmo perdendo o jogo da forma que está acontecendo, ele se sente ainda motivado a continuar a tirar o melhor dessa equipe. É com esse trabalho que a gente acredita e nós vamos seguir trabalhando dia a dia para que possamos realmente melhorar, porque, como eu disse desde no início, há uma insatisfação enorme da nossa parte e nós estamos fazendo aí tudo o que for possível para mobilizar o Internacional, o nosso elenco, o nosso staff, para que os próximos desafios eles sejam realmente uma resposta imediata.
0: Fabinho, Felipe Duarte, Rádio Gaúcha. Eu fiz uma pergunta ao Esteban, né? Gostaria de basicamente repetir para você. Está baseado no que essa crença de que o trabalho vai dar resultado, sendo que houve uma parada de Copa do Mundo, período de treinamento, chegaram reforços, e o Inter não venceu nenhum jogo ainda no Campeonato Brasileiro de lá para cá. Então, o trabalho que está sendo feito, ele não rendeu frutos. Por que que vocês acreditam que ele pode vir a render nas próximas rodadas?
8: Porque o futebol, ele não quer dizer que se a gente fizer uma mudança hoje, a resposta ela já vem amanhã. Nós já tivemos diversas situações no futebol que às vezes a mudança ela não... E aqui mesmo, se você for olhar o tamanho de treinadores que já passaram pelo Internacional, de dirigentes que passaram no Internacional, desde o início nós estamos dizendo, entendendo o tamanho do desafio. A gente veio para cá entendendo isso. E nós estamos encarando esse desafio. Tá duro, tá sendo muito duro. Como eu abri a coletiva dizendo sobre isso. Tá sendo muito duro, a gente sabia que ia ser duro e nós vamos encarar. Então não vai ser com mudança, não vai ser desacreditando naquilo que nós estamos fazendo. O elenco é esse, o elenco já demonstrou em alguns jogos, com Paulo Pezzolano, com esses jogadores que estão, já fizemos jogos que nos deu esperança, nos dá esperança a retomar esse momento para que a gente saia disso. Então, assim, não são as mudanças que vão fazer com que o Inter melhore. Não é isso. O futebol, ele precisa ter uma convicção naquilo que está sendo feito e a gente está ali dia a dia trabalhando, acreditando, tá certo? Que com o trabalho as coisas vão acontecer. É verdade que alguns lances, algumas situações... Cara, cada rodada tem acontecido situações... como é que eu vou te dizer assim? Difícil até de explicar, né? O Paulo fala o tempo inteiro sobre isso. Mas enquanto o treinador estiver acreditando, os atletas estiverem acreditando, a gente acompanhando aquilo que está sendo feito, nós vamos sim continuar lutando bastante. O torcedor pode ter confiança naquilo que nós estamos fazendo, na nossa entrega, para que a gente traga resultados urgentes, né? Resultados contundentes que nos tire dessa situação que nós estamos hoje a nível do Campeonato Brasileiro.
2: Boa noite, Fabinho. Gabriel Camargo, Rádio Grenal. É um ano bem complicado, o clube tem uma condição financeira bem difícil, né? Não conseguiu fazer grandes contratações e você falou de um trabalho do dia a dia junto ao Paulo Pezzolano e toda a comissão técnica. Nesse dia a dia, existe uma conversa, um planejamento para a maior utilização dos jovens, como foi feito no começo da temporada, sendo que eles podem dar retorno técnico e financeiro, sendo que a meta de venda é bem alta e difícil de ser batida?
8: a gente tem que ter o tempo certo, né, de saber colocar esses meninos. A gente não tem, assim, os meninos que estão com uma sequência, né, de campeonatos, meninos que estão, assim, pedindo passagem. Essa é a verdade. Nós temos bons talentos e nós estamos cuidando desses talentos. Nós temos o Bezerra, o Kempis já com a gente, o João Vitor. O Internacional sempre teve esse espaço para que esses atletas possam ter aí o seu momento. O Paulo, ele é o treinador, ele vai tomar as decisões, mas a gente entende que no momento certo, na medida certa, na hora certa, esses jovens vão ter, sim, a sua oportunidade. O momento é, agora, de mobilização, 100%, se focar agora para esse próximo jogo, que é o jogo mais difícil que nós temos esse ano, nós temos que encarar assim, ir lá agora, fora de casa, e buscar os pontos que a cada rodada nos tire dessa zona incômoda que nós estamos.
9: Fabinho, boa noite. Leonardo Mol, Rádio Bandeirantes. Eu entendo que existam muitos protocolos e que os bastidores eles não podem ser externados em muitos momentos, mas a gente está numa situação deparado com um cenário onde o Internacional está afundado na zona de rebaixamento e precisa de mais de uma rodada para conseguir sair dessa situação incômoda. Tu fala sobre remobilizar, retomar o ânimo junto com os jogadores. O que que o Inter pretende fazer para conseguir trazer esse fato novo? Quais são os pontos que são planejados dentro de uma manutenção da comissão técnica? Muito se fala da possibilidade da antecipação de novas receitas para, quem sabe, derrubar o transfer ban, trazer novos jogadores. Mas dentro dessa premissa da manutenção e do respaldo da comissão técnica do Paulo Pezzolano, o que o clube pretende fazer para trazer de fato um fato novo e aí conseguir, quem sabe, melhorar nessa reta final do Campeonato Brasileiro?
8: Você falou de receita, né? Isso é importante. Você tocou num ponto que eu não iria falar, mas acho que é bacana passar sobre isso. E nós estamos falando aqui, né, hoje, apesar da derrota, os atletas eles têm se empenhado. Você vê que nos jogos, no segundo tempo, principalmente hoje também, você vê que não falta a entrega desses caras. A gente está passando por dificuldade, sim. Isso é muito claro. Isso todo mundo sabe do tamanho do desafio desse ano. Mas os atletas têm se correspondido a nível de trabalho, de treinamentos, a nível daquilo que é pedido dentro do dia a dia no CT, e é com esse trabalho que a gente acredita. O fato novo, o que é o fato novo no futebol nesse momento? Não é fato novo. O que a gente precisa fazer é continuar acreditando, continuar junto com esse trabalho que se iniciou desde de janeiro, a gente fazer sempre algo mais, com esse espírito que a gente está precisando daqui para frente. É isso, o fato novo não... O que seria o fato novo? Assim, mudar um treinador e sem uma convicção que isso daria certo? Eu acho que a gente é muito claro, não só do diretor executivo, não só do presidente, não só do treinador, mas de todos nós que estamos no futebol, os atletas, está muito claro entre nós que a gente precisa dar uma resposta o quanto antes. A gente sabe do tamanho da responsabilidade, a gente sabe que o torcedor está ferido, com toda a razão, e o que nós vamos fazer aqui é não dar desculpa. O que nós vamos fazer aqui é juntar, sim, as nossas energias para fazer dessa semana uma semana super positiva, para que o fato novo, sim, aí sim, o fato novo, eu vou te falar do fato novo. O fato novo é ganhar lá contra a Chapecoense. A gente precisa fazer, o fato novo nosso hoje é ganhar jogos. Então a gente precisa agora, todos os jogadores, fazer ainda mais, a comissão técnica também, para que a gente consiga ganhar os jogos que nos aproxima aí de uma situação que nos tire do momento que nós estamos hoje. Tá certo?
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2: 19 horas e 39 minutos.
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1: 19 horas e 55 minutos.
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1: 20 horas e 12 minutos.
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3: 20 horas e 33 minutos.
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1: Minhas amigas e meus amigos, amanhã, 7 de setembro, é dia de comemorar a independência do Brasil. Para além do grito de Dom Pedro I, às margens do Rio Ipiranga, a independência do Brasil foi uma dura conquista de homens e mulheres que deram suas vidas nas batalhas contra a tirania, a escravidão e a injustiça social. De Tiradentes, herói da Inconfidência Mineira, a Maria Quitéria, Maria Felipa e Joana Angélica, heroína do 2 de julho na Bahia. Defender a independência do Brasil é defender nossa soberania e nossa democracia. Mais do que nunca, é preciso lutar pelo que é nosso. Temos a segunda maior reserva de terras raras do mundo e a maior fonte de água doce. No último mês, descobrimos uma nova e rica reserva de petróleo. Nossas riquezas devem servir ao futuro do povo brasileiro. Foi aprovado no Congresso Nacional o marco legal que permitirá ao Brasil transformar as enormes reservas de minérios críticos e terras raras em desenvolvimento e riqueza para o povo brasileiro. Recursos naturais que, da mesma forma que o nosso petróleo, devem ser usados para o desenvolvimento de tecnologia de ponta e geração de emprego de qualidade no Brasil. Por isso, não podemos baixar a cabeça diante de potências estrangeiras que querem transformar o Brasil novamente em colônia. Não somos colônia e não seremos colônia de ninguém. Minhas amigas e meus amigos, um país soberano é aquele capaz de defender seu território, suas fronteiras, seu meio ambiente, suas riquezas e seu povo de quaisquer interesses estrangeiros. Um país soberano é aquele capaz de criar as oportunidades que o seu povo precisa para conquistar a própria independência. A independência financeira, a independência de poder estudar e pensar livremente, escolher a melhor profissão e o melhor emprego, ter mais tempo para si mesmo e para sua família. A independência de contar, como previsto na Constituição Federal, com saúde pública de qualidade e a melhor educação gratuita para seus filhos. E de viver em um país livre da fome, da pobreza e de todas as formas de desigualdade, com direitos para todos, em vez de privilégio para poucos. Minhas amigas e meus amigos, o Brasil trabalha pela paz mundial e harmonia entre as nações. Defendemos o livre comércio. Nenhum governante estrangeiro tem o direito de dizer de quem podemos comprar e para quem podemos vender. Somos um país soberano e nossas decisões pertencem a nós e a mais ninguém. Temos motivo de sobra para nos orgulharmos do nosso país. Temos na Amazônia uma das maiores biodiversidades do planeta. Somos exemplo na defesa do meio ambiente. Nossa riqueza cultural encanta o mundo. Somos referência mundial em transição energética e no enfrentamento da emergência climática que ameaça o futuro da humanidade. E temos cada um e cada uma de vocês que formam o extraordinário povo brasileiro, um dos mais admirados em todo o planeta. Um feliz Dia da Independência e que Deus continue abençoando o nosso Brasil.
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2: 20 horas e 49 minutos.
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